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0: São 2 da manhã.
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3: Olá, boa tarde a todos. Chamo Joana Esteves. Espero que estejam todos bem, com muita saúde mental e física. Para o tema de hoje, queria-vos falar de um dos problemas de uma das doenças mais prevalentes na União Europeia. Afeta cerca de 50 milhões de pessoas e Portugal ocupa a 5ª posição entre os países europeus com mais casos. Estou a falar da depressão. Decidi falar da depressão hoje porque, infelizmente, cada vez vemos mais casos na clínica. Vejo também que as pessoas vão adiando à procura de ajuda e, quando chegam à consulta, estão em grande sofrimento. Por isso, resolvi abordar este tema. Espero que quem ouça entenda o que é depressão, quais são os sintomas e os tratamentos disponíveis. Vamos já aqui à grande pergunta, que é: o que é depressão? Então, a depressão é uma perturbação mental, é classificada como uma perturbação do humor, afeta as emoções, os sentimentos, o pensamento e também as funções do nosso corpo. É importante referir que a depressão não é um estado temporário, não é uma situação normal e não é nem nunca será um sinal de fraqueza pessoal. Também não é uma condição em que, na maioria das vezes, possa sair e resolver sozinho. É muito difícil ficar-se melhor da depressão só pela força de vontade. E, aliás, porque força de vontade, motivação, ficam muito diminuídas na depressão. Outro aspecto aqui importante a referir é quais são as causas da depressão.

dificuldades financeiras, ser cuidador de uma pessoa incapacitada pode nos levar aqui a sintomas depressivos, o isolamento, o viver sem contacto com a família ou com os amigos. Também aqui importante o histórico clínico da pessoa relativamente à depressão ou ao seu histórico familiar, doenças físicas, doenças crónicas, a própria característica da personalidade, problemas conjugais ou relacionais, por exemplo, situações de abuso físico, abuso psicológico, abandono, negligência de cuidados, a gravidez, o parto, a menopausa, o abuso de substâncias, refiro-me aqui ao consumo de álcool e de drogas, perturbações de sono. Qualquer um destes fatores combinados pode levar a alterações na fisiologia do cérebro e à dificuldade de nos adaptarmos a certos acontecimentos, podendo desenvolver sintomas depressivos. Por falar aqui em sintomas, muitas vezes a depressão pode passar despercebida e não ser diagnosticada. Para poder haver um diagnóstico da depressão, os sintomas têm de estar presentes durante um período mínimo de 15 dias. Temos que ter em atenção às variações do humor, entre elas, por exemplo, a tristeza. Temos que ter muito cuidado. A tristeza é uma reação normal do ser humano a certas situações, mas que está limitada no tempo. Por uma pessoa sentir triste, não é o suficiente para dizer que essa pessoa sofre de depressão. A depressão pode manifestar-se de várias formas. Os sinais podem ser físicos, emocionais e comportamentais. E podem surgir algumas vezes mascarados. O que é que eu quero dizer com isto? Por exemplo, podemos ter sintomas físicos inespecíficos e isto vai nos dificultar o reconhecimento e a associação à depressão. Ok? Para ser considerada uma perturbação e não uma reação normal, os sintomas devem persistir pelo menos 2 semanas. A depressão pode apresentar diferentes formas e diferentes graus de gravidade. Os sintomas podem prolongar-se no tempo e podem incluir, por exemplo, como sintomas emocionais e comportamentais, temos, por exemplo, um humor triste, ansioso, mais irritável, aquela sensação de vazio ou de tédio, sentimentos de desesperança, pessimismo, culpa, desamparo. Temos dificuldades de concentração, de memória, tomada de decisão também fica comprometida. Há aqui uma perca de interesse em atividades que antes eram desejadas, eram consideradas agradáveis. Há o isolamento social. Em casos mais graves, há aqui pensamentos sobre a morte, ideias de suicídio, tentativas de suicídio ou até mesmo automutilação. Em termos de sintomas físicos, podemos ter dores de cabeça, alterações do apetite, alterações do sono, alterações do desejo sexual, queixas gastrointestinais, podemos ter problemas cardiovasculares e respiratórios. Agitação ou lentificação motora, fadiga, um baixo nível de energia. Os sintomas de ansiedade também são muito comuns na depressão e muitas vezes são de natureza física, ou seja, o que é que temos? Temos mais aquela sensação de aperto no peito, a falta de ar, as náuseas, as tonturas. Temos que estar mesmo atento aqui aos sintomas. Em termos de tratamento, atualmente temos várias estratégias terapêuticas para o tratamento da depressão e permitem, na maioria dos doentes, compensar os sintomas durante as crises e evitar aqui as recorrências. A depressão, mesmo nos casos mais graves, pode ser tratada e que quanto mais cedo o tratamento é iniciado, mais eficiente é. A maioria dos doentes apresenta melhoria dos seus sintomas quando são tratados, por exemplo, com antidepressivos, psicoterapia ou então uma combinação dos dois. Durante a escolha do tratamento, temos que ter em atenção à gravidade do quadro clínico, à preferência da pessoa, o que é que ela prefere, e à presença ou não de outras doenças. De acordo com a Organização Mundial de Saúde, a depressão é a doença mais incapacitante do mundo.

0: a depressão pode afetar qualquer pessoa. Homens e mulheres de todos os grupos etários, níveis de educação diferentes, níveis socioeconómicos, qualquer um deles pode sofrer depressão. Quando a depressão está presente, todas as áreas da vida são afetadas. A família, o casamento, as amizades, o trabalho, os estudos, a carreira. Todos estes aspectos da vida ficam comprometidos na presença da depressão. A depressão é frequentemente recorrente depois de um primeiro episódio e pode se tornar persistente ou crónica caso não seja diagnosticada e tratada. A depressão é uma doença que envolve o corpo e a mente, afeta a forma como a pessoa come, dorme, como se sente a si mesma, como pensa sobre as coisas. Volto a referir que ninguém está livre de vir a desenvolver uma depressão. A ideia que só fica deprimida quem é fraco ou louco é uma crença altamente preconceituosa e, sinceramente, só revela, por parte de quem assim pensa, estar completamente desinformado acerca da doença. Faço aqui a pergunta: faz sentido culpar alguém por sentir falta de ar quando sofre de asma ou culpar essa pessoa por ter asma? Não, não faz. A asma é uma doença que requer tratamento por parte de um médico especializado. A depressão também. A asma não deve ser descurada porque pode conduzir à morte. A depressão, se descurada, pode conduzir ao suicídio. Dizer comentários tais como "não entendo, tens tudo, família, casa, trabalho, e estás assim, faz lá um esforço, tens de animar". Este tipo de comentários agravam os sentimentos de culpa de quem sofre depressão. Isto é exatamente o que a pessoa pensa tantas vezes e diz a si mesma, e percebe-se que é incapaz de combater os sintomas por si próprio. Estes tipos de comentários não ajudam. Por isso, espero que hoje o tema sobre a depressão tenha permitido aumentar o vosso conhecimento sobre a depressão, sobre o que é, sobre os sintomas e o tratamento. Espero que, se há alguém próximo que esteja a passar por esta doença, ou que, se alguém se identificou com os sintomas, procurem ajuda, falem com alguém. A depressão tem tratamento, procure ajuda. A vida é para ser vivida com felicidade e tranquilidade. Desejo-vos a continuação de um ótimo dia, com muita saúde mental e física, e agradeço do fundo do coração por me terem ouvido. Obrigada.
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Se calhar havia maneira mais simples de dizer isso. Mas tu não és simples. Tu és especial. Então vou procurar uma maneira especial de dizer isso.

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1: Que maravilha. Muito obrigado. 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

0: São 3 da manhã.
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1: Bora nós!
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3: Hoje trago-vos a Arte de Saber Ouvir o Bater do Coração. É um livro de um autor estrangeiro que aos 13 anos já queria ser escritor. Fez várias tentativas, mas nunca passava das primeiras 20 páginas de um livro. Nascido na Alemanha em 1960, só depois, em 1995, é que conseguiu realizar o seu sonho ao escrever este livro, que hoje está traduzido em mais de 35 idiomas. Esta história narrada neste livro mostra-nos como o amor é importante na vida das pessoas. Júlia é a personagem principal que, ao ser confrontada com o desaparecimento repentino do seu pai e após ter descoberto uma carta de amor do mesmo para uma tal Mimi, ela decide partir e desvendar o mistério da vida dele no seu passado, pois o pai nunca falava do seu passado. Vivendo em Nova Iorque, onde o pai era um famoso advogado, Júlia parte para as montanhas da Birmânia, à procura da aldeia da tal Mimi, tentando descobri-la. Nessa aldeia, fica hospedada numa pequena casa de chá. Ali tudo é estranho, as coisas, o ambiente e as pessoas. Quando lá chega, a vontade de voltar para Nova Iorque é enorme, mas o seu coração diz-lhe e a sua força interior que tem que ser superior e tem que ficar para levar a cabo o seu sonho. Conhece então um habitante, um tal Uba, que lhe vai contar muitas coisas sobre a vida do pai, pois era um seu amigo, e ali era a sua terra de nascimento. Fica a saber que o pai era um rapaz cego, que Mimi era uma jovem muito deficiente, pois não tinha os membros inferiores, que o seu pai e ela eram eternos apaixonados. São vários os episódios narrados por Uba que a deixam perplexa em relação ao seu pai e que a fazem compreender o porquê dele nunca querer falar do seu passado. Ali, ela, Júlia, fica a saber que ainda novo o pai partiu para Londres, onde um tio, muito rico, lhe arranjou um médico que o operou e que lhe recuperou a visão. Daí, ele não mais voltou à Birmânia. Partiu. Depois para Nova Iorque,

0: até que descobre que seu pai tinha voltado àquela terra e há 4 anos que havia morrido, assim como a sua Mimi. Agora, na casa de Mimi, todos os dias, 15 de cada mês, há uma autêntica romaria para o monte, onde se ergue a casa e onde o seu pai e a Mimi adormeceram num amor eterno. Passou por muitas privações, mas o seu coração falou mais alto e o amor superou tudo. Os verdadeiros laços familiares e o amor incondicional são algo muito importante nas nossas vidas. Saibamos escutar o bater do nosso coração e essa arte de o saber ouvir conduzir-nos-á por um melhor caminho. Este é um livro da minha biblioteca que me foi oferecido este Natal. Este não é da Biblioteca Municipal, mas é um livro que aconselho.
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0: São 5 da manhã.
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1: 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O caso do Armindo Barros, em Ponte de Lima.
2: Bem, que eu sou diabética, pelo menos controla-me, sabe? 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Sim, há muito tempo. Sentimos muito bem com isso. Um medicamento que não faz mal, outras coisas, toma-se isso, não pode ser misturada com outros medicamentos, que não alterem nada, só fazem bem.
1: E derivado da nossa alimentação, dos alimentos que hoje consumimos, terem um déficit enorme de magnésio. Se o magnésio é importantíssimo praticamente para cada célula do nosso corpo, há que tomar um reforço de magnésio, um suplemento alimentar, sem qualquer contraindicação, como esta ouvinte disse, sem qualquer contraindicação, e pode tomar, é porque é 100% natural, não tem qualquer contraindicação, mesmo que esteja a fazer outra medicação ou suplementação. Fernando Antunes, vamos para Coimbra.
3: Eu não me sinto mal, não é? Se não fizesse mal, eu já tinha deixado de tomar, não é? Pois, eu digo que me faz bem. Eu recomendo a toda a gente, todo o magnésio que tem mais, eu sinto-me mais jovem. E tenho 88 anos.
1: 88 anos, aqui um jovem, não parece pela idade, que maravilha, a tomar o magnésio da Lister Mais com sabor a frutos vermelhos. 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Fomos a Coimbra para ouvir o Fernando Antunes. Vou ficar na zona, no distrito, em Cantanhede. Vítor Ferreira.
4: Eu e a minha mãe estamos a tomar o Lister Mais e estamos a dar bem. A minha mãe já tem 88 anos e dá super com
1: magnésio, muito obrigado por isso. Ajuda na recuperação do tecido ósseo e muscular para não ter dores nem queimbras. É o magnésio mesmo para isso, a ação. Para dores e para queimbras e ter mais aquela energia. Se anda com aquele cansaço, fadiga, tem a ver, se calhar, de déficit de magnésio que tem no seu corpo e, portanto, há que tomar um suplemento de magnésio. Vamos descer até Leiria. Adélia Souza, há melhorias com magnésio?
5: Ele, o que ele nota era as pernas, que não podia fazer caminhada nenhuma e agora já faz. Começou a tomar, coisou logo as minhas pernas melhores.
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errar e acertar, perder-se aqui e acolá e voltar a reencontrar-se. Ser humano é entender e aprender a navegar entre os altos e baixos da vida, crescendo, aprendendo e evoluindo. Então, não desmereça o seu processo. Celebre cada vitória e cada avanço que fizer. Não perca muito tempo a explicar-se. Por favor, pare de se comparar. O nosso ponto forte é sermos exatamente quem somos. E a única competição que vale a pena é tentar ser melhor do que já fomos um dia. Lembre-se de que você não nasceu para ser categorizado, para suprimir necessidades, acatar as imposições ou encaixar-se em padrões impostos, a menos que você queira. Não se diminua para caber em mundos que jamais terão espaço para a sua grandeza. No fundo, é tudo tão simples. Nós é que complicamos. E a vida é simplesmente o que você decide fazer dela. Pense nisto e seja feliz. Não se sinta culpado por as vezes que você não se valorizou, por todas as vezes que, ao tentar agradar aos outros, desagradou-se a si mesmo. Perdoe-se por todos os momentos em que priorizou a felicidade de alguém mais do que a sua, por acreditar que eles fariam o mesmo por si. Perdoe-se por todas as vezes que permitiu que a opinião alheia determinasse o seu valor. Não se sinta culpado e jamais peça desculpas por ser exatamente quem você é. Trate-se com gentileza e orgulhe-se de tudo o que você já conquistou até aqui. Orgulhe-se da sua coragem, da sua história. Orgulhe-se de quem você é nos momentos baixos e altos da vida. Orgulhe-se por não desejar o mal para ninguém, nem mesmo para aqueles que já lhe fizeram sofrer. Orgulhe-se dessa forma despretensiosa de amar genuinamente, honestamente e profundamente quem você é. Pense nisto e seja feliz. Existem muitos casos em que não somos responsáveis por aquilo que nos acontece. Não temos qualquer controle sobre aquilo que a vida nos traz. Casos como uma doença súbita, um conflito que emerge, uma perda de alguém que amávamos muito, uma perda de um emprego, um sonho que foi por água abaixo, um projeto de vida que não deu certo. Infelizmente, não temos controle sobre tantas coisas na nossa vida, mas para que possamos minimizar o sofrimento que isso nos possa causar, existe algo que todos podemos fazer: aprendermos a construir um caminho interno, um caminho de paz interior, um caminho que nos ensine, por exemplo, a respirar de uma forma mais consciente, onde possamos aprender técnicas de meditação e contemplação. Estas são algumas ferramentas que nos podem ajudar a controlar os nossos estados emocionais. Temos que aprender a desenvolver uma musculatura emocional. Da mesma forma, para que possamos ter força física, temos que frequentar um ginásio ou praticar um desporto. Seria bom que todos percebêssemos que podemos fazer o mesmo, exercitando e praticando o controle emocional. O controle emocional ajuda-nos a responder de uma forma mais passiva e assertiva, com menos dor e sofrimento, às situações mais difíceis da nossa vida. Pense nisto e seja feliz. Por vezes, parece-nos difícil superarmos a nós próprios, curar a nossa vida que é tão exigente, cheia de compromissos e afazeres, em que temos muito pouco tempo para nós. Precisamos encontrar a nossa cura interior, pois a pior doença não é aquela que o corpo sente,

0: pessoal, pois, a maior parte das vezes, toda essa ira e revolta de quem nos trata mal não tem nada a ver connosco, mas sim com elas próprias. Nós simplesmente fomos a pequena gota d'água que fez transbordar um copo enorme que já estava há muito tempo cheio de raiva e de sofrimento. Pense nisto e seja feliz.
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1: No âmbito do programa comemorativo dos 120 anos do nascimento e dos 25 anos da morte de Monsenhor Nunes Pereira, sacerdote, artista e renovador da arte sacra portuguesa no século XX, está patente até dia 31 de agosto a exposição Recordar Nunes Pereira, em 3 espaços em Lisboa, ou seja, na Casa do Conselho de Góis, na Casa do Conselho de Pampilhosa da Serra e na Casa da Comarca de Arganil. Esta mostra, segundo o município de Arganil, apresenta um formato inédito repartido em 3 espaços emblemáticos da diáspora beirã em Lisboa, assinalando o caráter intermunicipal destas comemorações e reforçando a cooperação entre os 3 concelhos na valorização da memória e da obra de Monsenhor Nunes Pereira. A exposição tem como principal objetivo divulgar e valorizar a obra de Monsenhor Nunes Pereira no domínio do vitral, dando especial destaque aos seus vitrais inspirados na história da salvação, cujos originais se encontram na Igreja Paroquial de Cárdigos. Através desta mostra, os visitantes são convidados a conhecer uma das mais relevantes realizações do artista, marcada pela profundidade espiritual, pela riqueza simbólica e pela excelência da sua expressão plástica. A cabina de leitura de Góis foi recentemente alvo de uma intervenção de requalificação promovida pela Fundação MEU, reforçando um projeto que há vários anos incentiva a leitura, a partilha de livros e o acesso à cultura neste concelho. A intervenção, concluída no passado dia 6 de julho, segundo o município de Góis, resulta da parceria entre a Fundação MEU e a própria autarquia, que integra a Rede Nacional de Cabinas de Leitura desde a sua implementação. Localizada no centro da Vila de Góis, junto ao agrupamento de escolas, a cabine de leitura tem sido acompanhada pela Biblioteca Municipal António Francisco Barata, assumindo-se como um espaço de proximidade e de promoção da leitura acessível a toda a comunidade. O município de Góis foi um dos concelhos selecionados para esta fase de requalificação, na sequência do envolvimento demonstrado no inquérito promovido pela Fundação MEU, junto dos municípios parceiros. A intervenção permitiu renovar o espaço, tornando-o mais funcional, acolhedor e adaptado às atuais formas de utilização. A Câmara Municipal de Oliveira do Hospital aprovou recentemente, por unanimidade, em reunião do Executivo Camarário, os votos de louvor e reconhecimento, por proposta do Presidente da Autarquia, José Francisco Rolo, às empresas do município distinguidas com os estatutos Pequena e Média Empresa Líder 2025, Pequena e Média Empresa Gazela 2025 e Pequena e Média Empresa Excelência 2024. A atribuição destes vários galardões pelas entidades competentes são, e passo a citar, segundo o município, um sinal de robustez e vitalidade do tecido empresarial local e que levam o nome de Oliveira do Hospital, segundo também o presidente da autarquia. De acordo com os dados avançados pelo IAPMEI, 42 empresas com sede no município de Oliveira do Hospital foram distinguidas como PME Líder 2025, um importante selo de reputação que destaca o mérito das pequenas e médias empresas nacionais com desempenhos superiores. Em relação ao ano transato, há 2 novas empresas que integram este lote de líderes de empresas oliveirenses.
0: O estado do tempo nas próximas 24 horas.
1: Períodos de céu muito nublado, tornando-se pouco nublado ou limpo na região sul a partir do meio da manhã. Períodos de chuva ou aguaceiros no norte e centro, sendo mais prováveis no litoral, podendo ser ocasionalmente acompanhados de trovoada. Vento fraco a moderado, soprando por vezes forte até 40 km/h na faixa costeira ocidental a sul do Cabo Raso e nas terras altas a partir da tarde. Descida da temperatura máxima, em especial no interior, norte e centro. São estas as previsões do tempo para esta sexta-feira. Passe um ótimo dia, desde já um bom fim de semana, sempre na companhia da RCA.
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1: 8 da manhã, nesta sexta-feira, 24 de julho. Muito, muito bom dia para si que está desse lado em sintonia com a RCA. Hoje, por aqui, Lourdes Gonçalves a abrir a emissão. Já vamos ficar com mais um amanhecer. Para já, notícias em simultâneo com a Antena 1.
2: Bom dia, são 8 horas no continente e na Madeira, 7 nos Açores. Em destaque esta hora na atualidade, Diogo Miguel Pereira, os novos dados na polémica com o ministro Luís Neves.
3: Uma polémica relacionada, desta vez com o caso do Atrelado. A polícia judiciária não encontrou nenhum comprovativo sobre a entrega do Atrelado ao empreiteiro, amigo do ministro da Administração Interna, uma notícia trazida hoje pelo Jornal Expresso. Hoje é o último dia da segunda fase dos exames nacionais do ensino secundário. O movimento chumbado.pt vai para a rua, tem marcada para esta tarde uma manifestação nacional contra o processo dos exames. A noite foi de ataques no Médio Oriente, mas também na Rússia. A Ucrânia voltou a atacar um importante armazém de venda online na Rússia.
2: Estão 19 graus em Coimbra, 21 no Porto e também em Lisboa, 22 graus em Faro, nas Ilhas, 21 graus, temperatura atual no Funchal, estão 19 em Ponta Delgada. As notícias, edição de Diogo Miguel Pereira.
3: Continuam a surgir novos dados relacionados com o Atrelado da Polícia Judiciária. A PJ não encontrou nenhum documento que autorizasse essa deslocação do Atrelado das instalações da PJ para as instalações da Constru Barcelos, a empresa do empreiteiro que fez trabalhos para esta polícia e que trabalhou também numa casa do Ministro da Administração Interna, Luís Neves, na altura em que era Diretor Nacional da PJ. O Expresso revela na edição de hoje que, na informação que foi transmitida ao Ministério Público, a Polícia Judiciária esteve a procurar esse documento, mas nunca o encontrou. Sara Araújo de Almeida.
4: Saiu de um parque da Autoridade Marítima e foi parar às instalações da empresa Constru Barcelos. Os investigadores da Polícia Judiciária procuraram um comprovativo oficial ou ordem de deslocação, mas sem sucesso. O Atrelado tinha sido apreendido numa operação de tráfico de droga há 2 anos. Neste processo não há qualquer registro da deslocação. De acordo com uma fonte judicial ouvida pelo Jornal Expresso, é obrigatório existir nos autos do processo de crime um registro de localização quando um bem é apreendido. A Polícia Judiciária pode movimentar, mas o procurador titular do processo tem de ser informado através de um despacho que deve constar nos autos. É comum os veículos apreendidos serem usados pelo Estado temporariamente, mas para isso é preciso um parecer fundamentado por parte do diretor da PJ. Não existe na lei nenhuma norma que permita a entrega de um bem apreendido, mesmo que temporariamente, a um terceiro privado que não seja o proprietário. A hipótese do empreiteiro João Carvalho ter furtado o veículo foi afastada pela investigação preliminar da PJ. Luís Neves é agora o foco da investigação.
3: Perante todo este caso, a Procuradoria-Geral da República já abriu um inquérito, está a ser coordenado pelo Departamento de Investigação e Ação Penal de Lisboa. Na edição de hoje, o jornal Nascer do Sol acrescenta também que entre 2018 e 2023, enquanto era diretor da PJ, Luís Neves também não entregou declaração de rendimentos e património, uma informação confirmada, entretanto, pelo Tribunal Constitucional. A entrega desta declaração é obrigatória para os titulares de altos cargos públicos. Luís Neves apenas entregou os documentos relativos ao património em 2024, quando foi reconduzido no cargo de Diretor Nacional da PJ. Termina hoje a segunda fase dos exames nacionais do ensino secundário. Os alunos chegam às escolas daqui a pouco para os exames de desenho, física e química e geografia, estes de manhã, à tarde, ao exame de inglês. Este processo tem sido marcado também por várias polémicas, por causa dos atrasos e também dos erros nas correções. São motivos que levam a que o movimento chumbado.pt saia à rua logo à tarde. Este movimento é formado por alunos do ensino secundário e logo à tarde vão realizar uma manifestação nacional. Raul Neutzold, deste movimento, falou com a Antena 1, deixou alguns exemplos daquilo que mais tem sido reportado por parte dos alunos.
5: Os principais erros têm a ver com a digitalização das provas. Nós temos alunos que têm, naquilo que seria a sua prova, folhas que não são suas, não estão lá a sua letra, as suas respostas. Nós temos folhas de continuação que estão digitalizadas, mas que aparecem manchas enormes em que é impossível ler o que é que está lá escrito, que foram digitalizadas dobradas e, portanto, é óbvio que não dá para ver o que é que está escrito. Esse tem sido o relato mais comum, mas ao mesmo tempo nós temos também estudantes que têm perguntas que estão efetivamente mal classificadas, nomeadamente perguntas de escolha múltipla, mas não só. Nós temos alunos que conseguem, pelos critérios de avaliação, ter a certeza absoluta de que a pontuação em certa pergunta seria maior do que aquela que efetivamente teve. E a pergunta que nós fazemos é se a avaliação daquela pergunta é efetivamente aquela que o professor queria dar.
3: Estes são alguns dos exemplos que os alunos vão reportando a este movimento chumbado.pt, que vai hoje estar numa manifestação nacional convocada para as 6 da tarde em frente ao Ministério da Educação. A FENPROF e a Missão Escola Pública, por exemplo, estão entre as organizações que já confirmaram a presença nestes protestos. Também, outro dos exemplos, a Associação Académica de Coimbra também vai lá estar. A preparação da nova proposta para a prestação social única está entre entrar na reta final. Esta prestação junta vários apoios num só e o Governo introduziu agora novas alterações que acabam por ir ao encontro, sobretudo, das exigências do Partido Socialista. As condições de acesso à nova PSU, Ariana Barcelos, acabam por isso por ser agora mais abrangentes.
0: Na primeira versão da proposta, o Governo deixava de fora da prestação social única quem tivesse património e bens móveis num valor acima de 30 vezes o indexante de apoios sociais. Ou seja, quem tivesse dinheiro na conta ou um carro, por exemplo, avaliado acima dos 16 mil euros, não receberia a PSU. Na nova proposta isso muda, o limite duplica, passa a ser até 60 vezes o indexante de apoios sociais, mais de 32 mil euros, e os bens móveis e imóveis são contabilizados de forma separada. Nesta nova versão, que está hoje no Público e no Expresso, mantém-se a obrigatoriedade do trabalho social, só que ele passa a estar sujeito a um plano individual de inserção por agregado. A nova proposta mantém ainda o prazo de 1 ano de residência em Portugal para que seja possível aceder à PSU. O que falta saber é o valor destes apoios. A nova proposta ainda não avança com valores de referência para a prestação social única, o apoio que vai agregar 13 benefícios sociais.
3: São estas as mudanças, escreve hoje o Jornal Expresso e também o Jornal Público da PSU, a prestação social única. Em Espanha, o governo declarou estado de emergência nacional na comunidade de Madrid e também em Ávila por causa dos incêndios. Continuam a fugir do controlo dos bombeiros e há agora o risco, Ana Romeu, destes incêndios poderem chegar às zonas residenciais.
6: Espanha arde e pela primeira vez é declarada a emergência nacional por causa dos incêndios na comunidade de Madrid e em Ávila. 3 grandes incêndios obrigaram à evacuação de várias localidades e urbanizações. 10 mil pessoas foram obrigadas a abandonar as suas casas e pelo menos 30 residências ficaram afetadas pelo fogo. Também um quarto incêndio na região de Ávila inspira preocupações. O vento forte, que se prevê que hoje possa superar a 60 km por hora, ameaça descontrolar ainda mais o avanço das labaredas. Esta declaração de emergência nacional significa que é o executivo de Pedro Sánchez que assume o comando das operações nestas duas comunidades autónomas. A gestão dos recursos e toda a coordenação será feita a partir da Moncloa e, em particular, pelo Ministério do Interior. O nível de emergência de nível 3 do Plano de Proteção Civil contra Incêndios Florestais foi solicitado por Isabel Ayuso, Presidente da Comunidade de Madrid, por considerar que estes incêndios são inapagáveis e que podem afetar núcleos urbanos.
3: Espanha numa situação difícil na luta contra

0: Depois de dois fortes sismos terem passado durante a tarde na Venezuela. Um mês depois, o número de mortos, por exemplo, ainda vai crescendo, são mais já de 5 mil e ainda há milhares de desaparecidos entre a destruição que é ainda evidente nas ruas. A AMI tem uma equipa na Venezuela desde o passado dia 9, uma equipa que está a ajudar no apoio psicológico e psicossocial junto da população afetada. Um mês depois ainda há muita gente em choque, diz a AMI à Antena 1, pessoas que inclusivamente ainda nem tiveram tempo de perceber que precisam de apoio, Marta Pacheco.
1: À chegada,
2: de facto era um cenário desolador.
1: Conta Pedro Monteiro, chefe da missão da AMI na Venezuela, que encontraram muita destruição, muito pó, máquinas e pessoas ainda hoje muito traumatizadas.
2: Estão muito traumatizadas com a situação e por outras questões também internas do país. Mas há uma expressão que temos dito aqui, que há pessoas que estão traumatizadas com a situação e não sabem disso. Ou porque estão ainda na adrenalina, ou porque variedíssimas razões, e é também essas pessoas que nós tentamos ir ao encontro com os nossos psicólogos para iniciar um processo de terapia. Poderá ser só um momento só, poderá ser, dependendo depois do diagnóstico que os psicólogos façam, poderá prolongar-se mais no tempo.
1: Há uma geração que tem ainda bem presente na memória a catástrofe de Vargas de 1999 e que enfrenta agora a nova tragédia. Uma tragédia que já provocou mais de 5 mil mortos. O foco desta equipa são os primeiros socorros psicológicos e o apoio psicossocial. Têm sido montadas tendas.
2: Temos...
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Então, bom dia, para si que já está em sintonia com 88.5 FM, a Rádio Clube de Erganil, a designada voz da Beira Serra. Há quem nos acompanhe também através do nosso repetidor do Piódão em 97.3 e quem esteja connosco mais longe via internet em www.rcerganil.pt, que se encontrem todos bem, de saúde, bem dispostos, e olhem, para quem vai trabalhar, há que pensar que temos aí já o fim de semana à porta. Ah, pois é, mais uma sexta-feira. Cá estamos neste dia 24 de julho consigo. Para já, bom trabalhinho, mas desde já, bom fim de semana também.

E então estou cá a acordar, não é? Que já está na hora, para alguns, para outros nem tanto. Se lhe apetece estar mais um bocadinho na caminha, porque não, não é? Claro, acende a rádio e fica por aí no fresquinho da manhã a acompanhar-nos. Olhe, por falar nisso, hoje está uma manhã bem mais fresca e até parece que está assim o dia para nos trazer uma chuvinha fraca. Já vamos saber tudo daqui a pouco quanto ao estado do tempo, mas claro que queremos acordar é com música. E vamos falar aqui de primos hoje. E a primeira música é do Sol Brilhante, A Minha Prima Lili. E porquê é que vamos falar de primos? Porque hoje é mesmo o dia dos primos. Há pessoas para quem os primos são como irmãos, não é? Viveram infância juntos, têm boas recordações, muito bons amigos também, não é, primos? É verdade. O dia dos primos comemora-se então a 24 de julho e hoje o objetivo é aproximar os primos nas famílias. É verdade. Para muita gente, lá está, os primos são motivo de interesse, de reuniões de família. Enquanto os adultos discutem um estado de coisas, os primos brincam e estabelecem ligações especiais, não é? Olhem para o meu Matias, os primos são mesmo muito, muito importantes na vida dele. Como não tem manos nem manas, a Francisca e o Rodrigo, sobretudo, são os seus melhores amigos, que eu sei disso. Portanto, olhem, aproveitem o dia dos primos, mesmo os mais adultos, porque não, estarem com primos que já não vêm há algum tempo, telefone-lhes se não puderem estar juntos, porque não, saber como é que se encontram, é sempre bom estabelecer estas ligações. Então vamos lá celebrar aqui o dia dos primos hoje, ouvindo o Sol Brilhante, e vamos aqui recordar o tema, A Minha Prima Lili.

0: Este era assim um primo daqueles marotos. Parece que se apaixonou pela prima. Pois, também há histórias dessas, não é? De primos que casaram uns com os outros. Portanto, tudo é válido. Olhe, desde que haja amor, é o mais importante, não é? Seja de que forma for, para com os nossos primos. Ora, e depois desta musiquinha aqui do grupo Sol Brilhante, passam 23 minutinhos depois das 8 da manhã. Está na hora de olharmos aqui para o tempo, não é? Vamos saber se vem aí então uma alteração do tempo, se esta sexta-feira nos vai trazer chuva ou não. Como é que é o sol, o céu? O sol não o vejo, ia dizer o sol, porque já estamos habituados a vê-lo. Mas neste momento, olhando aqui para a janela dos nossos estúdios, só vejo assim um dia mais cinzento, mais nublado, não é? Que deixa antever que é capaz de vir por aí uma chuvinha. Então é isso que vamos saber, já de seguida, como é que vai estar o tempo hoje. E já agora, no fim de semana também, não é? Vamos dar aqui uma espreitadela para os próximos dias, até porque há pessoas de férias e querem saber se está bom tempo para ir até à praia. Vamos saber tudinho.
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0: Então, nesta sexta-feira, nas regiões Norte e Centro, vamos ter períodos de céu muito nublado e cá estão os aguaceiros. É verdade. Vamos ter aguaceiros em geral fracos e dispersos, sendo menos prováveis na parte mais interior e mais frequentes e por vezes moderados no extremo norte, onde até podem ser ocasionalmente acompanhados de trovoada. O vento soprará fraco a moderado, soprando por vezes forte, até 40 km/h, nas terras altas, em especial da região centro e a partir da tarde. E a temperatura vai descer, sobretudo a temperatura máxima e mais aqui para o interior. Portanto, cá temos a indicação de aguaceiros. Já vamos saber se vão cair aqui em Arganil e a que hora. Já agora, não é? Dá jeito, vamos ver. Quanto ao dia de amanhã, sábado, amanhã vai diminuir um bocadinho a nebulosidade, mas continuamos aqui com a indicação de aguaceiros, em geral fracos e dispersos para o norte e centro, vento por vezes forte na faixa costeira ocidental e também nas terras altas, é o que se prevê. No domingo, o céu apresentar-se-á pouco nublado ou limpo, vamos ter vento fraco a moderado e uma subida da temperatura. Portanto, parece que se houver chuvinha, é só mesmo hoje e amanhã, domingo, vemos aqui uma melhoria do estado do tempo, já não há indicação sequer de aguaceiros nem de chuvas fracas. Vamos olhar aqui então para o concelho de Arganil e aqui para a região envolvente, saber então que dia vamos ter. Pois, vamos ter chuvinha, vamos. Temos aqui 98% de possibilidade de chuva hoje. Chuvinha que poderá começar a cair já a partir das 10 horas da manhã. E eu que não trouxe chapéu hoje. Vamos lá ver se me safo. Entre as 10 e as 19 horas, aliás, não, vejo chuvinha o dia todo. É verdade, a partir das 10, durante a manhã, durante a tarde e até durante a noite, vamos ter chuva. Chuva que irá prolongar-se durante o dia de amanhã também, pelo menos amanhã até às 15 horas, há aqui chuva prevista para as próximas horas. Portanto, a partir das 10 da manhã de hoje e até às 15 horas de amanhã, a chuvinha deverá permanecer. Mas não fique assustado, porque depois, a partir de domingo, o tempo volta a aquecer, voltamos a ter aí um sol a brilhar, sol que irá permanecer durante a semana toda. Aliás, até estou a ver aqui um início de semana bem quente. Segunda-feira, 39 graus de temperatura máxima é o que se prevê, e na terça 35. Portanto, começamos assim com uma semana com temperaturas muito, muito elevadas, aquelas que chegam quase aos 40, não é? Portanto, vamos aproveitando o tempo fresco, que depois vem aí eventualmente uma outra onda de calor que tanto se ouve falar atualmente. Mas hoje e amanhã, já sabe, poderemos ter alguma chuvinha a cair. Quanto às temperaturas, hoje a temperatura máxima chegará aos 27 graus, amanhã 28 e depois domingo já só para os 32 e vai subindo a partir de segunda-feira, como referimos. Então agora por aqui Vamos cantar os parabéns a quem hoje está de aniversário, agradecendo desde já a quem nos está por aqui enviar as suas mensagens e os seus toquezinhos. Envie-nos a sua mensagem escrita também, se quiser, com os bons dias, desde já aqui para o 960-311-247. Até porque hoje não vamos ter espacinho de chamadas, porque entre as 9 e as 10 estarão aqui os nossos estagiários a fazer-vos companhia. Mas vamos partilhando os bons dias por SMS. E eu logo cá estarei a fazer-vos companhia no Arte e Sabores, e aí sim também fica prometido que vou atender chamadas e logo até podem pedir musiquinhas para ouvir entre as 14 e as 15. Fica aqui desde já esse anúncio. Então vamos lá saber quem são os nossos pequeninos de hoje.

Então hoje consta aqui da nossa agenda apenas um sócio que está de parabéns ali do Conselho de Penacova. Vamos então enviar um abraço especial hoje para o Sr. Alípio Gomes da Costa, de Casalito, Penacova. Sócio 2333. Muitos parabéns, Sr. Alípio. Muita saúde e muitas, muitas felicidades. É o que nós por aqui lhe desejamos. Esperemos que se encontre bem, sobretudo de saúde, e que hoje comemore bem esta data. E claro, se mais alguém estiver hoje de aniversário, enviamos aqui igualmente o nosso beijinho, as nossas felicitações, os nossos parabéns e, claro, votos de felicidades hoje e sempre. Então está na hora de fazermos o quê? Oferecermos aqui a habitual prendinha musical para os nossos pequeninos e pequeninas, e hoje é Jorge Ferreira que vai aqui cantar os parabéns. E então logo depois contamos ter aqui connosco a nossa madrinha Susana Carvalho com o habitual pensamento diário de hoje. E não esquecer que no final desta horinha vamos ter flash informativo. E olhem, apesar das previsões de chuva, o sol está a aparecer por aqui. Olha, é o sol e o nosso aniversariante Alípio. Oh, Sr. Alípio, está por aí à escuta. Fique para ouvir a sua musiquinha de parabéns. Um beijinho, votos de saúde e muitas, muitas felicidades. Cidades.

mas claro, é o único sócio que temos de aniversário, mas fica para todos os aniversariantes um grande beijinho. E antes de recebermos aqui a nossa Susaninha, quer dizer que já temos aqui pessoas amiguinhas a enviarem-nos mensagens para o programa. Olha o nosso amigo Tosé de Coja, diz olá, bom dia, um bom fim de semana. Obrigada, querido Tosé, para si, para a Cristina, para toda a família, um beijinho grande. E depois, sendo hoje o dia dos primos, a amiguinha Cacilda Silva de Estosa diz que já ligou a um primo do Coimbra, um primo que é da parte do seu marido e que é muito amigo. Ora, está a ver, querida Cacilda, é assim mesmo, há que celebrar a data. Muito bem, muito obrigada pela partilha, gostei muito de saber. A nossa Cacilda Silva, que também aqui deseja um bom dia a toda a sua família, amizades e ouvintes, convido amor e paz. E vem aí só para refrescar um bocadinho, não é? Às vezes também precisamos de refrescar, depois destas épocas de tanto calor que vamos tendo. Por aqui também já chegaram os bons dias. É João Trindade de Figueiró da Granja, equipa, as meninas, como diz, e os seus amiguinhos todos. O nosso Pedro Inácio de Ponta Mucela também já nos está a acompanhar. Diz que anda no Cais de Aveiro. Ah, pois, chega a sua vez, carga de milho. Diz que por lá também está o céu nublado. E diz, bom dia, alegria, maravilhosa companhia. Bom dia, nosso Pedro, e obrigada pela boa companhia desse lado também. O amiguinho António Pereira de Gatões também deseja um bom dia a todos, em especial aos primos. E temos aqui o nosso Felisberto Dias e a mamã Piedade, ali no Rochel, também aqui a dizerem bom dia, Lourdinhas, um excelente fim de semana para todo o auditório. E claro, em especial, saúdam por aqui o afilhado do nosso Felisberto, o nosso querido Luizinho Almeida do Rochel, que acredito que esteja à escuta também. Por

0: Carvalho.
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0: Bom dia, Saninha.
2: Bom dia.
0: Bem despertinha, dentro do possível.
2: Tem que ser.
0: Sim,
2: claro,
0: é?
2: Que sim.
0: E já está, se trabalha.
2: Está bom.
0: Está bom. Também não te importas que venha uma chuvita? Não, sim, se for daquela fraquinha, Susaninha. Não vais estragar os teus planos.
2: Não.
0: Pronto, não estás na praia, não há problema, não é? Vamos ver.
2: Quer dizer, temos aqui uma piscina
0: pois
2: muito
0: temos,
2: boa, não é?
0: Pois também. Temos praia de mar, mas temos outras e bem boas que elas são, é verdade.
2: Exatamente, até
0: outras
2: porque o nosso conselho é muito rica nisso mesmo.
0: É verdade, não nos podemos queixar. Em dias de calor temos sempre onde ir, é mesmo.
2: Temos sempre a opção de escolha e então o que é muito bom.
0: Exatamente, portanto é bom aproveitando aqui também o que temos para oferecer, não é, Saninha? Fica este repto. E agora vamos ao pensamento.
2: Então vamos lá. Hoje é o dia de se conectar com o agora. Vá em busca de retirar aquilo que o preocupa, seja profissionalmente ou pessoalmente. Muitas das vezes estas preocupações acabam por nos criar atritos interiores. Por isso, imagine-se dentro de um barco a subir um rio. E esse barco acaba por meter água. Qual é a solução que você vai encontrar para se desembaraçar deste problema? É como na sua vida. Seja forte e perspicaz. Continue seguindo e ultrapassando as suas dificuldades, porque só assim vai atingir os seus objetivos. Portanto, nem o barco a entrar água, nem a vida a ter problemas, existe sempre solução. Não há nada que não se consiga resolver, querendo nós fazer e acontecer.
0: Ora, aí está, vamos de encontro a algumas mensagens que já tens aqui deixado, não é, Saninha? Alguns pensamentos de que nada que desistir, há que acreditar e ir em frente. É preciso é crer, não é, Saninha, em primeiro lugar?
2: Exatamente. Tudo isto na nossa vida, tudo tem um sentido, tem um propósito. E de que, a partir do momento em que nós decidimos que é a hora de fazer a diferença e termos essa força, essa perspicácia de o fazer, vamos ver que as coisas parece que começam a dar certo. As coisas começam a resultar. Não nos sentimos já derrotados sem enfrentar o problema, porque muitas das vezes nós desistimos até antes de tentar. Então não o devemos fazer, devemos tentar para que realmente perceber aonde nós não estamos a conseguir, para angariar ferramentas para atingir o nosso sonho e objetivo de concretizar aquilo que muitas das vezes é difícil, mas que é possível.
0: Exatamente, não podemos é desistir à primeira, não é? Que nem sempre às vezes o caminho é aquele primeiro que traçamos, mas depois encontraremos outras formas de lá chegar, não é?
2: Nem sempre a vida é fácil, portanto
0: pois
2: nem sempre o caminho é fácil.
0: Não é de todo, há muitas pedras pelo caminho.
2: E que com a sua soma dá para construir o nosso castelo.
0: Exatamente. Saninha, ficam aqui agora os votos de um bom fim de semana, não é? Para todo o auditório.
2: É verdade. Os bons dias para toda a nossa grande família do RCA. Um beijinho para todos os aniversariantes de hoje. Um bem-aja. Um ótimo, já que vamos ter chuvinha, né? Mas um ótimo fim de semana. Se calhar é só chuva de pouca dura.
0: Sim, acredito. Às vezes também não é assim tanto e é assim umas pinguitas e depois vão-se embora a partir de domingo já também. Portanto, não é muito
2: tempo.
0: Eu
2: acho que é mais de chuva de nevoeiro.
0: É capaz. Eu também acho que
2: aquela
0: sim.
2: Aquela neblina matinal.
0: Até porque o sol, olha, mesmo assim mais tristonho, vai brilhando aqui. Vai passando entre as nuvens.
2: Se eu te disser que aqui mais de 60% é sol...
0: Pois, estás a ver, Saninha. Pronto, vamos ver o que o tempo nos traz e a vida também.
2: É isso mesmo, é verdade.
0: Saninha, um beijinho,
2: beijinho
0: grande.
2: Muito grande.
0: Bom fim de semana, até segunda.
2: Obrigada.
0: Beijinho, obrigada, com licença. E foi assim o pensamento diário com a nossa querida madrinha Susana Carvalho, a dizerem muito bem que a vida nem sempre é fácil, mas temos de querer ir à luta, querer seguir em frente, traçar objetivos, não é? E ter em mente que vamos chegar onde queremos. Às vezes não é por um caminho, vamos tentar por outro, vamos desbravando estradas e vias, não é? Tem que ser assim mesmo. Olha, um beijinho para a nossa Lourdes Figueiredo ali, nossa madrinha Tábua, que está por aqui já a desejar também um bom dia e a deixar beijinhos. E depois dizer que o nosso Pedro Inácio não se importa com o tempo fresco. Ele até diz que para mim o tempo assim é melhor para estar na praia. Às vezes é. Muito calor também não é agradável. Pois não, Pedro, também concordo. E ainda por cima, muitas vezes até nos queima a pele. E então por aqui quero agradecer muito.

0: muito também a quem nos vai enviando os toquezinhos, a nossa Elisa Costa, o nosso Ramiro Duarte, Manuel Cordeiro, Olga Cristino, Manuel Borges Filipe, Preciosa Monteiro, José Fernandes também está connosco, o nosso João Engenheiro, temos também o amigo Amadeu Pereira, a nossa Ercília Gonçalves, aí agora estou-me a dar toque, já não consigo ver os restantes, ficam para mais daqui a pouco, senão eu perco-me. E agora vamos à publicidade, daqui a pouco vamos ouvir Bárbara Bandeira, e num tema que também conta com a participação da Amália Rodrigues, é verdade, é uma das suas musiquinhas que a Bárbara Bandeira decidiu repescar, neste caso o tema da rapariga. Fiquem para ouvir antes do flash informativo.
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0: E foi a rapariga Bárbara Bandeira e Amália Rodrigues juntinhas nesta musiquinha, o que as tecnologias já não permitem fazer, não é? Podemos ouvir Amália Rodrigues nos tempos de hoje, é muito, muito bonito. E então agora vamos lá ficar com o flash informativo, a ver se ainda tenho aqui a oportunidade de partilhar mais alguns bons dias, até porque ainda não enviei os bons dias para a querida amiguinha, a nossa pastorinha Rosa Martins. Isto às vezes sabem o que é? É olharmos para várias coisas ao mesmo tempo e ainda não tinha ido ao WhatsApp. Querida Rosinha, um beijinho enorme, enorme, e devo dizer que fiquei tão surpreendida com esta bonita mensagem que me enviaste logo pela manhã. Que bom, que bom. Olhem, acreditem que se há coisa que me faz feliz é perceber que às vezes transmito coisas boas para quem está do outro lado e que reconhecem o meu valor enquanto pessoa. Eu acho que às vezes é isso que, aliás, não acho, tenho a certeza, e pelo menos para mim, o que levamos desta vida é a marca da bondade, não é? O resto fica cá tudo. Não importa nada se temos muito, se temos pouco, se fizemos muito profissionalmente, se fizemos pouco. Agora, ser boas pessoas é que acho que nos marca, não é? E é isso que eu espero ser e que espero que aqueles que estão à minha volta também o consigam ser, embora cada um tenha, de facto, as suas virtudes e os seus defeitos, não é? Todos temos, e os nossos maus dias, isso é normal. Querida Rosinha, um beijinho do tamanho do mundo. Acredita que também te admiro imenso e sei também que falo para uma pessoa com um coração enorme, enorme, enorme. E agora sim, flash informativo deste amanhecer.
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0: Então vamos lá saber quais as principais notícias que marcam a atualidade, o que é que vai acontecendo pelo nosso país, pelo mundo, não é? É importante também sabermos disso, estarmos atentos. Vamos então aqui às principais notícias. Começamos por falar aqui do setor económico. Segundo o ECO, patrões descartam salário mínimo acima de 1.900, aliás, já estava nos mil, acima dos 970 euros em 2027. Secretário de Estado do Trabalho defendeu revisão em alta do salário mínimo que vai vigorar em 2027, mas presidente da Confederação Empresarial de Portugal entende que ainda não estão reunidas as condições para chegar ao respectivo valor. A nível internacional, Trump diz que dinheiro iraniano vai compensar os danos em navios. Teherão avisa para precedente incendiário. E no futebol, Benfica perde e Marco Silva dá conferência arrasadora. E a SIC Notícias revela que Barack Obama vai regressar a Portugal. O antigo presidente dos Estados Unidos da América é o cabeça de cartaz de um fórum internacional. E por falar em quem visita o nosso país, Meghan Markle mostra férias em Portugal com Harry e os filhos e destaca um restaurante de comida alentejana em Melides. Voltamos ao desporto e ao futebol. Leões querem um guarda-redes. Sporting tem novo desafio no mercado. E hoje realiza-se o funeral de Luís Represas, funeral que é reservado à família e que será antecedido de uma missa aberta ao público. E os estudantes manifestam-se hoje contra o caos nos exames e exigem a demissão do Ministro da Educação.

E ainda no âmbito da economia, Portugal pede a Bruxelas mais uma reprogramação com PRR quase a chegar ao fim.

Quanto à situação dos incêndios, estado de emergência foi decretado em Madrid e Ávila. E aí no nosso país, segundo o Jornal Económico, o governo aprovou revisão de carreiras de trabalhadores de reinserção social. 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

No concerne à saúde, urgência de ginecologia e obstetrícia de São Francisco Xavier já não vai encerrar em agosto.

Voltando ao setor do ensino, termina hoje a segunda fase dos exames nacionais. E agora temos aqui informações sobre o preço dos combustíveis. Combustíveis vão subir na próxima semana e os preços vão ultrapassar os 2 euros por litro.

0: E temos aqui outra notícia que nos diz que há um alto alerta. A Casa Branca reforça segurança para jantar dos correspondentes de hoje após um ataque falhado contra Trump em abril. Voltando também à questão dos incêndios, França vai receber meios aéreos através da União Europeia. E assim chegamos ao final aqui do nosso flash informativo. Temos aqui também uma notícia de necrologia para partilhar. Segundo o grupo funerário Abel Fernandes e funerária do Alva, faleceu em Campo Lourosa Maria Elisa de Jesus, com 91 anos de idade. O seu corpo repousa em Câmara Ardente, na Capela do Campo, de onde sairá esta tarde, esta sexta-feira, pelas 17h30, para a Igreja Moçárabe de São Pedro de Lourosa, onde serão celebradas as exéquias fúnebres pelas 18 horas, fim das quais irá sepultar no cemitério de Lourosa. Dizer também que o acompanhamento será feito pela Irmandade de Lourosa. Fica aqui esta informação, apresentando aqui toda a equipa da RCA as mais sentidas condolências aos familiares. E agora, o sinal horário das 9 já lá vai, mas como eu não vou estar aqui convosco na próxima horinha, serão aqui os nossos estagiários, o Alexandre Alves e a Juliana Oliveira, que aqui estarão, porque eu voltarei depois mais logo a partir das 13. Permitam-me que envie também os bons dias, votos de uma feliz sexta-feira para a nossa querida Adelina Domingos em Torrozelas. Um bom dia, nossa Adelina. Aproveito para saudar o nosso Fernando Almeida, a nossa Alzira Dias, prazeres Ricardino, o querido amiguinho Rui Bandeira. Beijinho, querido Rui. O nosso Rui Bandeira diz por aqui: Lourdes, bom dia. Desejo um grande dia para toda a equipa e auditório da RCA. Saúde para todos, que é o mais importante, não é, querido Rui? Para vocês também, que merecem o melhor do mundo. Depois aproveito para agradecer também aqui a mensagem do amiguinho Pedro Inácio e também da nossa Maria do Patrocínio, que anda por aí nas suas viagens. Já está em Itália, não é, nossa Patrocínio? Que bem, chegou bem, fico feliz por saber. Diz por aqui: bom dia, alegria, bom programa, beijinhos e abraços para todos vocês diretamente de Itália. Muitos beijinhos, muitos abracinhos, querida amiguinha. E depois a nossa Alzira Silva ouviu falar no genro e voltou a comunicar. Pois é, quero enviar beijinhos ao nosso Rui Bandeira, seu genro, e à sua filhinha Helena, não é, querida Alzira? Enviamos, sim senhor, não custa nada. Muitos beijinhos para a família da nossa Alzira Silva e para si também, com votos de um ótimo dia. Bom dia também para a nossa Helena Carvalho, António Albuquerque, Teresa Martins, Fernanda Pinto. Vamos lá ver quem é que eu ainda não falei por aqui antes de irmos às notícias já de seguida. Saúde também o nosso Amadeu Pereira, Ercília Gonçalves, Arlindo Almas, Manuel Santos, Leonildo Lopes, Jorge Tavares e o nosso Sérgio Ascensão, que para já foram as pessoas amigas e simpáticas que nos saudaram por aqui. Mas continuem a saudar-nos. Os nossos estagiários vão acompanhar aqui o nosso telemóvel e vão aqui deixar mais beijinhos, mais bons dias para todos, todos vocês. Nossa Olga Cristino, continua por aí connosco, está bem? E todos vocês vão acompanhando a nossa emissão, para já temos as notícias. E não se esqueçam que hoje, sendo sexta-feira, vamos ter Carlos Cabrita com a rubrica O Sentido das Palavras. Fiquem para ouvir as suas reflexões fantásticas.
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0: Até dia 22 de agosto, a iniciativa Cinema ao Luar vai percorrendo as freguesias do Conselho de Arganil numa homenagem ao cinema de comédia português. O cinema ao ar livre regressa assim a Arganil para um novo périplo por algumas das freguesias do concelho, com a finalidade de juntar às noites amenas de verão filmes de comédia a exibir sob o céu estrelado do território. A iniciativa tem entrada livre e as exibições são feitas pelas 21h30. Refira-se que no próximo dia 31 de julho vai haver cinema ao luar em Sequeiros, freguesia de Celavisa. No dia 15 de agosto, em Vila Cova de Alva, na Praça Doutor Luís da Costa Faria, União de Freguesias de Vila Cova de Alva em Açariz. No dia 16 de agosto, em Casarias, na União de Freguesias de Cerdeira e Moura da Serra. E no dia 22 de agosto, em Folques, freguesia de Folques, na zona de lazer. O Parque de Lazer do Baião volta a ser palco das festas do Conselho de Góis, com 4 dias de animação, música e convívio para toda a comunidade. O programa deste ano traz grandes nomes da música portuguesa e promete noites cheias de emoção e boa energia. Tony Carreira vai subir ao palco no dia 7 de agosto num concerto solidário de apoio à Associação Sara Carreira, com bilhetes no valor de 5 euros. Este é o único espetáculo com bilhete pago. No dia seguinte, dia 8 de agosto, a música continua com Sara Correia, seguindo-se no dia 9 de agosto, Marisa Liz. As celebrações prosseguem no dia 12 de agosto no Largo Francisco Inácio Dias Nogueira, com um concerto com as bandas filarmónicas da Associação Educativa e Recreativa de Góis e da Filarmónica Varziense Vulgo Filvar. Além dos espetáculos, não faltarão tasquinhas, um mercadinho, insufláveis e DJs, proporcionando momentos de diversão para todas as idades. As praias fluviais de Loriga e da Lapa dos Dinheiros, no Conselho de Ceia, voltaram a hastear as bandeiras azul, qualidade de ouro e praia acessível, um reconhecimento, segundo o município de Ceia, da excelência destes espaços naturais, da qualidade da água, da segurança, da sustentabilidade e da acessibilidade. Mais do que galardões, segundo a autarquia, estas bandeiras são um convite para descobrir paisagens únicas, mergulhar em águas puras de montanha, relaxar à sombra da natureza e viver o melhor que o verão tem para oferecer. Note-se que, para além de Loriga e da Lapa dos Dinheiros, estão também à disposição dos visitantes as zonas balneares do Sabogueiro, Sandomil, Senhora do Desterro, Praia Doutor Pedro, Vila Cova à Coelheira e o Poço do Lagar, na Ribeira de Alvoco.
1: O estado do tempo nas próximas 24 horas.
0: Períodos de céu muito nublado, tornando-se pouco nublado ou limpo na região sul a partir do meio da manhã. Períodos de chuva ou aguaceiros no norte e centro, sendo mais prováveis no litoral, podendo ser ocasionalmente acompanhados de trovoada. Vento fraco a moderado, soprando por vezes forte até 40 km/h na faixa costeira ocidental a sul do Cabo Raso e nas terras altas a partir da tarde. Descida da temperatura máxima, em especial no interior, norte e centro. São estas as previsões do tempo para esta sexta-feira. Passe um ótimo dia, desde já um bom fim de semana, sempre na companhia da RCA.
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sentido das palavras, um olhar mais positivo sobre a vida. A vida é uma viagem extraordinária. Nunca sabemos exatamente o que ela tem reservado para nós. Por isso, temos que estar preparados para tudo e encarar o que vier com muita coragem e determinação. Às vezes, a nossa vida parece uma montanha-russa cheia de altos e baixos. Nesses momentos, temos que ser otimistas para que possamos encarar os desafios que nos esperam com mais confiança. Temos que encher a nossa mente de pensamentos positivos para que eles nos fortaleçam e nos deem ânimo nos momentos de fraqueza. Que a nossa mente e o nosso corpo se encham de energia positiva para que possamos enfrentar, com paciência, coragem e muito amor, todos os desafios que são próprios de cada dia. Pense nisto e seja feliz. Não deixe que a vida passe em branco e que pequenas adversidades sejam a causa de grandes tempestades. Lute pelos seus ideais sem perder a força de vontade e o brilho nos seus olhos. Leve uma vida leve, não guarde rancor, não reclame, não dificulte as coisas, não faça drama, não sinta pena de si mesmo. Nunca desperdice as oportunidades que a vida lhe oferece. Jamais se arrependa de algo que não pode fazer. Algumas vezes, precisamos de uma dose de loucura para ter a coragem de dizer o que sentimos, sem esperarmos sermos correspondidos da mesma maneira. O segredo é fazer tudo de boa vontade, sem esperar algo em troca. Uma mente neutra a novas opiniões é mais segura contra pensamentos negativos. A vida é como uma balança, tem que ser equilibrada entre altos e baixos. A dor obriga-nos a ser fortes e a desconfiar das palavras julgadas ao vento.

mas a mesma dor é necessária, pois assim sabemos que mesmo diante de tantos problemas, ainda somos capazes de seguir em frente. Pense nisto e seja feliz. Existem pessoas que têm a característica de serem muito possessivas. Apegam-se de uma forma exagerada a tudo o que desejam, seja por coisas, ideias, pessoas ou situações, prejudicando a sua saúde mental e emocional por conta de tanto apego. O apego, quando excessivo, mantém-nos reféns da vida, fazendo com que o nosso dia-a-dia se torne pesado e sem alegria. Sendo assim, o ideal seria mesmo estarmos sempre preparados para aceitar possíveis transformações, como uma mudança de emprego ou de casa, a troca de um carro, o final de um relacionamento e até mesmo a morte de uma pessoa querida. Sabemos que essas perdas podem gerar muito sofrimento, mas precisamos encontrar uma maneira pacífica de encarar as decepções e continuar a nossa vida da melhor forma possível. Embora pessoas mais sensíveis tenham mais dificuldade em adaptar-se a esse tipo de situações, pois necessitam de mais atenção dos outros para realizarem as suas tarefas, é necessário entender que a prática do desapego não vai transformá-las em pessoas mais frias e distantes. Pelo contrário, fará com que se tornem pessoas mais calmas e receptivas, podendo desta forma aceitar as mudanças de um modo mais compreensivo, sem grandes tumultos emocionais. Pense nisso. E passamos uma boa parte da nossa vida à procura da felicidade e imaginemos que a encontraremos num lugar livre de conflitos e dor. Porém, não é assim. A felicidade não resulta da ausência de conflitos, e sim da capacidade de lidar com eles. Não resulta da falta de dor, e sim da capacidade de não a valorizarmos como o centro das nossas atenções. Não vem da ausência de problemas, inquietações e dificuldades, e sim da capacidade de não nos deixarmos abater por eles. Não vem da ausência de críticas, e sim da coragem de sermos quem somos, independentemente daquilo que os outros possam pensar. A felicidade não vem de fora, e sim de dentro de nós. Não vem do mundo exterior, mas sim da nossa força interior, da capacidade que temos para reconhecer que somos realmente merecedores. Pense nisto e seja feliz. Existem momentos na nossa vida em que temos a sensação que tudo nos parece correr mal, e por conta disso, damos connosco a lamentar por termos seguido o caminho errado, um caminho que nos trouxe consequências que preferíamos nunca ter vivido. Quantas vezes nos arrependemos e nos culpamos porque poderíamos ter feito melhor, mas naquele momento deixámos o nosso orgulho falar mais alto e estragámos tudo. Porém, é importante não nos culparmos e sim aprendermos com os nossos erros. Temos que perceber que nada nos acontece por acaso, que tudo tem uma razão de ser e que cada uma das nossas experiências, dos nossos relacionamentos, dos nossos passos, tem a intenção de nos colocar exatamente onde deveríamos estar. Experiências menos positivas que passamos são lições que nos ajudam a amadurecer e a sermos mais fortes. São lições que nos ensinam a valorizar o sofrimento do próximo, porque um dia também já nós passamos pelo mesmo. Pense nisto e seja feliz.

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Muito bom dia, sou a Juliana Oliveira e eu estou aqui sozinha porque o meu colega Alexandre está aqui doente. Vamos desejar-lhe aqui as melhoras e esta hora vamos passar aqui mais musiquinha e na última meia hora vamos ter aqui o horóscopo, porque a partir das 11 horas vamos ter aqui uma entrevista com os calenos. E agora ficamos aqui com José Afonso, com Soube, o Brado da Terra.

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começamos assim com o carneiro. A carta do dia é o rei de espadas, que significa poder. No amor, evite que o stress do trabalho se reflita na sua relação. Já na saúde, esforce para manter sempre o corpo hidratado. Beba mais água ou chá. No dinheiro, faça calma, está tudo em equilíbrio. Números da sorte: 1, 8, 17, 21, 39, 48. E agora passamos aqui ao touro. A carta do dia é o 10 de paus, que significa sucessos temporários. No amor, deixa as inseguranças de lado e atire-se de cabeça na paixão. Já na saúde, melhora a postura. Evite ter dores de costas frequentes. No dinheiro, boa altura para avançar com um novo projeto. Números da sorte: 1, 18, 22, 40, 44, 49. Agora vamos aqui aos gêmeos. A carta do dia é 8 de copas, que significa concretização. No amor, diga ao seu par que sente falta de atenção. Seja feliz. Já na saúde, é essencial que descontraia. O nervosismo em excesso prejudica a sua saúde. No dinheiro, conte com a realização de um desejo no plano material. Números da sorte: 2, 8, 11, 25, 29, 33. Agora vamos aqui ao caranguejo. A carta do dia é o ás de copas, que significa princípio do amor. No amor, poderá ter uma grande alegria no campo sentimental. O amor é precioso. Já na saúde, visite o médico de família pelo menos uma vez por ano. Vigie a saúde. No dinheiro, as finanças estão estáveis. Números da sorte: 8, 9, 22, 30, 31, 44, 49. Agora vamos aqui ao leão. A carta do dia é o 3 de paus, que significa iniciativa. No amor, ouça ao seu par, seja mais atencioso. Já na saúde, estará em boa forma física. Aproveite para fazer caminhadas. No dinheiro, terá iniciativa para começar um novo projeto, mas conduza-o com calma. Números da sorte: 49, 10, 5, 19, 11, 20.

Entretanto, temos aqui mais umas chamadinhas da Dona Arminda Silva, do Sr. José Fernandes, do Sr. Manuel e da Dona Adelina Domingos. E agora vamos passar aqui ao Virgem, que a carta do dia é o 6 de Espadas, que significa viagem inesperada. No amor, planeie um programa romântico, entregue-se ao amor. Já na saúde, sem colesterol elevado, deve caminhar 30 minutos por dia. No dinheiro, sem grandes preocupações a registar, pode gastar um dinheiro extra. Números da sorte: 7, 13, 17, 29, 34, 36.

E recebemos aqui mais uma chamadinha da dona Cacilda Silva. Será que é a balança? Porque aqui é o nosso próximo signo. A carta do dia ao diabo significa energias negativas. No amor, pense positivo e leve a paz ao seu lar. Na saúde, o seu corpo pode acusar algum cansaço. É importante que durma bem. No dinheiro, guarde os investimentos para dias melhores. Cuide do que tem. Números da sorte. 33, 14, 21, 4, 41, 6.

Agora vamos aqui ao escorpião. A carta do dia é o 8 de touros, que significa esforço pessoal. No amor, faça um esforço para ouvir os desejos da sua cara metade. Já na saúde, possível dor nas articulações. Toma um suplemento vitamínico. No dinheiro, pondere fazer uma nova formação online. Números da sorte: 7, 19, 25, 27, 39, 41.

E entretanto, temos aqui mais duas chamadinhas da Dona Senhora Luísa e da Senhora Helena Carvalho. Vamos passar aqui ao Sagitário, que a carta do dia é o Louco, significa excentricidade. No amor, através do diálogo, conseguirá resolver os problemas. Já na saúde, estimula o funcionamento do cérebro, comendo amoras. No dinheiro, momento pouco favorável para gastos supérfluos. Contenha-se. Números da sorte: 17, 25, 30, 2, 9, 28.

E temos aqui mais uma chamada da Dona Olga Cristino. Será que é Capricórnio? Porque é o que vem a seguir. A carta do dia é a Lua, que significa falsas ilusões. No amor, as relações devem ser cuidadas todos os dias. Surpreenda o seu amor. Na saúde, cuide das suas emoções. Mente sã, em corpo são. No dinheiro, pense bem antes de se comprometer com um crédito. Não caia em falsas ilusões. Números da sorte: 36, 41, 15, 3, 37, 20.

E acabámos de receber aqui uma chamada do Sr. João Engenheiro. E vamos passar agora aqui ao Aquário. A carta do dia é o 3 de Ouros, que significa poder. No amor, terá poder para convencer o seu amor a dar um passo importante na relação. Já na saúde, se quer perder peso, opte por alimentos como salmão e atum. No dinheiro, as finanças estão estáveis. Amelhar-lhe tudo o que puder. Números da sorte: 1, 8, 42, 46, 47, 49.

E recebemos aqui mais uma chamada do Sr. Jorge Nunes. E agora, por último, mas melhor, não é melhor, mas para mim é, que é o peixe, que é a carta do dia, é o sete de espadas, que significa novos planos. No amor, é importante que dê mais atenção à pessoa amada. Na saúde, sem o estômago sensível, como a papaya. No dinheiro, tenha força e conseguirá ultrapassar um problema no trabalho. Números da sorte: 7, 11, 19, 24, 25, 33.

assim estivemos com mais um horóscopo, desta vez só comigo. E acabámos aqui com os peixes, que é o meu signo, que por acaso nunca o li, mas normalmente é o Alexandre que o lê, por isso. Mas agora vamos passar aqui à próxima música com Carolina Cardetas, com Tem o Teu Nome.

E assim estivemos com a Carolina Cardetas, contém o teu nome. E, entretanto, faltam aqui 13 minutos para as 10, mas eu estou de volta aqui às 11 com a entrevista com os calenos. E então, até já. E agora ficamos aqui com os 4 e meia, com quem me vê.

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Ser artista não é querer estar na moda. É olhar à roda e ver o mundo inteiro ser verdadeiro. Não é olhar para fora enquanto não se olha para dentro. Não ser cinzento, não ser perfeito, bem vestido ou requintado, mas trazer o bem ao peito. É ser inteiro, ser imperfeito, delicado, por vezes desafinado. E daí? Não é o quase estar perfeito que faz a obra ter sentido. É sentir no ventre o filho. É correr com todo destino, onde todos estão sentados. É fazer o pino, ser desalinho. Viver o perigo de ser fora do baralho. Ser artista dá muito trabalho. É ser chão, ser emoção, ser coisa nenhuma. O artista quando morre não se esfuma. Torna-se vida na voz de quem fica, que coisa bonita. Na tua voz, Rita, na voz das pessoas, nessa paz que entoas. És manual de emoções, isso é tanto. Não há manual de instruções que explique esse espanto. Ser artista, que coisa bonita. Obrigado, Rita.

0: São 10 da manhã.
1: 24 para Viana do Castelo, Porto, Viseu, Aveiro, Guarda, Leiria. 19 para as Penhas Douradas. Bom dia, bom fim de semana.
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1: Bom dia, são 10 horas no continente e na Madeira, são 9 nos Açores. Vamos ao que está a marcar a atualidade a esta hora, Diogo Miguel Pereira.
3: A Transparência Internacional de Portugal pede explicações dos governantes sobre a polémica com Luís Neves. Caso contrário, alerta a associação, o populismo é que ganha. Os alunos vão para a rua logo à tarde para uma manifestação geral contra o processo dos exames. O investigador em educação, João Marouco, considera aqui na Antena 1 que em todo este processo correu mal tudo aquilo que poderia ter corrido mal. Portugal vai enviar para a França 2 aviões para ajudar no combate aos incêndios. O governo francês pediu reforço a Bruxelas. Espanha fez o mesmo e já decretou o estado de emergência.
1: Agora estão 22 graus no Porto e em Coimbra, 23 em Lisboa, 24 em Faro, nas Ilhas, 23 graus no Funchal, 20 em Ponta Delgada. As notícias, edição de Diogo Miguel Pereira.
3: A Transparência Internacional Portugal pede ação a quem governa na polémica com o ministro Luís Neves. Caso contrário, diz a associação, passa-se a imagem de que as regras são apenas para alguns. O Jornal Expresso escreve hoje que a Polícia Judiciária não encontrou nenhum documento que permitisse que o atrelado apreendido pela PJ fosse parado às instalações da Constru Barcelos, a empresa do empreiteiro amigo de Luís Neves. Ouvida esta manhã na Antena 1, a Transparência Internacional Portugal fala em incumprimento de várias regras e apela, por isso, o Sara Araújo de Almeida, a que sejam apuradas responsabilidades.
4: A Transparência Internacional Portugal considera que estas polémicas à volta do Ministro da Administração Interna afetam a confiança dos cidadãos. Estes casos mostram que as regras não são para todos, explica a vogal da direção, Ana Cires Coimbra.
5: Fragiliza a credibilidade da instituição, porque passa para o cidadão comum que efetivamente as regras não existem para todos. É importante que os nossos governantes adotem atitudes que façam criar no cidadão a convicção de que isto não pode ser a regra, não se podem desvalorizar estas situações quando estamos perante cargos com esta exigência e com esta importância para o Estado de Direito.
4: O Jornal Expresso escreve hoje que a Polícia Judiciária não encontrou nenhum documento que permitisse que o atrelado apreendido pela PJ fosse parar às instalações da Constru Barcelos. Para Ana Cires Coimbra, há aqui falta de transparência, já que esse documento é exigido para a movimentação dos bens e esta não é uma regra nova.
5: Seja a própria apreensão, que tem que ser validada por uma autoridade judiciária, ou o eventual levantamento desta apreensão, carecem sempre de uma decisão do órgão competente. Estamos perante uma falta de transparência porque seria exigível que existisse essa documentação de forma imediata.
4: Segundo o jornal Nascer do Sol, Luís Neves não entregou a declaração de rendimentos e património entre 2018 e 2023, enquanto era diretor da Polícia Judiciária. A Transparência Internacional Portugal explica que o ministro da Administração Interna era obrigado desde 2019 a apresentar esses documentos, ano em que entrou em vigor o diploma que exigia a entrega da declaração a cargos políticos e altos cargos públicos, como a Polícia Judiciária.
3: São muitas as explicações devidas, no entender da Associação Transparência Internacional Portugal. Caso contrário, o populismo ganha sempre com esta falta de esclarecimentos e também passa a ideia de que as regras não são para todos. Tudo o que podia correr mal acabou mesmo por correr mal no processo de classificação dos exames nacionais. A opinião é de João Marouco, investigador em educação. Esta manhã, no ponto central da Antena 1, o também antigo membro do IAV, o Instituto de Avaliação Educativa, diz que ainda é preciso apurar responsabilidades sobre todo este tema e considera que falta responder a uma pergunta.
6: Uma das questões que continua, por responder é como é que o Júri Nacional de Exames homologou classificações erradas. E depois a solução que, mais uma vez, que o Ministério arranjou, contrariamente ao que o Sr. Ministro diz, criou injustiça em vez de resolver a injustiça. Portanto, neste momento temos alunos que têm um documento administrativo, porque o exame é um documento administrativo. com uma nota e com outra nota fixada na pauta, ou seja, tem uma nota que não tem um documento para demonstrar que aquela é a sua nota.
3: Para João Marocco, uma das grandes consequências dos problemas na correção dos exames nacionais está relacionada com a perda de confiança dos alunos sobre as instituições públicas. Lembra que os exames têm consequências e por isso não estranha o descontentamento dos alunos.
6: São documentos administrativos, como eu disse, têm consequências para os alunos e os alunos são sujeitos a esta atrapalhada, a esta falta de organização, a este amadorismo. Um jovem adulto que vê esta confusão e este descartar de responsabilidades e esta tomada de decisão irresponsável, que não é baseada nos factos, que não é baseada na ciência, fica descrente das instituições públicas e fica, neste caso, descrente da capacidade do Ministério da Educação para conduzir este processo. Eu acho que essa é que é a grande perda.
3: Declarações de João Marocco, investigador da área da educação, ouvido no Ponto Central. A esta hora, os alunos já fazem as provas de desenho, física e química e também geografia. Logo à tarde, há também ainda a prova de português. Este processo não tem escapado às críticas por causa dos atrasos e dos erros nas correções dos exames, motivos que levam a que o movimento chumbado.pt saia à rua logo à tarde. É um movimento formado por alunos do ensino secundário e que logo realiza uma manifestação nacional. Está marcada para as 6 da tarde, em frente ao Ministério da Educação. Há professores do Instituto Politécnico do Porto que vão perder anos de progressão na carreira com mudança para a Universidade Técnica do Porto. É a denúncia feita pelo Sindicato Nacional do Ensino Superior. Ouvido pela Antena 1, Paulo Teixeira, deste sindicato, lamenta que os professores nunca tenham sido ouvidos neste processo e explica que os anos de trabalho no Instituto não serão contabilizados.
0: A avaliação dos docentes, tal como a demais função pública e dos privados também, traduz-se depois com o acumular de pontos em eventuais progressões. E o que está aqui a dizer é que todo o trabalho acumulado ao longo dos últimos tempos vai ser então desconsiderado. Queremos com isso dizer que aquilo que deveria ser uma dívida da instituição para com os docentes vai ser anulada. No Instituto Politécnico do Porto há docentes com várias dezenas de pontos acumulados ao longo de décadas de trabalho e que não foram considerados para a avaliação. E isso não pode ser esquecido.
3: E por isso há um protesto.
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0: São 11 da manhã.
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6: Muito bom dia, sou a Juliana Oliveira e comprometido vamos ter aqui a nossa entrevista com os calenos. Os calenos lançaram agora recentemente temas como Teimosa, Aceita que Dói Menos e Meu Coração Faz Tum-Tum. Músicas que já começaram a somar alguns milhares de visualizações e é um prazer para nós recebê-los aqui na Rádio Clube Erganil. Muito bem-vindos.
7: Olá, bom dia. Bom dia, o prazer é todo nosso. Muito obrigado pelo convite à Rádio Clube Erganil e vamos falar um bocadinho.
6: Obrigado nós por terem aceitado o nosso convite. Então agora, para quem está aqui a ouvir a Rádio Clube Erganil e ainda não conhece os calenos, querem se apresentar?
7: Sim, claro, os calenos são dois irmãos que nasceram para a música já há muitos anos que têm este sonho e finalmente está a ser concretizado.
6: Então, e como é que nasceu este projeto?
8: Este projeto nasce de uns longos anos de percurso em palcos. Começámos realmente muito novos e ao longo do tempo fomos ouvindo porque é que não gravam os temas vossos e a gente também começou a pensar nisso e lá chegou a hora de surgir.
6: Até como é que surgiu o nome Calenos?
7: O nome Calenos, pronto, é Cláudio e Luís e foi o nome que encontramos para a dupla que ficasse mais no ouvido. Foi mais por aí.
6: Ok, ok. Então, e como eu já tinha dito, vocês lançaram recentemente, há cerca de um mês, os temas Teimosa, Aceita que Dói Menos e Meu Coração Faz Tum-Tum, que já começou a somar algumas visualizações. Como é que têm vivido esta fase e que balanço é que fazem aqui destes primeiros lançamentos?
7: É assim, esta fase está a ser boa porque não estávamos à espera. Por exemplo, a música Aceita que Dói Menos já tem mais de... Neste momento já passa 60 mil visualizações no YouTube, mas sei que foi na primeira semana, foi logo 50 mil visualizações.
6: Podes continuar, não há problema.
7: E isso foi muito mais do que aquilo que estávamos à espera agora, assim, de repente.
6: Até como é que costuma funcionar assim o vosso processo de criação? As músicas nascem primeiro da letra, da melodia, ou acontece tudo ao mesmo tempo?
7: Acontece ao mesmo tempo, nós já temos, quando é que foi, 2009, por aí?
8: Sim.
7: Em 2009 nós começámos um grupo musical juntamente com o nosso pai, que é o nosso, no fundo, o nosso investidor da altura, não é? E fizemos um grupo musical e esse grupo já tem mais de 15 anos. E aí nós criámos um próprio estilo musical e uma vontade em palco e muita experiência para chegarmos agora e fazer estas músicas que são a nossa identidade e surge... Pronto, no início nós procuramos sempre profissionais, não é? Porque sim, estamos claro. A lançar e toda a ajuda é pouca para a música sair minimamente muito boa, que é o que nós desejamos. E nós trabalhamos com escritores e também com o nosso compositor, que é o Isaías Passarinho, a quem mando um abraço também. E pronto, mas de momento já temos mais músicas preparadas para gravar que são totalmente feitas por nós.
6: E os temas que vocês lançaram agora já apresentaram ao vivo ou ainda não?
7: Já apresentámos ao vivo, lá está. Nós temos a banda que nos acompanha, que é os Express Music, que é nossa também. E temos alguns concertos e já aproveitámos esses concertos para mostrar a música ao vivo. E por surpresa já tem pessoas a cantar. Logo na primeira vez já tinha pessoas a cantar. É muito bom.
6: Até como é que tem sido a vossa experiência de levar a vossa música até ao público?
8: Tem sido muito boa. Temos cada vez mais seguidores, muita gente a aderir, a mandarem-nos vídeos, a cantarem a nossa música e a dançar. Pronto, tem sido uma experiência muito boa.
6: Agora eu
8: De repente.
6: ia tocar agora também na questão das redes sociais. Vocês sentem que estão com plataformas, por exemplo, o Instagram, o TikTok, o YouTube, têm dado a ajudar a conhecer os calenos?
7: Sim, bastante. Sim, nós temos as três redes, temos todas as redes sociais ativas, as músicas também estão em todas as plataformas, é só pesquisar em Calendos e vai aparecer.
6: E vai aparecer, ok. Então, e vocês têm-se algum artista ou banda que vos tenha influenciado ao início?
7: Lá está, nós como temos o grupo já há muitos anos, já tocámos um pouco, nós tocamos um pouco de tudo. E especialmente música portuguesa, e acabaram todos por nos influenciar sem querer, não é?
6: Sim.
7: Porque nós seguimos os cantores, tocamos a música deles, vemos os cantores, tocamos a música deles, vemos o percurso.

0: Também é
1: Sim,
0: bom.
1: vários tipos de público, e é o que eu costumo dizer na brincadeira, que é, nós não temos um estilo de música ainda próprio, nós fazemos músicas que ficam no ouvido. O ritmo, se é uma balada, se é um kuduro, acho que só o rock é que nós não temos de
0: Não
1: momento,
0: temos.
1: mas de resto, haverá de
0: Mas também
1: tudo
0: podem
1: para...
0: começar já a pensar nisso,
1: É,
0: se calhar.
1: também. Pois, assim, uma pessoa que tiver o nosso EP completo... Não se vai fartar, vai ter tudo um pouco.
0: Não, mas eu acho que é bom ter um artista ou uma banda ou um dueto ter assim uma diversidade de músicas. Eu acho que isso também é bom. Por isso.
1: É, nós por acaso não temos, não fazemos questão neste momento foi mais à base de Funaná e de Kuduro, mas posso dizer que temos um meião preparado. Como temos um pimba, como temos uma música estilo brasileiro, como temos também mais kuduro, tudo muito diferente. Temos uma música que é estilo flamenco, que já foge aqui um bocado àquilo que é o expectável do tipo de artistas em Portugal, não é? Neste ramo, nós estamos a tentar procurar essa diversidade. O que importa é que a música seja muito boa. Fique no ouvido, não é?
0: Exato, exato. Então, se vocês pudessem assim, escolher um artista português para uma colaboração, quem é que seria e porquê?
1: Oh, seriam muito. Seriam muito porque nós gostamos muito, muito da nossa música portuguesa e sei lá, quem? Os Neymans, por exemplo.
2: Por exemplo, possível.
1: A sonhar mais alto, o Nininho, que somos grandes fãs,
0: Ok.
1: Nininho Vaz Maia. Também.
0: Não é sonhar alto, pode acontecer.
1: Sim, quem sabe, não é?
0: Tem então, quais é que são assim, os principais objetivos para os próximos tempos, para vocês?
1: O objetivo é a música chegar o mais longe possível, porque assim, o feedback que nós temos tido, onde ela passa, a música tem ficado no ouvido e as pessoas comentam e partilham. Mas lá está, nós sabemos que ela onde passa fica no ouvido, mas é preciso que ela passe, e isso é um trabalho que nesta altura é muito importante, a publicidade.
0: Até porque as músicas ficarem no ouvido também é algo bom. Porque
1: Sim.
0: a partir do momento que fica no ouvido. E agora aqui para terminar, querem aqui deixar uma mensagem aos nossos ouvintes, aos vossos fãs.
2: Sim. Queríamos deixar um forte abraço a todos os nossos seguidores e em especial ao pessoal de Vila Corsa que tem-nos apoiado bastante e que sigam os vossos sonhos, porque o importante é nunca desistir, como a gente está a fazer, aprender sempre com os erros e continuar.
0: Olha, e muito obrigado por terem estado aqui. E desculpem qualquer coisa, porque eu acho que correu bem a entrevista, mas.
2: Obrigado, nós.
1: Ah, correu muito bem.
0: Obrigada, obrigada. E assim estivemos com os Calenos. E agora vamos passar aqui uma música com Calenos. Aceita que dói menos.

assim estivemos com o Nelson Freitas com Hero. E agora vamos passar aqui mais uma música com Ana Castela, com Gustavo Mioto, com Fronteira.

E assim estivemos com Ana Castela e Gustavo Mioto. Entretanto, faltam aqui 5 minutos para as 11h30 e vamos ter aqui mais uma música e depois vamos passar aqui ao nosso foco da publicidade. Com Nena, do meu ao teu correio.

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7: E assim estivemos com o nosso bloco da publicidade das 11h30. Entretanto, recebemos aqui uma chamadinha da Dona Helena Carvalho. Muitos beijinhos. E agora vamos passar aqui à música, mas a seguir já vamos ter aqui os eventos que vamos ter aqui perto. Por enquanto, ficamos com April Ivy com Olha Nós.

E assim estivemos com April Ivy com Olha Nós, e agora vamos passar aqui comprometido aos eventos, que neste caso hoje é um evento aqui em Relvas, que é dia 6, 7, 8, 9 e 10 de agosto. Dia 6 temos aqui às 21 horas a abertura do bar, às 22 temos a Festa da Espuma com DJ BC, depois dia 7 temos aqui às 15 horas o Campeonato Sueca, de seguida às 21 a Procissão das Velas e às 22 o baile com o Trio Clave. Dia 8 temos aqui às 9 horas a missa em honra de São Pedro, às 10 a Procissão, às 16 o Campeonato de Tiro ao Alvo e às 22 o baile com o Lu Nova Onda. Depois aqui dia 9 temos às 13 o almoço convívio e às 18 a Assembleia Geral. Depois encerramos aqui dia 10 com a missa em honra Senhora do Desterro. E é aqui hoje o evento de hoje. E vamos passar aqui mais um bocado de música com Salvador Sobral com A Flor do Recomeço.

E assim estivemos com a Ina Barros, com tu e a Lua. Hoje que é dia da Expo em Oliveira do Hospital e hoje é o dia da Sara Correia. E achei por bem que trazer aqui uma música da Sara Correia, por isso vamos ficar aqui com Avisem que eu cheguei.

E assim estivemos com Sara Correia, com Avisem Que Eu Cheguei. E entretanto temos aqui uma chamada do Sr. José Fernandes. Muitos beijinhos. E entretanto faltam aqui 9 minutos para o meio-dia. E passamos agora para mais um bocado com música, com Rita Rocha e Diogo Pissarra, com Um do Outro.

E assim estivemos com o Madi Deslocante, com Rosa, a música que eles levaram este ano ao Festival da Canção. E agora vamos passar aqui a Carolina dos Volantes e entretanto vamos ter aqui a publicidade do meio-dia. Por isso, até já.

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1: No âmbito do programa comemorativo dos 120 anos do nascimento e dos 25 anos da morte de Monsenhor Nunes Pereira, sacerdote, artista e renovador da arte sacra portuguesa no século XX, está patente até dia 31 de agosto a exposição Recordar Nunes Pereira, em 3 espaços em Lisboa, ou seja, na Casa do Conselho de Góis, na Casa do Conselho de Pampilhosa da Serra e na Casa da Comarca de Arganil. Esta mostra, segundo o município de Arganil, apresenta um formato inédito repartido em 3 espaços emblemáticos da diáspora beirã em Lisboa, assinalando o caráter intermunicipal destas comemorações e reforçando a cooperação entre os 3 concelhos na valorização da memória e da obra de Monsenhor Nunes Pereira. A exposição tem como principal objetivo divulgar e valorizar a obra de Monsenhor Nunes Pereira no domínio do vitral, dando especial destaque aos seus vitrais inspirados na história da salvação, cujos originais se encontram na Igreja Paroquial de Cárdigos. Através desta mostra, os visitantes são convidados a conhecer uma das mais relevantes realizações do artista, marcada pela profundidade espiritual, pela riqueza simbólica e pela excelência da sua expressão plástica. A cabina de leitura de Góis foi recentemente alvo de uma intervenção de requalificação promovida pela Fundação MEU, reforçando um projeto que há vários anos incentiva a leitura, a partilha de livros e o acesso à cultura neste concelho. A intervenção, concluída no passado dia 6 de julho, segundo o município de Góis, resulta da parceria entre a Fundação MEU e a própria autarquia, que integra a Rede Nacional de Cabinas de Leitura desde a sua implementação. Localizada no centro da Vila de Góis, junto ao agrupamento de escolas, a cabine de leitura tem sido acompanhada pela Biblioteca Municipal António Francisco Barata, assumindo-se como um espaço de proximidade e de promoção da leitura acessível a toda a comunidade. O município de Góis foi um dos concelhos selecionados para esta fase de requalificação, na sequência do envolvimento demonstrado no inquérito promovido pela Fundação MEU, junto dos municípios parceiros. A intervenção permitiu renovar o espaço, tornando-o mais funcional, acolhedor e adaptado às atuais formas de utilização. A Câmara Municipal de Oliveira do Hospital aprovou recentemente, por unanimidade, em reunião do Executivo Camarário, os votos de louvor e reconhecimento, por proposta do Presidente da Autarquia, José Francisco Rolo, às empresas do município distinguidas com os estatutos Pequena e Média Empresa Líder 2025, Pequena e Média Empresa Gazela 2025 e Pequena e Média Empresa Excelência 2024. A atribuição destes vários galardões pelas entidades competentes são, e passo a citar, segundo o município, um sinal de robustez e vitalidade do tecido empresarial local e que levam o nome de Oliveira do Hospital, segundo também o presidente da autarquia. De acordo com os dados avançados pelo IAPMEI, 42 empresas com sede no município de Oliveira do Hospital foram distinguidas como PME Líder 2025, um importante selo de reputação que destaca o mérito das pequenas e médias empresas nacionais com desempenhos superiores. Em relação ao ano transato, há 2 novas empresas que integram este lote de líderes de empresas oliveirenses.
0: O estado do tempo nas próximas 24 horas.
1: Períodos de céu muito nublado, tornando-se pouco nublado ou limpo na região sul a partir do meio da manhã. Períodos de chuva ou aguaceiros no norte e centro, sendo mais prováveis no litoral, podendo ser ocasionalmente acompanhados de trovoada. Vento fraco a moderado, soprando por vezes forte até 40 km/h na faixa costeira ocidental a sul do Cabo Raso e nas terras altas a partir da tarde. Descida da temperatura máxima, em especial no interior, norte e centro. São estas as previsões do tempo para esta sexta-feira. Passe um ótimo dia, desde já um bom fim de semana, sempre na companhia da RCA.
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1: E assim chegamos com o nosso bloco de publicidade do meio-dia. E assumimos aqui uma mensagem da Dona Vitória Campos. Bom dia a todos vocês. Muito bom dia e muitos beijinhos. E vamos continuar aqui com a música, com a Nena, Os Croquetes Acabam.

E assim estivemos com o Miguel Luz, com Amor de Ganga, e aqui a próxima música é da Bárbara Bandeira com Manel. A Bárbara Bandeira lançou o videoclipe desta música há um dia e já conta com 77 mil visualizações e está no segundo lugar do Tendências de Música. Por isso, vamos aqui ouvir Bárbara Bandeira com Manel.

0: E assim estivemos com Carolina Deus, com Tu Não Fazes Ideia. Entretanto, faltam aqui 7 minutos para o meio-dia e meio. Vamos ter aqui música e a seguir vamos ter a publicidade do meio-dia e meio. Começamos agora com a tua, com um pouco de sol.
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11: E assim estivemos com mais um blog de publicidade do Meio Dia e Meio. E agora vamos passar aqui mais meia hora de música, começando com Ivo Lucas com Amor do Eixal.

E assim estivemos com Bia Cavós, com o Veio do Retorno, e temos aqui mais uma chamadinha de Dona Helena Carvalho, que é uma ouvinte muito assídua. Muito obrigado por estar aí. E vamos passar aqui à próxima música com David Carreira, com Multa.

E assim estivemos com o Fernando Daniel com medo. O Fernando Daniel, que amanhã vai estar em Oliver do Hospital na Expo. Por isso, se puderem, apareçam. E recebi aqui uma chamada da Dona Fernanda Pinto. Muitos beijinhos. Entretanto, faltam aqui 13 minutos para uma. E eu também me vou começando a despedir. Foi um gosto estar com vocês. Muitos beijinhos. Muito obrigado e um bom fim de semana. Até segunda.

0: São 13 horas.
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1: Luís Neves aplaude a criação de uma comissão de inquérito aos anos em que liderou a Polícia Judiciária. O mecanismo parlamentar com caráter obrigatório foi hoje anunciado por André Ventura. O PS ameaça com uma outra comissão de inquérito, mas ao processo de correção dos exames nacionais do secundário, se o ministro Fernando Alexandre não responder às questões que os socialistas lhe vão colocar por escrito. É um cenário que se tem repetido a cada semana que passa. A Associação de Revendedores antecipa novo aumento dos combustíveis a partir de segunda-feira, a gasolina e o gás óleo devem voltar a ultrapassar a fasquia dos 2 euros por litro.
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1: O Chega decidiu avançar mesmo com a criação de uma comissão parlamentar de inquérito com caráter obrigatório ao período em que Luís Neves esteve à frente da Polícia Judiciária. André Ventura considera que essa é a única forma de Luís Neves dar todos os esclarecimentos sobre as polémicas em que está envolvido.
2: Dei hoje indicações à liderança parlamentar para avançar ainda no dia de hoje com uma comissão parlamentar de inquérito putestativa a partir do início da próxima sessão legislativa, aos mandatos de Luís Neves à frente da Polícia Judiciária. Não foi uma decisão que tenha tomado de ânimo leve. Esta não é uma comissão parlamentar de inquérito contra a PJ, nem contra nenhum órgão de investigação do Estado. Esta é uma comissão parlamentar de inquérito para saber o que aconteceu na PJ durante o tempo de Luís Neves, que possa ser tão grave que leva ao silêncio de todos e à gravidade destes factos em que se usou e abusou dos meios públicos para fins que ainda não percebemos exatamente quais são, mas que ou são políticos, ou privados, ou patrimoniais.
1: Questionado há pouco em Pedrógão Grande sobre este anúncio do Chega, Luís Neves aplaudiu a iniciativa.
3: Ainda bem, portanto, conforme já disse anteriormente, estou totalmente disponível para em todos os fóruns prestar todos os esclarecimentos. É uma boa altura para saber e para se conhecer o meu legado à frente da Polícia Judiciária. Portanto, conforme já disse, no meu tempo próprio prestarei os esclarecimentos que os portugueses merecem.
1: Luís Neves, em declarações aos jornalistas há pouco, num outro momento, à chegada a Pedrógão Grande, onde participa nas comemorações do Dia do Município, o Ministro da Administração Interna voltou a assegurar que vai prestar todos os esclarecimentos sobre os processos em que está envolvido, mas num momento que ele próprio escolher.
3: Já disse a semana passada, terça-feira, que o meu respeito pelo escrutínio e pelo vosso trabalho é total. Mas também já disse que no meu tempo irei esclarecer ponto por ponto todas as questões que têm vindo a ser noticiadas, com toda a transparência, em todos os locais em que seja necessário, e falo-ei convosco no momento próprio onde colocarão todas as questões e eu irei me dirigir a todos vós. Por isso, gostaria que respeitassem o meu trabalho. Aqui estou a fazer uma homenagem aos pedroguenses, que têm sido uma população, gente resiliente, passou por uma tragédia e está a procurar reconstruir-se.
1: Luís Neves, Ministro da Administração Interna, não diz para já quando pretende dar explicações adicionais sobre os casos em que está envolvido. Mariana Leitão, líder da Iniciativa Liberal, que falou aos jornalistas ainda antes do anúncio de André Ventura da criação de uma comissão de inquérito, prometeu entregar um requerimento para que Luís Neves tenha de ir à Assembleia da República prestar esclarecimentos adicionais já nos próximos dias.
4: Eu quero acreditar que todos os partidos têm interesse em que estes esclarecimentos sejam dados e que, portanto, não vão inviabilizar a realização da Comissão Permanente. Tenho essa crença porque tenho a certeza que todos sentem o quanto este caso está a pôr em causa a confiança nas instituições e a gravidade disto e a gravidade de continuarmos em silêncio, que é um silêncio ensurdecedor, que eu sinceramente não consigo conceber como é que é possível tantos dias sem explicações, sem uma informação que seja aos portugueses, quando todos os dias saem mais e mais e mais notícias sobre Luís Neves.
1: A presidente da Iniciativa Liberal diz que Luís Neves não pode adiar eternamente as explicações que tem de dar. O PS vai entregar ao ministro da Educação um conjunto de perguntas sobre o processo de classificação dos exames nacionais e espera que a resposta a essas perguntas seja dada até ao início do mês de setembro. Se os esclarecimentos não forem suficientemente esclarecedores, os socialistas prometem avançar com a proposta de uma comissão parlamentar de inquérito. O anúncio foi feito há pouco pelo líder da bancada socialista, Eurico Brilhante Dias.
5: O Partido Socialista, ainda hoje, irá endereçar, por via do seu grupo parlamentar, ao Sr. Ministro dos Assuntos Parlamentares, um conjunto alargado de questões, mas que procura, com este conjunto de questões, que o Governo responda ao conjunto muito alargado de questões, mais uma vez, que foram sendo levantadas ao longo dos últimos meses. O Partido Socialista espera que essa resposta venha até ao início do mês de setembro e, se a resposta não vier ou não for esclarecedora, a resposta a esse conjunto de questões, terminado que esteja o processo de acesso ao ensino superior, o Partido Socialista tomará a iniciativa de lançar uma comissão parlamentar de inquérito no Parlamento.
1: Eurico Brilhante Dias, líder parlamentar socialista, detalhou que para já é necessária uma auditoria externa ao processo, mas admitiu que avançar com um inquérito é uma possibilidade em cima da mesa. Eurico Brilhante Dias foi também questionado sobre a proposta do Chega para a criação de uma comissão de inquérito aos mandatos de Luís Neves à frente da Polícia Judiciária. Ele diz que o PS entende que, depois do ministro ter dito que ia reunir documentação para dar esclarecimentos, é preciso aguardar por esses esclarecimentos. Em direto nesta edição está o comentador de política da RTP, Ricardo Jorge Pinto. Viva, Ricardo.
6: Olá, boa tarde.
1: Temos duas comissões para comentar, uma que em princípio será uma realidade, outra que é para já uma ameaça. No caso da CPI, aos mandatos de Luís Neves à frente da Polícia Judiciária, em que situação fica o ministro e o primeiro-ministro depois deste anúncio? Poderá adiar sine die a Luís Neves uma resposta aos esclarecimentos como tem feito até aqui?
6: Não, não pode. Aliás, ele já está a tardar demais. Vão-se acumulando notícias que adensam as suspeitas sobre o seu comportamento, não apenas enquanto diretor da Polícia Judiciária, mas até sobre o seu comportamento enquanto cidadão, no que diz respeito à sua casa. Percebe-se, ou pelo menos entendo a justificação de ele querer juntar documentos para, quando der esclarecimentos, não termos que acreditar apenas na sua palavra, mas termos também provas factuais daquilo que ele está a dizer, mas a verdade é que já passou tempo demais e isto já está a criar agora um embaraço político que naturalmente vai agora ser aproveitado politicamente pelo Chega, sobretudo sabendo-se que André Ventura não morre de amores por Luís Neves, sobretudo desde as declarações do antigo diretor da Polícia Judiciária, que fazia uma distinção entre a criminalidade e a imigração ilegal.
1: Relativamente à outra possibilidade de comissão de inquérito, acreditas que o PS irá mesmo avançar com uma comissão ao processo dos exames? Como devemos ler este anúncio de hoje de Eurico Brilhante Dias?
6: Eu acho que essa comissão parlamentar de inquérito era mesmo necessária se realmente este processo, que até me parece um bom processo de digitalização da correção dos exames, avançar. É bom que todos saibamos exatamente em que modelo é que vai avançar, se os erros foram realmente já corrigidos e que riscos é que ainda se podem correr. Agora, o PS está ainda assim a dar aqui uma espécie de benefício da dúvida para a possibilidade de, em primeiro lugar, correr tudo bem no que diz respeito à segunda fase, que se prolonga até setembro, e por outro lado, para mais esclarecimentos que me parece que o Ministro da Educação, sobretudo nos últimos dias, tem esforçado por dar.
1: Obrigado, Ricardo Jorge Pinto, comentador de política da RTP, numa análise a estas duas comissões em perspectiva, uma que já será em princípio uma realidade, porque tem caráter obrigatório, aos mandatos de Luís Neves à frente da Polícia Judiciária, apresentada pelo Chega, outra que é para já uma ameaça, uma comissão de inquérito ao processo dos exames que o PS pretende avançar, com que o PS pretende avançar, se não obtiver esclarecimentos até setembro do ministro Fernando Alexandre. É um cenário.
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E cá estamos nós com mais uma edição do Arte e Sabores, é verdade, nesta sexta-feira, 24 de julho. Para trás tivemos então as notícias, em simultâneo com a Antena 1. Agora vem aí a primeira musiquinha, não é? A tal desgarrada, a que já estão habituados por aqui, pois é. E não é uma desgarrada qualquer. Iremos aqui ouvir Jorge Ferreira e Nelinho da Capela com a sua desgarrada. E depois o que é que vamos ter por aqui? Vamos ter aqui o consultório jurídico com o Dr. Jorge Humberto, que hoje, estando de férias, não pode estar aqui em direto, mas vai estar em modo diferido. Ainda antes da publicidade, teremos então para ouvir consultório jurídico. Vale a pena depois também acompanhar esta rubrica aqui no programa. E depois, vamos felicitar, durante a meia hora que aí vem, quem hoje está de parabéns. Vamos ter mais musiquinha, mas depois vamos ter também a vossa participação. Hoje, não na primeira hora do programa, mas sim na segunda hora. E o que é que vamos fazer? Não vamos ter passatempo, talvez na próxima semana sim, nesta não. Então, assim sendo, o que é que vamos fazer por aqui? Os nossos ouvintes vão ligar, conversam um bocadinho connosco entre as 14 e as 15 e pedem uma musiquinha para ouvir a seu gosto. Pode ser assim? Ficamos combinadinhos. Tem a oportunidade de conversar e tem a oportunidade também de ouvir uma música. Vamos intercalando os vossos telefonemas com musiquinhas a gosto. Fica assim prometido. Entretanto, por aqui, então, lembrar que cá estou eu, Lourdes Gonçalves, a fazer-vos companhia aqui no decorrer deste programa, desejando que todos se encontrem bem, de saúde, bem dispostos a passar uma boa sexta-feira. Desde já, bom apetite, bom almocinho para quem almoça, boa viagem para quem vai na estrada, em sintonia com 88.5 FM. Bom descanso, se for caso disso, e umas ótimas férias para quem usufrui das suas por esta altura. Então vamos lá ouvir aqui a bela da desgarrada, depois vou aqui às primeiras saudações do dia, porque já estão aqui gente, pessoas amigas, a saudar-nos, a enviar os seus toques, as suas mensagens. Podem enviar mensagem escrita, sim senhor, através do, para o 960 311 247. Nesta primeira horinha, como digo, não há telefonemas, mas vamos partilhando as vossas saudações e as vossas mensagens. Quem preferir ligar, então fique atento que depois das 14 poderão aqui utilizar os nossos contactos, dar uma palavrinha e, como disse, escolher uma musiquinha a gosto. Vamos então ouvir Jorge Ferreira e Nelinho da Capela.

É sempre com muita animação que damos início e sabores, não é? Hoje é o som de Jorge Ferreira e Nelinho da Capela e a sua Desgarrada. E antes de ouvirmos aqui o consultório jurídico, vamos aqui saudar algumas pessoas amigas e simpáticas que já estão na nossa companhia. É o caso da nossa Olga Cristino, de Torre, Tábua, mas também já temos aqui a acompanhar-nos a nossa Helena Carvalho de Vilar, pois é, e a Marina, a nossa querida Marina Silva de Gandufa. Esperemos que hoje consiga ligar, querida Marina, que há muito não falamos. Também gostava muito de ouvir a nossa Leonilde Lopes, ou o Sr. Carlos Lopes, a ver se nos fazem assim um telefonemazinho, pode ser? Um beijinho grande para os dois, ali em Foz da Moura. Uma saudação também para a nossa amiguinha Leonor Pinto em Coja, um beijinho, querida Leonor, se ainda estiver no almoço, um bom apetite para o seu almocinho. Aqui também aproveito para saudar a nossa querida Dolores Almeida, de São Mamede, o nosso Sérgio Ascensão de Santa Ovaia de Cima, Tondela, o amiguinho José Gonçalves Antunes de Avô e a nossa Elisa Costa de Tábua, que já voltou a dar toquezinhos e eu já fico feliz por saber que também está na nossa companhia. É assim mesmo. Continuem então por aí

0: e depois para passarmos mais alguns temas musicais. Já sabem então, volto a lembrar, que hoje é na segunda hora do programa que vamos atender os nossos ouvintes. Portanto, vão almoçando os vossos cafezinhos, arrumando a cozinha, que daqui a pouco, depois das 14, poder ligar, nos ouvirmos. Vamos a isso. Para já então, vamos ao consultório de psicologia. Aliás, o gado.
1: E precisamente aproveitando uma altura em que regressam ao nosso país muitos compatriotas nossos que estão por esse mundo fora, regressam ao nosso país e à nossa zona em particular, tantos e tantos imigrantes que trabalham lá fora noutros países, eu aproveitei para trazer aqui de uma forma sucinta hoje para a nossa rubrica jurídica um tema que é a revisão e a confirmação de sentença estrangeira. Isto porquê? Porque tem reveste-se alguma importância, nomeadamente para pessoas, por exemplo, como isto é apenas um exemplo, não só, mas também os nossos imigrantes revestem-se às vezes de grande interesse. E porquê? Porque, de facto, tirando os acordos que há a nível da União Europeia, ou seja, em que há, de facto, casos específicos em que o Estado português reconhece automaticamente as decisões emanadas por tribunais desses países, tirando esses tratados e essas convenções que existem, nomeadamente a nível da União Europeia, nenhuma decisão sobre direitos privados de qualquer pessoa, proferidos ou decididos por um tribunal estrangeiro, tem qualquer eficácia no nosso país sem que ele seja... Essa decisão tem que ter obrigatoriamente ser revista e confirmada por Tribunal Nacional. Ora, isto tem importância na prática para as pessoas perceberem quando. Nomeadamente, olha, uma coisa muito simples, pessoas que casam no estrangeiro, tantos e tantos que assim acontece, que casam noutros países e que depois, para que o casamento seja registado no nosso registro nacional, não é verdade? Seja averbado no registro nacional, esse casamento é a parte mais simples, mas depois, muitas vezes, acontece que no seguimento do casamento vem o divórcio. E o divórcio, decretado, por exemplo, por sentença por tribunal estrangeiro, só tem realmente eficácia em Portugal quando ele for confirmado e revisto por o Tribunal Nacional. E para assim ter, para assim a pessoa poder averbar esse divórcio, portanto, no registro nacional. Portanto, a pessoa, enquanto não o fizer, no nosso registro continua como casada. Eu há pouco comecei e estava aqui a induzir um bocadinho os nossos ouvintes, portanto, o casamento é direto, portanto, o casamento depois nos consulados pode-se averbar esse casamento no estrangeiro. No divórcio, já não é assim, especialmente se for divórcio litigioso, não é? Portanto, que seja proferido e decidido por um tribunal estrangeiro, essa decisão de divórcio tem que ser revista e confirmada, já vou explicar como, por Tribunal Nacional, para que seja então reconhecido cá como tal e seja averbado no registro o estado civil de divórcio, enquanto assim não for a pessoa mantém o estado civil de casado. Outro, por exemplo, outro caso, partilhas, por exemplo, partilhas feitas no estrangeiro que até envolvam bens que estão situados em Portugal, por exemplo, que se essa decisão de partilha proferida pelo Tribunal Estrangeiro, enquanto não for revisto e confirmado pelo Tribunal Nacional, pois não tem eficácia no nosso sistema jurídico, não tem eficácia cá em Portugal. Este introito foi apenas para dar enquadramento a esta ação, é uma ação especial, esta tal ação que chama-se ação de revisão e confirmação de sentença estrangeira, é uma ação que é interposta no Tribunal da Relação, portanto, não é interposta num tribunal aqui de primeira instância, como é o caso aqui em Reganil, por exemplo, ou na nossa zona aqui envolvendo Tábua, Oliveira, Penacova, não. É um processo que tem que ser obrigatoriamente interposto, requerido, no Tribunal da Relação, da área da residência dessa pessoa que requer, que tem interesse em ver confirmada a decisão. Se a pessoa viver no estrangeiro, se residir no estrangeiro, então aí é sempre o Tribunal da Relação de Lisboa, o tribunal competente para requerer, portanto, essa revisão e confirmação de sentença estrangeira. Ora bem, Essa ação, que é uma ação especial, então é requerida, como eu disse, no Tribunal da Relação, e tem como requisitos, quais os requisitos que tem que haver para se conseguir, enfim, que essa sentença seja confirmada e revista por nosso Tribunal da Relação cá em Portugal. Vamos pôr o caso, por exemplo, que comecei há pouco, do divórcio, pessoas que se casam no estrangeiro, atenção, que para rever, para esta revisão e confirmação, não é obrigatório que sejam cidadãos nacionais. Pode ser cidadão estrangeiro que resida cá em Portugal e que pretenda ver cá em Portugal essa sentença reconhecida. Tem que fazer o mesmo processo, não é necessário, não é obrigatório que seja um cidadão nacional. Pode ser também um estrangeiro que, por exemplo, resida cá em Portugal. Mas voltando ao que estava há pouco a dizer, portanto, e pegando até no exemplo do divórcio, pessoa que se casa no estrangeiro e que depois se divorcia lá, ou que casa cá e divorcia, mas normalmente tem que divorciar lá no seu casamento estrangeiro. Portanto, pessoa que se divorcia no estrangeiro e que quer depois ver essa sentença reconhecida cá em Portugal, tem que ter os seguintes requisitos que eu vou explicar. Tem que essa sentença tem que ser obviamente certificada, traduzida e, de facto, não deixar qualquer dúvida da sua autenticidade. Portanto, é um documento que tem que ser entregue no tribunal de forma devidamente autenticada e traduzida, e essa tradução certificada, portanto, oficial, para que não deixe dúvidas do seu conteúdo, não é verdade? De seu conteúdo e da sua autenticidade. Que essa matéria, a matéria que está decidida por este tribunal estrangeiro, não vá sobre uma matéria que é da exclusiva competência dos tribunais nacionais, porque aí tem que sempre correr cá uma ação. Portanto, vamos pôr aqui uma hipótese de uma ação que, ou um direito que só pode ser reconhecido pelo Tribunal Nacional. Matéria que só pode ser, é da exclusiva competência do Tribunal português. Pois se o Tribunal Estrangeiro se pronunciar sobre isso, essa sentença não vale de nada porque terá que sempre correr cá em Portugal uma ação própria para reconhecer esse direito. Portanto, tem que ser de matéria que não diga respeito à exclusiva competência, não seja a exclusiva competência dos nossos tribunais. Que não esteja, entretanto, em Portugal, a correr qualquer tipo ou outra ação que está a versar sobre a matéria, portanto, uma pessoa, vamos voltar à questão do divórcio, que se divorciou ou que requereu o divórcio noutro país e se calhar requereu em simultâneo em Portugal, pois essa decisão estrangeira sair primeiro e não vale a pena vir para reconhecer essa sentença, porque se encontra também a correr em Portugal um processo igual de divórcio. Portanto, e aí, havendo um caso chamado de litispendência, não é? Não, o Tribunal já não vai reconhecer essa sentença estrangeira. Ou que já tenha sido decidido por um tribunal português a mesma matéria e que a pessoa requer no estrangeiro, portanto, interpôs a mesma ação no tribunal no estrangeiro. Portanto, aí isto também já não vai ser reconhecido porque já está decidido por um tribunal nacional. Que nesse processo que correu no estrangeiro tenha sido também cumprido as regras do contraditório, o que é que isto quer dizer, trocando isto por miúdos, como se costuma dizer? Portanto, que quem interpôs a ação, a outra parte foi ouvida, respondeu, interveio no processo regularmente, portanto, foi observado o princípio do contraditório e da igualdade das partes, essa pessoa teve a oportunidade nesse tribunal de se pronunciar, de contestar, de se opor, enfim, de intervir nesse processo, e de intervir de forma, portanto, legal, e que finalmente que essa decisão que pretende seja revista, seja uma decisão cujo reconhecimento conduza a um resultado, que não conduza a um resultado que seja incompatível com a ordem pública nacional e com a lei nacional. Por exemplo, obviamente que ninguém poderá reconhecer ou não poderá ser reconhecida uma sentença em Portugal que, por exemplo, isto é apenas um exemplo limite, que conduza efetivamente, que decidiu pela pena superior, por exemplo, a 25 anos de pena de prisão, porque o nosso direito não reconhece isso e é contra a ordem pública nacional, portanto, não vai ser revista essa sentença, não vai ser reconhecida. Portanto, isto resumindo, Isabel, cumprindo estes requisitos que eu acabei de dizer, de forma sucinta, que se consegue então essa sentença que se traz do estrangeiro, ou que se requereu num tribunal no estrangeiro, possa vir a ser reconhecida num tribunal nacional, através do tribunal nacional, e ser reconhecida em Portugal com validade e eficácia no nosso país. Caso contrário, tirando, como eu comecei, salvo exceções daquelas convenções de acordos que há a nível da União Europeia, não se consegue ver reconhecido, por exemplo, vou dar aqui um exemplo, uma pessoa que se divorcie, casa e divorcia, um cidadão nacional, por exemplo, que casa e divorcia na África do Sul, como também há muita imigração na África do Sul, ou no Brasil, ou mesmo noutro país africano ou asiático, e que depois, aí nesse país, se divorcie e queira ver esse divórcio reconhecido na nossa esfera jurídica em Portugal, tem que se passar por esta ação especial de revisão de sentença estrangeira, para que depois então fique registado no nosso registro civil o divórcio, passa a estar como estado civil divorciado. Portanto, numa altura, como eu disse, que muitos cidadãos, compatriotas nossos que vivem lá fora regressam, se calhar esta informação terá alguma utilidade, no sentido em que saber que se tiverem este tipo de assuntos que poderão, que quererão ver reconhecido no nosso país, terá, não é automático, terá sempre de passar por este tipo de revisão e por este tipo de ação.
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0: E por acaso até temos sol, é verdade, apesar das previsões do tempo apontarem para o dia de hoje para alguma chuvinha, não é? Para durante o dia, vamos ver, já chuviscou aqui por Arganil, mas para já está aí um dia bonito e até quentinho, por sinal, aqui em estúdio temos 23 graus, mas temos o ar-condicionado ligado, portanto acredito que lá fora os termómetros registrem uma temperatura superior. Então estamos na primeira horinha do Arte e Sabores, aqui na sua rádio, Rádio Clube de Arganil, nesta sexta-feira, 24 de julho. Já ouvimos aqui o Dr. Jorge Humberto, já atualizámos a publicidade, ouvimos agora Pedro Mafama com o seu Preço Certo e por falar nisso também temos aqui beijinhos para deixar. Ah, pois é. Então, beijinhos para quem? Beijinhos desde já. Aqui para a nossa Adelaide Gomes de Sequeiros, que está aqui agora mesmo a contactar-nos. Beijinho, querida Adelaide, tudo a correr bem por aí consigo. Uma ótima tarde, um bom fim de semana, se possível na companhia dos netinhos, quem sabe, não é, querida Adelaide? Depois também quero aqui saudar a nossa querida Maria do Patrocínio, que diz por aqui, boa tarde, amiga Lourdes, beijinhos e abraços para todos vocês, ainda por Itália. E por aqui estão 32 graus, também está quentinho, não é, Patrocínio? Tem de hoje ligar o ar-condicionado, pois não se consegue andar de outra forma, com certeza. Beijinho para a amiguinha Patrocínio, votos de boas viagens para ela hoje e sempre, na companhia do nosso amigo Vítor Carvalho. E quem tinha enviado também aqui os bons dias, ali um pouquinho antes do meio-dia, foi a Dona Vitória Campos. Ó, Dona Vitória, seja muito bem-vinda, amiguinha ali de Vilar Seco, que há tanto tempo não nos saudava. E depois, já passou por aqui também o nosso João Engenheiro, de Carvalhal de Mansouros, uma boa tarde, Senhor João. E temos por aqui no outro telemóvel, toquezinho da amiguinha Cacilda Silva, agora mesmo o nosso José Fernandes, também de Torais Ceia, está a cumprimentar-nos, e a nossa Arminda Silva, parece que está aqui a partilhar a ementa do almoço, um ranchinho para o almoço hoje. Ai, que maravilha, sim senhor, então tudo a correr bem. Ó, querida Arminda, um bom almocinho, aproveite e deguste aí um pratinho desse ranchinho que tem um aspecto maravilhoso, segundo estou a ver aqui na mensagem que me enviou. Muito obrigada pela partilha. Eu acho que a nossa Rosa Martins também vai partilhar a ementa do almocito. Será, querida Rosinha, também se almoça por aí em Rojão Grande a esta hora? E um beijinho grande para a nossa Luizinha Jorge, que eu espero que hoje liga. Sim, Luizinha? Vamos ver, sim. Vamos ter aí uma horinha só de telefonemas e música entre as 14 e as 15. Agora vamos dar os parabéns a quem hoje está de aniversário.
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0: Então, muitos parabéns hoje para o Sr. Alípio Gomes da Costa, residente em Casalito Penacova, nosso sócio 2333. Hoje é pequenino o nosso Alípio, que esta manhã estava à escuta. Se calhar continua connosco, não é, Sr. Alípio? Um bom almocinho para si. Espero que tenha comido bolinho de aniversário. Olha, eu ainda comi um bocadinho do meu hoje. Vejam bem, ainda dura lá por casa. Um beijinho grande, Sr. Alípio. Muitos parabéns, muita saúde e muitas felicidades junto de toda a sua querida família. Vamos aqui oferecer então Álvaro de Castro com o tema dos parabéns.

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Muitos parabéns, muita saúde, muitas felicidades. Olha, o nosso Alípio está em sintonia, o nosso aniversariante. É assim mesmo, senhor Alípio. Um beijinho mais uma vez, muito grande para si e um dia fantástico também na nossa companhia. E vou enviar aqui um beijinho grande ao meu afilhado Afonso, que está mesmo em casa da avó Adelaide hoje, hein? Que maravilha. Sabe tão bem estar nas avós, não é? Hoje o meu Matias também está pelo Alqueve. Um beijinho para o Alqueve e já agora para a Manalena, para os meus papás e para o meu Matias. Se calhar ainda estarão a almoçar, não sei, talvez. Já agora, daqui a pouco o meu Matias tem de regressar, porque hoje é dia da audição aqui do Ateliê do Piano. Já agora aproveito aqui para lembrar a todos, até porque o Ateliê do Piano aqui em Erganil tem uma parceria com a nossa rádio. Desta vez não conseguimos aqui entrevistar o professor Miguel Neves, que nos viesse falar sobre esta audição, mas aproveito aqui para divulgar e apelar e convidar já agora todos a comparecerem esta tarde pelas 18 horas aqui no Subpasso em Erganil, no Jardim do Subpasso, onde há umas sombras maravilhosas e que hoje vai acolher esta iniciativa, que é a audição de encerramento do ano letivo dos alunos de piano e guitarra do Ateliê do Piano aqui de Erganil. Portanto, a partir das 18 horas haverá assim uma tarde de música, uma tarde especial aqui no Jardim do Subpasso, cuja entrada é livre. Portanto, todos podem estar presentes. Quem tem lá as suas crianças, os jovens, os mais pequeninos, os mais crescidos, mas mesmo quem não tem, não é? Toda a comunidade está convidada a comparecer nesta audição. Aproveito aqui desde já para divulgar e para deixar esta informação para quem ainda não sabia que hoje vai haver esta audição aqui do Ateliê do Piano em Erganil. Aproveito também para deixar aqui mais um beijinho para o nosso Pedro Inácio de Ponta Mocela, que está aqui a desejar uma boa tarde também a todo o auditório. Uma boa tarde, Pedro, continuação de um bom trabalhinho e continuação de boa tarde também para a nossa preciosa Monteiro em Coimbra, querida preciosa, um beijinho aí para si também. E agora convido-vos a ouvir aqui um grupo que vocês bem conhecem e que por acaso também vai estar aqui a atuar de hoje a 8 dias, não é em Erganil, é em Corja, é no nosso concelho também. É verdade, vamos ter o grupo Santa Maria a atuar no âmbito da FAVA, da Feira de Artesanato, Velharias e Antiguidades, que vai decorrer no próximo fim de semana na Vila de Corja, no Parque Verde do Prado, na União de Freguesias de Corja e Barril de Alva, aqui no concelho de Erganil. Certame começa na sexta-feira, dia 31, quando teremos então o Grupo Santa Maria em palco e que depois se prolongará durante todo o fim de semana. Para a semana vamos agendar uma entrevista com o Sr. Paulo Amaral, presidente desta União de Freguesias, para nos falar sobre todo o programa agendado para esta edição da FAVA. Mas vamos aqui abrir o apetite já, e para que conste aí já da vossa agenda, vamos então ouvir Santa Maria, Eu Sei Tu És, e já sabe que poderá ouvir esta e outras musiquinhas então na próxima sexta-feira em Coja. Houve aí umas questões, não é, com este tema e outro que este grupo não poderia interpretar, mas já está tudo resolvido e portanto agora sim já poderemos também aqui passar o Eu Sei Tu És. Vamos lá ouvir o Grupo Santa Maria até às 14 horas. Oh, estávamos aqui a ouvir outra musiquinha, era a Isilda dos Sons da Terra, por acaso também é um novo tema que temos aqui para vos apresentar, se calhar hoje já não, mas noutro dia também.

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1: Até dia 22 de agosto, a iniciativa Cinema ao Luar vai percorrendo as freguesias do Conselho de Arganil numa homenagem ao cinema de comédia português. O cinema ao ar livre regressa assim a Arganil para um novo périplo por algumas das freguesias do concelho, com a finalidade de juntar às noites amenas de verão filmes de comédia a exibir sob o céu estrelado do território. A iniciativa tem entrada livre e as exibições são feitas pelas 21h30. Refira-se que no próximo dia 31 de julho vai haver cinema ao luar em Sequeiros, freguesia de Celavisa, no dia 15 de agosto em Vila Cova de Alva, na Praça Doutor Luís da Costa Faria, União de Freguesias de Vila Cova de Alva em Ansariz, no dia 16 de agosto em Casarias, na União de Freguesias de Cerdeira e Moura da Serra, e no dia 22 de agosto, em Folques, freguesia de Folques, na zona de lazer. O Parque de Lazer do Baião volta a ser palco das festas do Conselho de Góis, com 4 dias de animação, música e convívio para toda a comunidade. O programa deste ano traz grandes nomes da música portuguesa e promete noites cheias de emoção e boa energia. Tony Carreira vai subir ao palco no dia 7 de agosto num concerto solidário de apoio à Associação Sara Carreira, com bilhetes no valor de 5 euros. Este é o único espetáculo com bilhete pago. No dia seguinte, dia 8 de agosto, a música continua com Sara Correia, seguindo-se no dia 9 de agosto, Marisa Lis. As celebrações prosseguem no dia 12 de agosto no Largo Francisco Inácio Dias Nogueira, com um concerto com as bandas filarmónicas da Associação Educativa e Recreativa de Góis e da Filarmónica Varziense Vulgo Filvar. Além dos espetáculos, não faltarão tasquinhas, o mercadinho, insufláveis e DJs, proporcionando momentos de diversão para todas as idades. As praias fluviais de Loriga e da Lapa dos Dinheiros, no Conselho de Ceia, voltaram a hastear as bandeiras azul, um reconhecimento, segundo o município de Ceia, da excelência destes espaços naturais, da qualidade da água, da segurança, da sustentabilidade e da acessibilidade. Mais do que galardões, segundo a autarquia, estas bandeiras são um convite para descobrir paisagens únicas, mergulhar em águas puras de montanha, relaxar à sombra da natureza e viver o melhor que o verão tem para oferecer. Note-se que, para além de Loriga e da Lapa dos Dinheiros, estão também à disposição dos visitantes as zonas balneares do Sabugueiro, Sandomil, Senhora do Desterro, Praia Doutor Pedro, Vila Cova à Coelheira e o Poço do Lagar, na Ribeira de Alvoco.
0: O estado do tempo nas próximas 24 horas.
1: Períodos de céu muito nublado, tornando-se pouco nublado ou limpo na região sul a partir do meio da manhã. Períodos de chuva ou aguaceiros no norte e centro, sendo mais prováveis no litoral, podendo ser ocasionalmente acompanhados de trovoada. Vento fraco a moderado, soprando por vezes forte até 40 km/h na faixa costeira ocidental a sul do Cabo Raso e nas terras altas a partir da tarde. Descida da temperatura máxima, em especial no interior, norte e centro. São estas as previsões do tempo da sexta-feira. Passe um ótimo dia, desde já um bom fim de semana, sempre na companhia da RCA.
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5: Então cá estamos nós na segunda horinha e há quem esteja atento, não é? E já sabiam que nesta segunda hora é para ligarem, exatamente. Já temos aqui alguém em lista de espera, digamos assim, à nossa espera para atender. Podem utilizar o 235-200-572, o nosso número fixo, ou então aqui o telemóvel 960-313-902. Então nesta horinha podem ligar, conversar um bocadinho connosco e pedir uma musiquinha para ouvir. Não é para dedicar, é para ouvir e podem sim deixar alguns beijinhos ou algumas saudações para as pessoas amigas e para os familiares também. Então vamos lá saber quem é o primeiro amigo ou amiga que está aqui em linha. Muito boa tarde.
6: Boa tarde, Lourdinhas. Mais uma vez a camisola amarela.
5: Oh, pois é, nossa Olga. Isto já sabia como é que ia funcionar, não é? É já tinha o telemóvel preparado para ligar. É, assim
6: é verdade. Mas hoje é um dia um bocado complicado, mas pronto.
5: Pois, olha, há datas, não é? Há datas e datas, temos que ir...
6: É verdade, olha,
5: suportando.
6: Hoje o meu almocinho, a Lourdinhas também iria gostar, foi feijãozinho, arroz com feijão.
5: Ai, não que não gostava, nem era preciso
6: uma
5: mais nada.
6: Uma pescadinha e uma pescadinha frita.
5: Muito bom mesmo, adoro.
6: É verdade.
5: Por acaso
6: é
5: também fui para o peixinho, mas hoje foi um peixe assado no forno, com batatinha também a acompanhar.
6: Também é muito bom, também gosto
5: também.
6: Muito.
5: Mas trocava, arroz de feijão está lá no topo.
6: Ai, eu adoro, a massa com feijão, tudo, a feijoada, todas essas coisas adoro.
5: Também sou fã. Então e almoçou bemzinho, não é? Dentro do possível.
6: Sim, já andei de manhã na quinta e depois vim, fiz o almocinho, almocei, mas hoje pronto. É um dia muito triste, mas pronto.
5: Pois é, olha, é assim.
6: Depois nunca... faz meio ano que o meu pai partiu.
5: Pois é. Olha, lamento muito, querida Olga, não é fácil, não.
6: É verdade,
5: gerir
6: não.
5: Gerir a saudade, não é? É muito difícil.
6: Depois, à medida que o tempo vai passando, às vezes parece que a saudade ainda é maior.
5: Ai, de certeza que é sempre mais difícil, sim.
6: É, eu não acreditava que de pai fosse tão dura como tenho passado, mas...
5: Acredito, sim.
6: Pensei
5: fazem
6: que também
5: sempre
6: fosse
5: falta
6: pior,
5: aos nossos,
6: não.
5: Então não fazem, pois. Fazem,
6: é verdade,
5: sim.
6: E já nenhum, cá está.
5: Pois é, olha, os anos vão passando e a vida é assim,
6: é
5: infelizmente.
6: Verdade. Mas é pronto. Verdade, mas pronto, há datas que são complicadas.
5: Com certeza, então, exatamente.
6: É verdade,
5: são sentimentos que temos que sentir mesmo, não é? São nossos.
6: É verdade,
5: claro.
6: É verdade.
5: Então, e o que é que vai querer ouvir por aqui, nossa Olga?
6: Olha, Lourdinhas, então quero a Moquica. Pai, eu te agradeço, acho que é assim.
5: Exatamente.
6: Pronto, hoje é só em homenagem a ele.
5: Muito bem. E quer deixar assim algum beijinho para alguma pessoa amiga?
6: Para todas as minhas amizades, todas sabem quem são, especialmente a Lourdinhas, mas todas as minhas amizades. Mas hoje, pronto, ficamos por aqui.
5: Exato.
6: Amanhã a Lourdinhas está a fazer programa?
5: Amanhã não, estou no domingo. Amanhã é a nossa Paula. Exatamente.
6: Pois, é a minha irmã amanhã também está de aniversário.
5: Ah, então depois amanhã tem que ligar, não é? Para lhe enviar um beijinho por aqui.
6: Não, eu estou aqui, eu moro aqui pertinho dela.
5: Ah,
6: moramos
5: pronto.
6: Aqui na torre. É o Fátima.
5: Sim, senhor. Muito bem.
6: Só preciso de ir ali em cima.
5: Pronto, antes isso, não é? Então vai ter a oportunidade de dar um abraço pessoalmente e um beijinho.
6: É verdade.
5: Muito
6: é verdade.
5: Bem. Olha, nossa Olga, um beijinho, um badinho do possível. Pronto. Boa tarde e um bom fim de semana, sim?
6: Obrigada, Lourdinha.
5: Um beijinho, muita saudinha. Obrigada, obrigada. Com licença, beijinho.

0: Musiquinha bonita da Moquica, que é uma artista que também já tivemos a oportunidade de conversar aqui na nossa rádio, é verdade. Mais uma chamadinha, já agora permitam-me só que envie um beijinho grande à amiguinha Rosa Martins, que há pouco desejou aqui uma boa tarde. Obrigada, querida Rosinha. E quem nos deu um toque foi também a nossa Joana Santos, da Portela da Cerdeira, e agora mesmo a passar por aqui o senhor Fernando Almeida também. Então quem temos em linha, boa tarde.
1: Boa tarde, menina Lourdes.
0: Olá, boa tarde, querida Cacilda. Como está por aí? Vem despertinha?
1: Está tudo bem, graças a Deus. Quando mal vai, sempre assim.
0: Que o dia se vá passando benzinho, não é? É o que nós desejamos para todos.
1: É verdade. Exatamente. Muita força para a Olga.
0: É verdade. Pois há dias que nos trazem recordações, não é? E a nossa Cacilda bem sabe disso também, todos nós.
1: E é muito verdade que a saudade aumenta sempre.
0: Pois, então não há de aumentar, é verdade. A saudade é assim, aqueles sentimentos muito difíceis, muito, muito, muito, não é?
1: Sem dúvida.
0: Muito
1: sem
0: mesmo.
1: Dúvida.
0: Temos que gerir, mas não é fácil, não, não é? É um sentimento complicado.
1: Temos que ir em frente, temos
0: exatamente.
1: Que arranjar coragem.
0: Tem que ser, não há outra hipótese na vida, isso não, é uma verdade.
1: Não.
0: Então, querida
1: não.
0: Cacilda, já almoçou também?
1: Sim, já almocei. Fiz um arrozinho de ervilhas e de rabinhas de perca grelhados.
0: Bem bom, sim, senhor.
1: Salada de alface e tomate.
0: Aí está.
1: Uma cebolinha e um café. Ai, comi uma ameixa.
0: Ora, muito bem. Também há ameixinhas aí no quintal.
1: Elas são tão grandes que uma só.
0: A sério? Olha que bem. Vê? Assim dá para muito.
1: É a qualidade que arranjei, que é uma maravilha.
0: Agora é a altura delas, não é, querida Cacilda? Dá ameixinha. Eu gosto muito do verão porque temos uma variedade de fruta que é tão boa.
1: É, que é uma coisa tudo bem.
0: Então não é? Tão bom que é. E então o que é que vamos ouvir daqui a pouco, querida Cacilda?
1: Olha, hoje vou pedir o Comboio do Forró e é com o pensamento na Dona Cibelina.
0: Ora, muito bem. Falamos de saudade e está.
1: Tanto desta música.
0: É verdade, muito mesmo.
1: Eu também feliz. Gosto, mas pronto, peço, eu nem faço ideia, não sei se já é, mas não, ainda não deve haver um mês. Mas seja como for, cada vez que eu ouço esta música, lembro-me logo dela.
0: É verdade, há musiquinhas que nos recordam certas pessoas, não é? Ficaram como marca.
1: Esta era
0: mesmo a musiquinha de eleição.
1: É como com a Miracuosa, com o senhor...

0: querido Nelson.
1: Oh, o nosso querido Nelson também deixou tanta saudade. Penso tanto nele, tanto. Saudades grandes.
0: Eu também.
1: Sim, pronto. Mas temos que ir em frente, pois é. Temos que sorrir, mesmo assim, não é? Eles estarão bem, com certeza, em paz.
0: Sim, assim desejamos. Estarem em bom lugar e vão pedindo por nós.
1: Exatamente, é isso que desejamos. E então, querida Cacilda, dê uma mensagem para todos os ouvintes em véspera de fim de semana. Como é que é?
0: É um bom fim de semana para toda a minha família, principalmente os filhos, os netos, o marido, as noras, as minhas irmãs, para todo o pessoal da Rádio Clube de Arganil, sem exceção de ninguém, para todos os ouvintes participantes, para as minhas amizades, para todos os doentes com rápidas melhoras, principalmente os que tiverem a maior dificuldade, e para todos os bombeiros com o mínimo trabalho possível.
1: É isso mesmo. Tenham assim uns dias calminhos, não é? Também merecem. É verdade, têm trabalho.
0: Sem dúvida.
1: Querida Cacilda, muito obrigada pelo telefonema. Foi bom conversar um bocadinho consigo. Um beijinho grande e desde já um bom fim de semana também.
0: Obrigada, Maria Lourdes, igualmente para toda a sua família, com um beijinho especial para o Matias.
1: Muito obrigada, e para todos os seus, inclusive os mais pequeninos também.
0: Obrigada, beijinho.
1: Obrigada,
0: com licença.
1: Obrigada, boa tarde.
0: Obrigada, beijinho.

0: Já que estávamos aqui a ir no comboio, aproveitamos para deixar aqui também uma informação relativamente às acessibilidades. Vi aqui agora mesmo no diário As Beiras que, de facto, o trânsito vai estar cortado no IP3 entre a próxima segunda-feira e quinta-feira à noite em Tondela e Santa Combadão. Portanto, o itinerário principal número 3, o IP3, estará cortado ao trânsito nas noites, atenção, nas noites de segunda à quinta-feira no concelho de Tondela, em diferentes troços ao longo da semana, segundo informou hoje a Infraestruturas de Portugal. Portanto, fica aqui esta informação, sobretudo para quem anda na estrada. E olhem, eu estava a tentar atender chamadas no telemóvel, mas ele não está bom, agora não está mesmo. Não está a deixar atender, eu vou ter que voltar a desligar e a ligá-lo, já o fiz, não resultou. Portanto, peço que liguem antes aqui para o nosso número fixo 235-200-572. Vamos deixar aqui o telemóvel descansar um bocadinho e já vou ligá-lo novamente. Entretanto, quem chegou até nós, boa tarde.
1: Ora, boa tarde.
0: Olá, Pedro, boa tarde, bem disposto?
1: Olá. Eu estou a comer agora uma sopinha.
0: Então, e já foi o prato ou não? Primeiro começa-se pela sopa.
1: Não, hoje é só a sopinha, que é o último tupperware que eu tenho.
0: Ah, hoje não é no restaurante.
1: Não, hoje
0: levou o almocinho, é, Pedro?
1: Não, no restaurante, agora neste serviço é um bocado complicado para parar nos restaurantes, porque nem sempre há restaurantes e depois complica-nos o trabalho.
0: Exatamente.
1: Então, a gente traz uns tamparoerzinhos.
0: Claro.
1: Às vezes à noite ou não, às vezes tenho que parar porque me acabou o horário. Não tenho lá restaurante, como é que eu depois fazia? Não comia?
0: Claro, olha, isto é como eu vi uma enterra, antes de vir para o trabalho trago tudo para o dia, isto é assim mesmo.
1: No outro serviço que eu andava, e era diferente, que o serviço que eu andava é assim de coisa, agora aqui é diferente.
0: Claro.
1: Mas ainda onde por acaso tive que parar em Vagos, mesmo à entrada de Vagos já não dava para andar mais, e fui ver o jogo do Benfica e comi lá no restaurante que
0: Pronto.
1: Havia lá.
0: Tive... É conforme se consegue, é a vida, é acredita como é que se faz, não é, Pedro? Desde que não se passe
1: hoje,
0: fome, hoje, é o que interessa.
1: Hoje vou comer um tupperware, tenho aqui, por acaso é sopa, e tenho mais um outro tupperware com rissóis, pernas de franguinhos e...
0: Ah, então trata-se bem o Pedro, é assim mesmo. Ah, pois claro. Muito bem.
1: Logo à noite já não é preciso, logo à noite, se vocês quiserem, é em casa.
0: Pronto, e será com mais calma, pois, é véspera de fim de semana.
1: Então, tive que parar agora para meter combustível aqui em Monte Redondo, na área de serviço, e aproveito, assim já aproveito o horário nas duas coisas, e a comer, que é para não me atrasar muito, senão, pois logo, falta o tempo.
0: Exatamente. Então, e o que é que quer ouvir por aí o Pedro? Vamos lá pedir uma musiquinha.
1: Você já passou aí a Santa Maria, não já?
0: Pois já, também gosta muito, que eu sei, não é, Pedro?
1: Adoro, e cheguei a vê-los em Arganil aqui há muitos anos atrás, não fica bem?
0: Muito bem.
1: Também já passou aí o Luís Arteza, não já?
0: Não, isso não.
1: Então vamos passar, porque hoje é o funeral dele.
0: E prefere assim algum tema em específico? Qual é que gosta, Pedro?
1: Eu gosto deles todos, e tive o prazer, quando era mais novo... Quando o meu avô, o pai da minha mãe, vinha cá do Brasil, e ele começa a batalha, ele é mesmo, mora, a terra dele é mesmo por trás do mosteiro da batalha, naquela hora. Então, quando ele cá vinha, íamos sempre passar as festas da batalha, que é em agosto, e nesse ano estava lá o Luís Arteza, a Amália. A Amália também tive o prazer de ir ao palco dar dois beijinhos, mas o Luís Arteza, fui para o palco, ele chamou-me, e cantei com ele a Feiticeira.
0: Ora, vê.
1: Era novo.
0: Fica sempre com essa lembrança, não é, Pedro?
1: Sim, senhor. Sim, senhor. Como a Amália também, igual.
0: Exatamente.
1: Então, vamos ouvir uma música dele, em memória dele. A música portuguesa perdeu um dos grandes deles.
0: Perdeu, é verdade.
1: Perdeu, é verdade. Pronto, mas as músicas ficam cá.
0: Claro, e vamos ouvindo.
1: Daqui a 50 anos ainda assim nós podemos ouvir.
0: Com certeza.
1: Era bom que eu ouvisse.
0: E esperemos que sim.
1: Daqui a 50 anos, Durdinho. Epá, pronto, era bom final. Então,
0: exato.
1: A minha avó morreu com 100 anos.
0: Então, pronto, olha, vê. Pode ser que esteja nos genes. Já Pedro, fica alguma saudação para alguém? Que é para irmos embora à música?
1: É para saudações para todos e que sejam felizes e façam alguém feliz e a vida são 2 dias e olha, diz outro e bom fim de semana.
0: Igualmente,
1: hoje já apanhei um bocadinho de chuva, assim umas pinhas, mas pronto, mas já passou.
0: Já está melhorzito agora.
1: E tudo bom para todos.
0: Tudo bom, Pedro. Um beijinho, um bom fim de semana. Até amanhã, até sempre. Obrigada, beijinho. Com licença.

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10: Então estamos de volta, é verdade, passam agora 39 minutinhos depois das 14 horas. Hora de deixar aqui mais um beijinho para a nossa Arminda Silva, que já me comunicou que tem mais um padrinho. Isto é que é, é o que eu digo, nós só temos padrinhos e madrinhas graças à nossa Arminda. É ela que leva os crachás todos para entregar. E atenção, que a Arminda faz cerimónias especiais para dar, para batizar os nossos padrinhos, e já me ri muito com a nossa Arminda, mas no bom sentido, a sério, muito, muito mesmo, muito interessante as cerimónias que a Arminda faz, e até na companhia do cunhado Rui Bandeira, é verdade que é fantástico também, um beijinho para ele mais uma vez por aqui. E agora então continuamos a atender chamadinhas dos nossos ouvintes que querem aqui também pedir uma musiquinha para ouvirmos todos. Quem está em linha? Olha, tinha aqui alguém em linha, caiu. Eu já liguei o telemóvel outra vez, julgo que agora está a funcionar. Muito boa tarde.
11: Boa tarde, Lourdinhas.
10: Ora, está a funcionar e cá temos a nossa Elisa Costa. Boa tarde, querida Elisa. Está
11: bem?
10: Está,
11: Lourdinhas, está tudo, tudo. Está bem, graças a Deus.
10: Pronto.
11: Estou deitadinha a ouvir a menina.
10: Aí, que bem. Já almoçou e agora está na cestinha, mas sem dormir.
11: Oh, Lourdinhas, comi 7 sardinhas.
10: Ai, que maravilha, então eram boas.
11: Com pimentos, tomate, pepino e pão da broa, foi o meu almoço.
10: É, que maravilha, então foi comprá-la hoje fresquinha ou já aí tinha?
11: Não, tinha congelada. A congelada é melhor que a fresca.
10: E às vezes é verdade, também concordo.
11: Olha, até sentia a brasa, tive que estar com uma garrafita com um buraquito a apagar a brasa, que até sentia a brasa.
10: Que bem, tinha mesmo aquele molhinho para pingar no pão.
11: Sim. Ai, que rica sardinha. Boa sardinha, sim senhor. Comprei a congelada.
10: Olha que maravilha, então soube-lhe bem.
11: Pão, duas talhadinhas de melão. Ei. E agora estou a ouvir a menina.
10: Ora, muito bem, vai ter a oportunidade de sugerir uma musiquinha para ouvirmos todos, querida Elisa.
11: Olha, amor de mãe, Lourdinhas.
10: E é bem bonita, do sol brilhante, não é?
11: É sim,
10: sim,
11: senhora. Lourdinha.
10: E quero aproveitar aqui e enviar alguns beijinhos
11: para a sua família.
10: Muito
11: toda,
10: obrigada.
11: Para a sua família, para o seu pai e para o seu menino.
10: Igualmente.
11: Para a minha querida netinha, para o meu filho, para a minha nora, para a Isabelinha, para a família da Isabelinha, para a dona Cacilda, que ainda agora ouvi, e para a menina Fernanda, olha, que fala para a rádio, que a gente quer ir ouvir.
10: Pois é.
11: Na rádio, que entra na rádio.
10: Vê-se assim, só vemos aqui a nossa querida Fernanda Pinto, teremos todo o gosto, sim senhor, em recebê-la.
11: Nunca mais a ouvi,
10: beijinho
11: para ela.
10: Muito
11: e
10: bem.
11: E para a menina, um bom regresso a casa e um grande beijinho
10: e
11: para
10: outro.
11: Si.
10: E uma boa tarde e desde já um bom fim de semana, querida Elisa. Sim, tudo a correr bem. Saudinha.
11: Bem.
10: Beijinho. Muito obrigada por ter ligado. Beijinho.

0: Uma musiquinha para as mães, olha, foi bom que abrimos o programa com uma musiquinha para os pais da Mokika e agora ouvimos aqui o Amor de Mãe, de Sol Brilhante, bem bonita por sinal também. Vamos lá continuar com as chamadinhas, só quero aqui enviar beijinhos e abracinhos também para mais pessoas amigas que estão à escuta, a nossa Dulce Duarte, o nosso António Albuquerque, a nossa Andreia Abrantes, muito obrigada por estarem por aí connosco também. Vamos saber quem é que já bateu à nossa porta. Boa tarde.
1: Boa tarde.
0: Então, boa tarde. Já sei que chegamos a Mangualda, não é?
1: Exatamente.
0: Temos o Sr. Bruno Azevedo connosco.
1: É, exato.
0: E vive mesmo na localidade de Mangualda ou arredores?
1: Sim, sim, mesmo na localidade de Mangualda.
0: Ai, que maravilha.
1: Está mesmo ao Pingo Doce.
0: Olha que bem. Olha, eu vi na televisão que há umas piscinas maravilhosas para ir no verão.
1: Ah, sim, senhor. Ah, sim,
0: por acaso. Senhor. Olha, gostava que aqui também as houvesse. Gostei mesmo muito do que vi. Já fui aí uma praia artificial. Também ainda existe, não existe?
1: Também existe, mas este ano está fechado.
0: Ah, está. Olha, vê, essa eu não sabia. Mas lembro-me lá de ter ido e também gostei. Foi agradável. Sim, senhor. Olha, nosso Bruno, então, e o que é que tem feito durante o dia de hoje?
1: Olha, andamos aqui na mecânica.
0: Ah, é mecânico?
1: É quase, é quase.
0: Ah, sim, senhor. Então,
1: como, se diz o outro, vou falando com ele.
0: Pronto. Vai-se desenrascando, não é, na arte?
1: Exatamente,
0: isso
1: exato.
0: Isso é que importa. E vai estando aí, então, na companhia da música, não é? Aqui da nossa
1: exatamente,
0: rádio.
1: Exatamente, está sempre, que bem. É de manhã até à noite.
0: Muito obrigada por isso. Já sei que também está interessado em ser nosso sócio, desde já agradeço muito aqui em nome de toda a equipa. Muito obrigada. Nós depois, no final, sim, iremos falar também. Mais
1: está
0: um
1: bem,
0: bocadinho, se
1: bem.
0: Não se importar. Então, e que temazinho é que quer ouvir?
1: Eu queria dedicar uma música a todas as mulheres.
0: Ora, muito bem.
1: Todos os dias é Dia das Mulheres.
0: Olhe, bem visto.
1: Não há só aquele dia que é especial,
0: sim,
1: todos os dias
0: senhor.
1: É o Dia das Mulheres.
0: Que bem, que bem, que boas palavras ao Sr. Bruno, sim senhor. Já vi que é uma pessoa fantástica. Então, e não há assim ninguém para saudar em especial por aqui, pois não?
1: Não.
0: Sabe de alguém
1: não,
0: que ouça
1: eu
0: a rádio, que conheça? Não.
1: Não. Não.
0: Pronto. Mas não. Olha, cá há muita gente aí de Mangualde, sobretudo Moimenta de Maceiradão. Conhece?
1: Ah, conheço, senhor.
0: Muito bem. Quem sabe até conhecerá algumas pessoas, não é? Mas agora não sabe,
1: sim,
0: pois,
1: sim,
0: com certeza.
1: Sim, claro.
0: Olha, então só peço que não desligue, por favor,
1: sim,
0: que só para falarmos, vou passando entretanto
1: sim,
0: a sua música. Um beijinho
1: sim,
0: grande
1: senhor.
0: E até uma próxima
1: pronto.
0: Oportunidade, desde já.
1: Ah, obrigado.
0: Muito obrigada, com licença.

0: Mulheres do Meu País, com Tiago Neto e Paulo Fragoso, a pedido então do Sr. Bruno Azevedo, que se lembrou aqui das mulheres, e muito bem. Olha, a Dona Vitória Campos de Vilar Seco, deseja aqui uma boa tarde para todos e deixa um beijinho à nossa Arminda Silva em especial. E já agora, esta manhã, saudou-nos a Dona Lourdes Carvalho, através da internet, tinha enviado beijinhos para todos, com votos de bom trabalho, e desde já envio-lhe aqui também muitos beijinhos nesta tarde. E agora, quem está em linha? Boa tarde.
1: Boa tarde, menina, tudo bem?
0: Olá, nosso António Matos, tudo bem? E consigo e a esposa também, senhora António?
1: Está tudo bem, graças a Deus.
0: Ora, vê, ainda agora vimos do seu conselho e voltámos para aí. Agora vamos até à Póvoa de Cervães, mais propriamente, não é?
1: É isso mesmo, até já estou mais contente por já termos mais um sócio.
0: É verdade, já viu. Quem sabe, se calhar já lá mandou arranjar o seu carro ao senhor Bruno. Não o conhece.
1: Ainda não, mas...
0: Não, mas nunca sabe.
1: Sim, claro.
0: É assim mesmo. Então, e já se almoçou, não é? Já está aí no descansinho
1: da
0: tarde.
1: Já comi umas batatinhas com sardinha.
0: Ai, também sardinha, que bom.
1: É.
0: Também gosta muito, ou mais ou menos, senhor
1: António?
0: Gosto. Ai,
1: gosto,
0: eu também
1: gosto.
0: Aprecio.
1: Antigamente comia muita carne, agora já pego mais peixe.
0: Olha, então eu cá também sou assim. Não me importa nada de comer peixinho em vez de carne, não. E só nos faz bem.
1: Mesmo.
0: É verdade.
1: É isso mesmo.
0: Então, e o que é que deseja ouvir o senhor António por aqui?
1: Qualquer coisa, olha uma coisa, menina, podemos pôr aí qualquer coisa para lembrarmos o nosso amigo de Picão, o seu...
0: Senhor Nelson, não é?
1: É isso mesmo,
0: Nelson.
1: É isso mesmo.
0: Podemos.
1: Eu gostava muito daquele de Américo Silva e a Lália de Arouca.
0: Exato,
1: coisa.
0: Exato, tem razão,
1: é assim,
0: sim, senhora. Américo Silva e a Dília de Arouca, se não estou em erro.
1: É isso mesmo.
0: Então vamos pôr uma musiquinha deles, sim, senhora?
1: É, para lembrar, para não esquecermos tanto, parece que ele fez muita falta a gente.
0: E não esquecemos, não, está nos nossos corações mesmo, não tenho dúvida.
1: Um abracinho para a menina, tudo bom para a sua família e boa tarde para toda a gente e as melhoras para o nosso amigo e o engenheiro, que a gente já está esperando por ele.
0: Muito bem, esperemos que fique bem o quanto antes também, é verdade, sim, senhor.
1: Já temos poucos, vamos ver se não ficamos...
0: Pronto, poucos. Também digo que infelizmente muitas pessoas têm assim desaparecido ultimamente, é verdade.
1: É
0: muita
1: mesmo.
0: Pena nossa e tem acontecido,
1: mesmo,
0: sim. Olha, muita saudinha aí para casa também, senhor António.
1: Para
0: sim?
1: A menina e para a sua família, tudo
0: obrigada, bom fim
1: obrigado,
0: de semana,
1: meu.
0: Um beijinho, gostinho de ouvir.
1: Obrigado,
0: boa tarde.
1: Boa tarde.

0: E depois destas cantigas ao desafio, estamos mesmo na reta final. Com muita pena minha, já não tenho a oportunidade de atender mais chamadinhas, mas a boa notícia é que logo há o Peça que Toca, onde poderão também continuar a ligar aqueles que não ligaram e que não ligaram ontem para o programa, para fazerem as suas dedicatórias. Beijinho para a amiguinha Andréa Abrantes, mais uma vez que nos enviou aqui uma mensagem. Vamos às notícias com a Antena 1.
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0: E chegamos mesmo às 15 horas, está na hora de atualizarmos aqui as notícias através da Antena 1. Vamos a isso.
2: Pode chegar aos 31 graus.

0: Boa tarde, são 3 horas no continente e na Madeira, 2 nos Açores. Vamos conhecer as notícias que estão a marcar esta sexta-feira, João Vasco.
1: Espanha e França vivem dias críticos no combate às chamas. Os incêndios na região de Madrid já levaram à retirada de 19 mil pessoas de casa. E em França, a situação que o país vive levou o presidente Emmanuel Macron a ativar o mecanismo europeu de solidariedade. O suspeito do homicídio de Ricardo Claro, gestor de um restaurante de luxo no Algarve, foi encontrado morto na manhã desta sexta-feira na cela que ocupava no estabelecimento prisional de Faro. Este homem estava em prisão preventiva. No Estoril Open, Tiago Torres foi eliminado nos quartos de final do torneio, às mãos do francês Hugo Gaston.
0: Notícias às 3 da tarde, a edição é do jornalista João Vasco.
1: Abrimos com esta informação de que foi encontrado morto na manhã desta sexta-feira na cela que ocupava no estabelecimento prisional de Faro. O suspeito do homicídio de Ricardo Claro, gestor de um restaurante de luxo no Algarve, uma notícia avançada pela CNN Portugal e que foi confirmada pela Antena 1 junto da Direção-Geral dos Serviços Prisionais. Este homem de 39 anos encontrava-se em prisão preventiva desde março. Foi encontrado sem vida pelos guardas prisionais durante a abertura das celas. O corpo vai agora ser autopsiado para que sejam determinadas as causas da morte. A Polícia Judiciária está a investigar o que aconteceu. O estabelecimento prisional de Faro também abriu um processo de inquérito interno ao caso. Espanha enfrenta um dia crítico na luta contra os incêndios que afetam sobretudo o centro do país, onde os fogos já obrigaram à retirada de mais de 20 mil pessoas das localidades onde vivem, 19 mil na comunidade de Madrid e 1.500 na província de Ávila. A situação agravou-se ao final da manhã, quando 2 dos 4 incêndios na região de Madrid se fundiram numa única frente. A presidente da comunidade de Madrid, Isabel Díaz Ayuso, anunciou há pouco o que está a ser feito para proteger as populações e admitiu que a região enfrenta um cenário sem precedentes.
2: Já podemos dizer, lamentavelmente, que este é o pior incêndio da história da comunidade de Madrid. O que estamos a fazer? O que temos pela frente? No que diz respeito ao transporte, atribuímos diferentes autocarros a todos os municípios afetados para ajudar na retirada das pessoas. 4 estradas estão cortadas, incluindo as principais como a M501. O que fazemos agora é continuar este trabalho, ver pessoa a pessoa, porque agora a nossa prioridade é salvar vidas. Esta é a prioridade, não outra.
1: Isabel Díaz Ayuso, presidente da Comunidade de Madrid, o governo de Pedro Sánchez declarou emergência nacional por causa da situação que o território espanhol está a viver. O governo central passa a assumir a direção e a coordenação de todos os recursos regionais e locais. O ministro do Interior garante que todos os recursos estão agora no terreno, mas Fernando Grande Marlaska confessava ao início da tarde que este ia ser um dia muito difícil para travar as chamas.
3: A região onde está...
1: Era um registro que queríamos ouvir de Fernando Grande Marlaska, registro do ministro do Interior de Espanha. Ele confessava ao início da tarde que este ia ser um dia muito difícil no combate às chamas.
4: O dia de hoje é um dia difícil, um dia complicado.
5: Hoje é um dia difícil, um dia complicado. Temos uma situação adversa com o vento, temos estimativas de rajadas de vento com mais de 50 km por hora. A temperatura também não nos vai ajudar, nem o grau de umidade. Mas esperemos que com todos estes meios e a adoção das medidas necessárias, possamos garantir primeiro a segurança de todas as pessoas e depois, obviamente, combater o fogo com garantias. A nossa prioridade máxima são as pessoas, os centros urbanos e, claro, também o ecossistema.
4: Son las personas, los núcleos urbanos y evidentemente también el ecosistema.
1: A preocupação do ministro do Interior espanhol com os incêndios no país. Em França, os fogos também não dão tréguas. Há mais de 30 incêndios ativos nesta altura, mas há 3 que em pouco mais de um dia obrigaram à retirada de mais de 70 mil pessoas. Os fogos na zona de Bordeaux são os que mais preocupam as autoridades, relata o diretor do Lusojornal, Carlos Pereira.
3: A região onde está a arder mais atualmente é a região do Cabo Ferré, do Arcachon e Biscarrosse, é na floresta dos Landes. É uma floresta de muitos pinheiros mansos, se lhe pudermos chamar assim, é muito conhecida, e há uma particularidade, é uma das zonas, portanto, é mais turística em França, e há muitas casas entre os pinheiros, e, portanto, já arderam 200 casas, mais ou menos, nos últimos dias, e isso está a preocupar muito a França, daí haver evacuação de muita gente. Isto só em Cabo Ferré, esta manhã, tinham evacuado entre 35 mil a 40 mil pessoas. E em Biscarrosso, um bocadinho mais abaixo, 33 mil pessoas. Isto dá já 70 mil pessoas evacuadas num dia ou num dia e meio.
1: As altas temperaturas e a intensidade do vento estão a dificultar o combate às chamas, situação que levou o presidente francês a ativar um mecanismo europeu de solidariedade. Carlos Pereira espera que o apoio que França vai receber permita começar a controlar estes incêndios.
3: Estão a chegar aviões e equipas de bombeiros de vários países, de Portugal também, mas também de vários países, nomeadamente no norte da Europa, e espera-se que esses aviões, nomeadamente meios aéreos, cheguem ainda hoje e ajudem também a combater este incêndio, que é muito, muito extenso, portanto, e daí o recurso a meios aéreos ser muito importante.
1: Um dos países que já enviou ajuda para a França é Portugal. O ministro da Administração Interna, Luís Neves, conta que já foram enviados operacionais para território francês, para além de 2 aviões de combate.
6: França está assolada com fogos de uma dimensão impensável. Foi solicitada a ativação do mecanismo europeu de proteção civil. Portugal tem 2 aeronaves. Tem elementos da Proteção Civil e tem elementos das Forças Armadas a operar. Ontem e anteontem mesmo fomos contactados pela Tunísia, também com idêntico pedido e que poderá estar em cima da mesa. E por isso, isso é um trabalho de parceria entre Estados que se ajudam uns aos outros.

0: Bem-vindos a Pomares, freguesia do concelho de Arganil. 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
2: 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Para já, nesta emissão, falamos também de música. Há Cláudia Pascoal, que convidamos para tocar este Quase Dança. 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
1: 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Florêncio Aguiar, na Amadora, do Seixal para a Amadora. Vamos ouvir.

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0: A queridíssima Catarina Rocha.
1: Vou ganhar o Euromilhões.
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0: São 16 horas. 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
1: No âmbito do programa comemorativo dos 120 anos do nascimento e dos 25 anos da morte de Monsenhor Nunes Pereira, sacerdote, artista e renovador da arte sacra portuguesa no século XX, está patente até dia 31 de agosto a exposição Recordar Nunes Pereira, em 3 espaços em Lisboa, ou seja, na Casa do Conselho de Góis, na Casa do Conselho de Pampilhosa da Serra e na Casa da Comarca de Arganil. Esta mostra, segundo o município de Arganil, apresenta um formato inédito repartido em 3 espaços emblemáticos da diáspora beirã em Lisboa, assinalando o caráter intermunicipal destas comemorações e reforçando a cooperação entre os 3 concelhos na valorização da memória e da obra de Monsenhor Nunes Pereira. A exposição tem como principal objetivo divulgar e valorizar a obra de Monsenhor Nunes Pereira no domínio do vitral, dando especial destaque aos seus vitrais inspirados na história da salvação, cujos originais se encontram na Igreja Paroquial de Cárdigos. Através desta mostra, os visitantes são convidados a conhecer uma das mais relevantes realizações do artista, marcada pela profundidade espiritual, pela riqueza simbólica e pela excelência da sua expressão plástica. A cabina de leitura de Góis foi recentemente alvo de uma intervenção de requalificação promovida pela Fundação MEU, reforçando um projeto que há vários anos incentiva a leitura, a partilha de livros e o acesso à cultura neste concelho. A intervenção, concluída no passado dia 6 de julho, segundo o município de Góis, resulta da parceria entre a Fundação MEU e a própria autarquia, que integra a Rede Nacional de Cabinas de Leitura desde a sua implementação. Localizada no centro da Vila de Góis, junto ao agrupamento de escolas, a cabine de leitura tem sido acompanhada pela Biblioteca Municipal António Francisco Barata, assumindo-se como um espaço de proximidade e de promoção da leitura acessível a toda a comunidade. O município de Góis foi um dos concelhos selecionados para esta fase de requalificação, na sequência do envolvimento demonstrado no inquérito promovido pela Fundação MEU, junto dos municípios parceiros. A intervenção permitiu renovar o espaço, tornando-o mais funcional, acolhedor e adaptado às atuais formas de utilização. A Câmara Municipal de Oliveira do Hospital aprovou recentemente, por unanimidade, em reunião do Executivo Camarário, os votos de louvor e reconhecimento, por proposta do Presidente da Autarquia, José Francisco Rolo, às empresas do município distinguidas com os estatutos Pequena e Média Empresa Líder 2025, Pequena e Média Empresa Gazela 2025 e Pequena e Média Empresa Excelência 2024. A atribuição destes vários galardões pelas entidades competentes são, e passo a citar, segundo o município, um sinal de robustez e vitalidade do tecido empresarial local e que levam o nome de Oliveira do Hospital, segundo também o presidente da autarquia. De acordo com os dados avançados pelo IAPMEI, 42 empresas com sede no município de Oliveira do Hospital foram distinguidas como PME Líder 2025, um importante selo de reputação que destaca o mérito das pequenas e médias empresas nacionais com desempenhos superiores. Em relação ao ano transato, há 2 novas empresas que integram este lote de líderes de empresas oliveirenses.
0: O estado do tempo nas próximas 24 horas.
1: Períodos de céu muito nublado, tornando-se pouco nublado ou limpo na região sul a partir do meio da manhã. períodos de chuva ou aguaceiros no norte e centro, sendo mais prováveis no litoral, podendo ser ocasionalmente acompanhados de trovoada. Vento fraco a moderado, soprando por vezes forte até 40 km/h na faixa costeira ocidental a sul do Cabo Raso e nas terras altas a partir da tarde. Descida da temperatura máxima, em especial no interior, norte e centro. São estas as previsões do tempo para esta sexta-feira. Passe um ótimo dia, desde já um bom fim de semana, sempre na companhia da RCA.
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1: É possível, pois. Para conseguir apertar o cinto ainda mais, basta tirá-lo da cintura e pô-lo no pescoço.
2: Afinal, não estamos sozinhos. Há quem esteja numa situação absolutamente igual à nossa.
3: 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Os gorilas e os chimpanzés também estão em vias de extinção.
0: O que nos vale é que ainda há quem seja capaz de dar tudo o que tem e o que não tem só por solidariedade.
4: Infelizmente há quem dê tudo e depois já pouco lhes resta para dar. Muitos agora já só vão poder dar a cara.
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0: Como é que estás?
1: Olha, estou ótima! Acabei de chegar de umas mini férias e adorei!
0: E foste onde?
1: Na Inglaterra, com aquele meu amigo que é médico!
0: O qual? O que é casado com a tua dermatologista?
1: Não, o que namora com a tua cabeleireira!
0: Ah, é tão giro e charmoso!
1: E cheio de bom gosto! Aproveitou aqueles dias de greve e levou-me a conhecer os melhores sítios lá de Londres.
0: Ai, que giro! E então, de qual é que gostaste mais?
1: Do Museu de Cera.
0: Ai, é tão fixe! Tem lá as imagens dos famosos todos em cera.
1: Só não percebi uma coisa.
0: O quê?
1: Como é que eles limpam aquilo tudo?
0: Oh, filha! Então é fácil! Se é o Museu da Cera, olha, limpam com uma cotonete!
1: Então e tu? Quando é que vais de férias?
0: Olha, vou em agosto. É quando o Zé Carlos pode?
1: A mulher dele não tem férias nessa altura, é?
0: Não, querida. Nem a mulher, nem a amante. Vai ter todo o tempo para mim.
1: E vão aonde?
0: Olha, nem sei. Estamos a ver... Olha, no ano passado fomos aos Açores.
1: E que tal?
0: Olha, se queres que te diga, detestei São Miguel. Deixou-me insatisfeita.
1: Então porquê?
0: Olha, porque tem a Ponta Delgada.
1: Pois, isso deixa qualquer uma insatisfeita. Olha lá, então e como é que é o teu namorado novo?
0: Ah, querida, é um giraço. Simpático, educado e cheio de dinheiro.
1: Mas olha lá, tu não dizias que ele andava aí sempre na noite?
0: Ah, pois, olha, realmente é chato eu saber que ele passa as noites em clubes de striptease.
1: Ai, desculpa, mas isso é que para mim não me dava.
0: Só que essas coisas podem ter as suas vantagens.
1: Vantagens? Quais vantagens?
0: Oh, filha, quais vantagens? Olha, por exemplo, ainda ontem à noite jantámos, vimos televisão e depois fez-se hora de ir para a cama.
1: E depois?
0: Depois, olha, desmaquilhei-me e quando comecei a tirar a roupa para me deitar, ele sacou da carteira e à medida que eu ia tirando a roupa, ele metia-me dinheiro no elástico da cueca.
1: Que? Pois, é a força do hábito.
0: Epá, estás cá com uma cara.
1: Ai, nem me digas nada. Eu acho que estou grávida.
0: Ah, grávida? Mas como é que isso aconteceu?
1: Olha, fui a uma casa de banho no centro comercial e saí de lá assim.
0: Estás parva? Ninguém engravida só por ir à casa de banho.
1: Está bem, mas esta não era uma casa de banho qualquer. Era especial.
0: Olha lá, e o que é que ela tinha assim de tão especial?
1: Olha, para começar não tinha luz. E depois lá dentro faziam tudo por nós. Baixavam-nos as calças, limpavam-nos.
0: Muito bem! Era automática?
1: Não, não. Era um tarado que estava escondido lá dentro.
0: Ah, credo! Então, e olha lá, não te foste queixar à polícia?
1: Não. Fui-me queixar à administração do centro comercial.
0: Porquê?
1: Olha, porque no dia a seguir voltei lá e já tinha luz. E pior do que isso, já não estava lá o tarado.
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10: Agora, os fatos de banho são às peças ou por inteiro.

0: Provar o quê? Aquilo come-se.
1: Prová-lo, quer dizer, experimentá-lo, percebe?
2: Ai, quero, quero.
3: Eu vou contigo.
2: Ai, o papai e a mamãe não se metam nisto, está bem? Eu é que estou cá na cidade há mais tempo. Eu é que sei como estas coisas são. Olhe, traga-me ali aquele Mary Soleil também.
1: Perfeitamente.
0: Ah, Maria, tu já viste o preço daqueles trapinhos?
3: Ai, homem, deixa lá que a nossa filha merece. Ela também já cá está a estudar medicina e qualquer dia já é doutora e tudo.
0: Ah, mas lá por isso não é caso para se pôr a mostrar o corpo humano assim todo. Com aquilo vê-se tudo, sem precisar de ir aos raios-x.
3: Ai, deixa lá, homem. Pode ser que lhe dê equivalência. E assim, a menina acaba o curso com uma perna às costas.
2: Tá, nené. Então que tal?
3: Ai, credo, homem.
1: Ora, como podem ver, a assinatura do costureiro está aqui bem à vista.
0: Mas a assinatura e vê-se tudo, é o que é.
1: Este modelo, por acaso, até está em saldo. São só 499 euros.
0: Se ela se tapasse com 499 notas, ficava bem melhor.
1: Mas não tinha esta assinatura. Isto não é um fato de banho, é uma obra de arte.
3: Então, e a nossa filha não é, não?
0: Aí está. Nós compramos desta coisa com uma condição. Como o que fica à mostra é muito mais do que o que este trapinho tapa, e o que fica à mostra é obra minha e da tua mãe, vais ter que pôr aí também os nossos nomes. Rosa Joana da Silva e Serafim Manuel Batata da Silva.
3: Se puserem Rosa aqui embaixo, o Batata atrás e o Serafim onde acaba, ai filha, ficas toda tapadinha.
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8: Já comecei os preparativos para a praia. Olha, tirei quase 5 quilos de gordura aqui na zona só das nádegas e montes de pele aqui do pescoço.
0: Faz ideia do dinheiro que gastaste, mulher.
8: Calma, calma, que eu meti a gordura e as peles no congelador e vou recuperar o que gastei com o cirurgião plástico. Sim, porque depois eu já não vou precisar de comprar fiambre, nem queijo, para pôr nas sanduíches que vamos levar para a praia.
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0: São 17 horas.
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muito boa tarde, bem-vindos a este Clube RCA de hoje. Paula Pereira a fazer-vos companhia durante esta horinha. Boa tarde aos nossos sócios e sócias, madrinhas e padrinhos aqui da nossa rádio, e aproveito para dizer a todos que se queiram juntar a nós, aumentando assim a família da rádio, também uma boa forma de nos ajudar. Começámos esta horinha com Álvaro Florença, com esta desgarrada da inveja, mas nada melhor que começar por saudar então aquele que hoje é pequenino, que hoje só temos aqui um sócio aniversariante. Então hoje quem está de parabéns é a senhora Alípio Gomes da Costa, no Casalito Penacova, que é o nosso sócio 2333. Para este nosso associado faço votos que hoje tenham a continuação de um dia muito feliz, junto dos seus, com muita saúde, é o que nós aqui desejamos. E para ele vai aqui os agradeços com o tema teu aniversário.

Então vamos só dar assim em grupinhos de sócios, enviando assim uma musiquinha. E começamos aqui na sócia 1367, Teresa Maria Neves Simões, em Soito da Ruiva. Saúde a sócia 1368, Adelaide Fontes Gomes, em Sequeiros. Sócio 1372, José Antunes Batista, nas Pracerias. Vou novamente até Sequeiros, só dar a sócia 1373, Alna Martins das Neves Bandeira. Aqui na Barroca Arganil, saúde a sócia 1375, Francelina de Almeida Dias. Saúde em Vila Xanta, o sócio 1378, Jorge Manuel Monteiro Baio. E depois vou até à Quinta da Conchada, Vilela, saudar aqui um casal, sócia 1380, Felicidade Cristina dos Santos Silveira, e o sócio 1381, Luís Manuel e Manuel Pegado dos Santos. Até Povo de Midões, saudas o sócio 1383, Fernando Bos Ferrão. No Luxemburgo, vou saudar aqui um casal, Ana Paula Melo, sócia 1385, e o Carlos Sintra, que é o nosso sócio 1386. Vou até à Venda da Esperança saudar o Rodrigo Felipe Madeira Aleixo, sócio 1387. Na Quinta da Conchada Vilela, vou saudar aqui dois irmãos, sócio 1388 Manuel Silveira dos Santos e o sócio 1389 Gonçalo Silveira dos Santos. Em Vila Franca da Beira, vou saudar Carlos Felipe Dias, sócio 1395. E por fim, neste grupinho, vou até aqui ao Mucelão, São Martinho da Cortiça, saudar a sócia 1399 Lucinda Maria Ferreira dos Santos Fernandes. Para todos eles, faço votos de uma boa continuação desta sexta-feira, bom fim de semana, e vamos ficar aqui com a Ágata e o tema Tá Bonito.

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1: Saudamos agora a Associação Cultural e Recreativa Os Amigos das Concertinas Sons da Serra, em Cabeçadas, Lourosa, que é a nossa sócia 1405. Saúde no Alqueve Maria Helena Ferreira Gonçalves, sócia 1407. Vou até sair-lhe saudar a Dona Aldina da Costa Sanches, sócia 1418. E em São Martinho da Cortiça vou saudar aqui duas sócias, a sócia 1419, Zilda da Conceição Henriques, e a sócia 1420, Maria Inês da Conceição Frias Martins. Em Olivais, sim, de Senhor Antero Santos Sócio 1423, saúde em Ceia, Vila Xantábua, que é de onde é, o senhor Nelson Silva Pereira, mais conhecido por Nelson de Piolho, que é o nosso sócio 1424. Em São João da Boa Vista, saúde o sócio 1425, Carlos Manuel Garcia Castanheira. Em Sorgaçosa, vou saudar a sócia 1428, Isilda Glória Mendes, e vou até à Reboleira Amadora saudar mais duas sócias, sócia 1429, Fernanda Maria Fernanda Mendes Quaresma e Anabela Mendes Castanheira, que é a nossa sócia 1430. Depois vou saudar ainda aqui a Dona Idalina Nunes Rodrigues, nas Medas, Coja, que é a sócia 1443. Em Coja, saúdo o Sr. João Alves Tavares, sócio 1445. E vou saudar na Malhada Chão, sócio 1450, Sérgio Pereira Santos. Em Coja, saúdo o Sr. Adelino Rodrigues dos Santos, sócio 1455. E no Rojão Grande, vou saudar a nossa pastorinha Rosa Maria Jesus Martins, que é sócia 1458. Na Malhada Chão, vou saudar o Sr. José Alves Pereira, sócio 1460. Então, neste grupinho, vou enviar aqui este tema dos Albatroz, querida amiga, desejando a todos uma ótima tarde e bom fim de semana.

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Saúde o sócio 1470, Luís Ferreira Henriques, de Coimbra. Sócia 1471, Maria Alzira Dias Lopes da Silva, na Aveia, Pombeiro da Beira. Vou até a Quinta das Lameiras saudar o sócio 1472, Mariana Rodrigues dos Santos. Na Póvoa de Midões, saúde a sócio 1477, Esther Ferrão Nunes. Em Sobreira, São Martim da Cortiça, saúde a Adelaide Baeta, que é sócio 1479. E agora em Picador, Pombeiro da Beira, vou saudar aqui um casal. Sócio 1480, Sr. António Ferreira Lopes. E a sócia 1481, Mavilde Castanheira. Na Sanguinheda, saúde a Maria Rosa da Cunha Rodrigues, sócio 1483. Novamente na Sanguinheda, vou saudar mais dois ouvintes, mais dois sócios. Sócio 1485, Paulo Jorge Rodrigues Clementes. E a sócia 1486, Olga Felipe Clemente. Saúde em Laje Ceia, Paulo Alexandre Almeida Henrique, sócio 1487. E no Rochelle, vou saudar aqui a nossa Arminda Silva, que é a sócia 1494. Por fim, neste grupinho, vou até ao Carapinhal, São Martim da Cortiça, saudar o Sr. José Marques, que é o nosso sócio 1500. Então, para estes nossos associados, vou mandar bonita, mas mentirosa, aqui na voz de Alexandre Faria.

17h41, vamos continuar aqui a saudar os nossos sócios. Saúde a sócia 1509, Trindade Augusto Almeida, na Relvas. Vou até Vilar de Ordem, Viseu, saudar o Sr. Carlos Manuel Amaral Santos, sócio 1516. Em Lisboa, saúde o sócio 1517, Luís Miguel Nunes Torrão. No Mocelão, São Martinho da Cortiça, saúde a sócia 1518, Brísida Rafaela Ferreira Santos. Na Portal da Sadeira, saúde a sócia 1521, Maria do Carmo Marques Semide. Vou até à Figueira da Foz, saudar o Sr. Jorge Manuel Tavares, sócio 1531. Aqui na Gandra Arganil, vou saudar duas irmãs, a Ana Leonor Almeida Bandeira, sócia 1532, e a sócia 1533, Ana Paula Almeida Bandeira. Em Fragosela de Cima, vou saudar um casal, que é o sócio 1434, Maria Rosa de Jesus Loureiro Bernardo, e o seu esposo, o sócio 1535, Celestino Delfim Gomes Bernardo. Então, para todos eles, faço votos da boa continuação desta sexta-feira, e bom fim de semana, e ficamos com os Alma Sul, Gosto de Beber um Copinho.

Saudamos agora o sócio 1548, António José Santos Gonçalves, em Coja. Vou até Cargalo do Sal, senhor, saudar o senhor José Manuel Ferreira Dias, que é o sócio 1549. Em Sobral, Penacova, vou saudar aqui duas sócias, sócia 1553, Maria da Luz Cordeiro Rosas, e a sócia 1554, Idalina Gonçalves Marques Rosas. Em Vila Mian, Cargalo do Sal, saúde a sócia 1556, Maria Virgínia Ribeiro Santos Fonseca. Em Moura da Serra, vou saudar a dona Maria Odete Filipe, sócia 1566. Em Salgueiral, Pombeiro da Beira, saúde a dona Maria Albertina Duarte Gomes Pedroso, sócia 1568. Vou até Coja saudar a dona Maria Luísa Lopes Antunes Tavares, que é a nossa sócia 1569. Na Póvoa de Midões, vou saudar o sócio 1570, Nataniel Ferrão Nunes, e saúde na Surgaçosa a dona Aldina da Conceição Quaresma, que é a sócia 1571. Vou até Tábua saudar o senhor Sebastião Borges Ferrão, que é o sócio 1573. Saúde agora na Póvoa de Midões novamente Sandra Maria Oliveira Ferrão Nunes, sócia 1579, e saúde a sócia 1585, a dona Olinda Batista, em Rujão Grande. Para este grupinho, vou mandar os amigos da sobreposta com o tema Bota Fogo no Terreiro. Desde já, desejando a todos um ótimo fim de semana.

Saúde agora em Torais, cheia a senhora Adelina Augusto Ferreira Henrique, sócio 1600. Vou até ao Pereiro, Sobral São Miguel, saudar Luís Lopes Antunes, que é o sócio 1602. No Barril do Alva, saúde Bruno José Santos Silva, sócio 1603. Vou até ao Rojão Grande, saudar o sócio 1606, Martins Jesus Batista. E em Lourosa, saúde o sócio 1607, José Augusto Brito Pereira da Silva. A Naveia, saúde o senhor Manuel Dias Lopes, sócio 1615. Em Vila do Mato, vou saudar a dona Alda Maria Costa Santos Souza, sócia 1620. Depois, saúde no Casal da Bado, sócio 1621, Carlos Duarte Borges Pinto. E vou até Tondela saudar aqui dois sócios, sócio 1626, Ernesto Paes Rodrigues, e o sócio 1627, Américo Rodrigues de Almeida. Já nos Poços São Martinho da Cortiça, saúde o sócio 1630, José Manuel dos Santos Ferreira. No Senhor das Almas, saúde o senhor Carlos Alberto Esteves Silva, sócio 1631. Vou até à Sanguinheda saudar Ângela Inês Almeida Clemente, sócia 1633, e na Pova de Midões, saúde Paulo Joel Ferrão Nunes, sócia 1639. Por fim, neste grupinho, vou saudar a sócia 1645, Vanda de Luz Moura Maciel Marques, oriunda de Escarias, mas que se encontra no Brasil. Para este grupinho, escolhi Ana e Luís Vicente com este Kizomba Cola Cola, e desde já, bom fim de semana.

Ora, 17 horas e 55 minutos, vamos para aquele que será então o último grupinho deste Clube SA de hoje, sexta-feira, e vamos então saudar o Sr. António Antunes em Tábua, que é o sócio 1649. Nos Cadavais vou saudar aqui uma família, Paulo Jorge Fernandes Santos, sócio 1653, a sua esposa Maria Alice da Costa, sócia 1654, e a sua filha 1655, Catarina Isabel Costa Santos. Depois vou saudar a sócia 1659, Luísa Jorge, na Vila Pouca da Beira. Na Benfeita das Loadas, aliás, vamos saudar o sócio 1661, Jorge Manuel Ribeiro Gonçalves. Em Sobral, São Pedro de Alva, saúde a Dona Maria Arménia Cordeiro Antunes, sócia 1662. Em São João da Boa Vista, vou saudar a sócia 1664, Zélia Maria Barbosa Costa. E em Vilar de Ordem, saúde o Sr. António Santos Gomes, que é o sócio 1667. Já na Póvoa dos Sobrinhos, saúde Alice Maria Duarte Cardoso Amaral, sócio 1669. Na Moura da Serra vou saudar o Sr. João Fernandes dos Santos, sócio 1670, e saúde aqui em Erganil o Sr. Alfredo Luís Fernandes, sócio 1675. Sócio 1676 e Lídia Pinto Sanches, em Vila Franca da Beira, e a sócia 1677, Letícia Fernanda Lopes Pereira Júlio, em Penalva de Alva. Para todos eles vou enviar então esta musiquinha da Ana Malhoa, Sube a Temperatura, dizendo já que aproveitei para dançar, dar aqui um pezinho de dança, e a todos, claro, desejar um bom fim de semana. Eu volto amanhã, sábado, para vos fazer companhia em mais um bom dia. Até lá, já sabem, sejam felizes.

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1: Até dia 22 de agosto, a iniciativa Cinema ao Luar vai percorrendo as freguesias do Conselho de Arganil numa homenagem ao cinema de comédia português. O cinema ao ar livre regressa assim a Arganil para um novo périplo por algumas das freguesias do concelho, com a finalidade de juntar às noites amenas de verão filmes de comédia a exibir sob o céu estrelado do território. A iniciativa tem entrada livre e as exibições são feitas pelas 21h30. Refira-se que no próximo dia 31 de julho vai haver cinema ao luar em Sequeiros, freguesia de Celavisa, no dia 15 de agosto em Vila Cova de Alva, na Praça Doutor Luís da Costa Faria, União de Freguesias de Vila Cova de Alva em Açariz, no dia 16 de agosto em Casarias, na União de Freguesias de Cerdeira e Moura da Serra, e no dia 22 de agosto, em Folques, freguesia de Folques, na zona de lazer. O Parque de Lazer do Baião volta a ser palco das festas do Conselho de Góis, com 4 dias de animação, música e convívio para toda a comunidade. O programa deste ano traz grandes nomes da música portuguesa e promete noites cheias de emoção e boa energia. Tony Carreira vai subir ao palco no dia 7 de agosto num concerto solidário de apoio à Associação Sara Carreira, com bilhetes no valor de 5 euros. Este é o único espetáculo com bilhete pago. No dia seguinte, dia 8 de agosto, a música continua com Sara Correia, seguindo-se no dia 9 de agosto, Marisa Liz. As celebrações prosseguem no dia 12 de agosto no Largo Francisco Inácio Dias Nogueira, com um concerto com as bandas filarmónicas da Associação Educativa e Recreativa de Góis e da Filarmónica Varziense Vulgo Filvar. Além dos espetáculos, não faltarão tasquinhas, um mercadinho, insufláveis e DJs, proporcionando momentos de diversão para todas as idades. As praias fluviais de Loriga e da Lapa dos Dinheiros, no Conselho de Ceia, voltaram a hastear as bandeiras azul, qualidade de ouro e praia acessível, um reconhecimento, segundo o município de Ceia, da excelência destes espaços naturais, da qualidade da água, da segurança, da sustentabilidade e da acessibilidade. Mais do que galardões, segundo a autarquia, estas bandeiras são um convite para descobrir paisagens únicas, mergulhar em águas puras de montanha, relaxar à sombra da natureza e viver o melhor que o verão tem para oferecer. Note-se que, para além de Loriga e da Lapa dos Dinheiros, estão também à disposição dos visitantes as zonas balneares do Sabugueiro, Sandomil, Senhora do Desterro, Praia Doutor Pedro, Vila Cova à Coelheira e o Poço do Lagar, na Ribeira de Alvoco.
0: O estado do tempo nas próximas 24 horas.
1: Períodos de céu muito nublado, tornando-se pouco nublado ou limpo na região sul a partir do meio da manhã. Períodos de chuva ou aguaceiros no norte e centro, sendo mais prováveis no litoral, podendo ser ocasionalmente acompanhados de trovoada. Vento fraco a moderado, soprando por vezes forte até 40 km/h na faixa costeira ocidental a sul do Cabo Raso e nas terras altas a partir da tarde. Descida da temperatura máxima, em especial no interior, norte e centro. São estas as previsões do tempo para esta sexta-feira. Passe um ótimo dia, desde já um bom fim de semana, sempre na companhia da RCA.
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0: Olá, olá, muito boa tarde a todos. 12 minutos para lá das 18 horas, 24 de julho de 2026, sexta-feira. Eu sou Angela Mota e estou aqui a fazer-lhe companhia até bem pertinho das 8.
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0: E abrimos aqui o nosso programa, este programa Peça que Toca com April Evie. Com este tema ficavas bem melhor ao meu lado. E aqui ao meu lado, eu já tenho quase ao meu lado, é só em linha, aqui na nossa RCA, temos o nosso amigo José Fernandes. Olá, muito boa tarde, senhor José.
3: Olá, minha linda, como é que vai essa saúde?
0: Vai muito bem, e a sua? Também vai bem?
3: Vai tudo, está fresquinho hoje, está uma vindaria que você nem imagina.
0: Ainda bem que está fresquinho, porque assim, olha, quando está calor a gente reclama que está calor, está fresco, a gente reclama que está fresco, olha, deixa lá.
3: Era bom que viesse uma chuvinha para acalmar este bombeiro que precisam.
0: Supostamente disseram que estava para vir, vamos lá ver, não é verdade?
3: Quem manda está caravinho.
0: Exatamente. Senhor José, qual vai ser o tema que quer escutar e a quem quer dedicar?
3: Vamos lá para... agora que me primo...
0: A Ágata com... Exato.
3: Sim.
0: Com o tema Está Bonito.
3: Está muito bonito, está. É para a menina, está sem mais esporte bem alegre. Eu aconselho muita saúde para a menina. É para o tio João Engenheiro. Muita força para ele e um fim de semana. Eu que os desejo. Para a menina Helena... Também, que tem andado um bocadinho embaixo, desejo muita saúde para ela. Para a menina Olga, está sempre bem exposta e alegre. Um beijinho para ela. E o que fosse é que domingo, olha, domingo é o dia da avó, é o dia 16.
0: É verdade, senhor José, é verdade.
3: Para quem tiver avó, que eu já não a tenho, infelizmente.
0: Olha, eu só tenho uma.
3: Exatamente. Nenhuma, infelizmente nenhuma. Nem mãe, nem pai, infelizmente.
0: Oh, meu Deus, senhor José.
3: Olha. A vida é assim.
0: É verdade, é verdade. Olha.
3: E para a menina Aurora Campos lá de Viseu, para a menina Arminda, para a menina Lourdinhas, e para a Isabel, boas férias para ela, e para a menina Cátia, e para a menina Lanjinha. Um grande beijinho, muito grande, que respeito. Desejo muita saúde para a menina. E uma fim de semana e até uma próxima. Está bem, Ana?
0: Obrigada, Sr. José. Um beijinho também para si,
3: tchau,
0: ok?
3: Tchau.
0: Obrigada, com licença. Obrigada, um beijinho grande, um beijinho. E então ficaremos com este grande tema de Ágata. Está bonito.

0: E tivemos Agatha com este grande tema, Tá Bonito. E se quiser, então, que eu passe aqui a sua música no nosso programa Peça que Toca, basta ligar o 235-200-572 ou então o 960-313-902, assim como fez aqui o nosso Sérgio Ascensão. Olá, muito boa tarde, Sérgio.
1: Boa tarde, Nêndola.
0: Está tudo bem consigo?
1: Tá, menina, tá sempre tudo bem por aí também, não é?
0: Também está tudo bem, Sérgio. Obrigada. Sérgio, qual vai ser o tema que quer escutar e a quem quer dedicar?
1: Olha, Tony Carreira, Ternura.
0: Sim, senhora.
1: É para a menina Ângela e toda a sua família, para as outras meninas da rádio e todo o pessoal aí, diretor da rádio e suas respectivas famílias, para a minha família por Viseu e França, que para o princípio do mês, os de França já cá devem estar, se Deus quiser, e todo o auditório. É tudo.
0: Muito bem, Sérgio. Um beijinho muito grande para si e um ótimo fim de semana, está bem?
1: Igualmente, Nilenka, obrigado.
0: Obrigada, Sérgio. Com licença, com licença. Então ficaremos com este tema de Tony Carreira, Ternura.

tivemos Tony Carreira aqui na nossa RCA e agora ficaremos com o Ruizinho de Pena Cova com o tema Aqui Há Truque, a pedido de Dulce Duarte, que diz boa tarde, queria ouvir uma música de Ruizinho de Pena Cova para o meu marido, filhos, netos, Joaquim e Zé Pedro, a minha avó Alzira e a minha grande amiga Olga e também para si até segunda-feira. Obrigada Dulce, um ótimo fim de semana para si e aqui está Aqui Há Truque de Ruizinho de Pena Cova, a pedido de Dulce Duarte.

0: E tivemos aqui a truca do Ruizinho de Penacova e agora temos aqui a nossa Preciosa, que nos ouve diretamente de Coimbra. Olá, muito boa tarde, Preciosa.
1: Boa tarde.
0: Está tudo bem consigo?
1: Está, e com a Dona Ângela também?
0: Também, está tudo bem, obrigada.
1: Isso é que importa, está tudo bem.
0: É verdade. Preciosa, qual Sim. vai ser o tema que quer escutar e a quem quer dedicar?
1: Pode ser o velho pai do Rui Alves. Sim. E vou dedicar para mim, para o meu marido, para a minha filha, para o meu genro, para a minha neta, para a Adelina de Sacões, para o senhor João Engenheiro, para a dona Helena do Vilar, para a dona Olga, para todos os ouvintes e participantes, para você um bom regresso para as pessoas que trabalham nessa magnífica rádio, já me estava a esquecer, para todas, para você um bom regresso a casa, um bom jantar e um bom fim de semana.
0: Obrigada, Preciosa. Um bom fim de semana também para si, está bem?
1: Obrigada, igualmente.
0: Obrigada eu, com a licença.
1: Até segunda.
0: Até segunda-feira, com a licença. Com a licença. Então ficaremos com o Rui Alves, com este tema Velho Pai, a pedido da nossa Preciosa. E logo a seguir teremos então o bloco da nossa publicidade das 6h30, mas podem continuar a ligar o 235-200-572 ou então o 960-313-902 para assim eu passar a vossa música favorita.

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9: E meia hora do nosso programa já passou. Eu sou Angela Mota e continuo aqui a fazer-lhe companhia neste programa Peça que Toca, até bem pertinho das 8. E agora aqui comigo já tenho o nosso João Engenheiro. Olá, muito boa tarde, Sr. João.
10: Boa tarde, Angela. Como é que vai? E a família?
9: Está tudo aí muito bem. E o Sr. João também?
10: Está bom andando.
9: Ainda bem. Sr. João, qual vai ser o tema que quer escutar e a quem quer dedicar?
10: o sol do torrão ou a terra que um dia deixei. É para dedicar a todos quanto eu costumo dedicar, mas hoje é para os que falam em mim, ou para o senhor Carlos Lopes de Foz da Moura e a mulher Dona Leonilde, para a Dona Helena do Vilar, para a Aldina Rosa de Moquim, para a Preciosa, que ainda agora falou de mim, a senhora Preciosa de Coimbra, o senhor António, que é de António Matos, que é dos lados de Mortágua, salvo erro, e para todos quanto fala no João Engenheiro. Ele manda para as senhoras um beijinho e para os cavalheiros um grande abraço. Muita saúde para todos. Para ti, Ângela, um bom fim de semana, cheio de saúde, para ti e para a tua família. Fica com Deus, até outro dia e muito obrigado.
9: Muito obrigada a eu, Sr. João, está bem? Um beijinho muito grande para si, está bem? E um bom fim de semana.
10: Obrigada, igualmente.
9: Ora é essa, com licença. Obrigada, obrigada, igualmente, com licença. Beijinho, tchau. Então ficaremos com este tema, A Terra que um dia deixei, do Sol Torrão, a pedido do nosso João Engenheiro.

0: E tivemos o grupo Sol do Torrão do Alentejo, a terra que um dia deixei. E agora tenho aqui comigo o nosso Ramiro Duarte. Olá, muito boa tarde, Sr. Ramiro.
1: Boa tarde, menina Anja. Está tudo bem? E a família?
0: Está tudo bem. E consigo também?
1: Por aqui também, mas andando devagarinho.
0: Ainda bem, Sr. Ramiro. Ainda bem que sim.
1: É verdade.
0: Olha, Sr. Ramiro, qual vai ser o tema que quer escutar?
1: O ouvir o sol brilhante, amor de mãe.
0: Sim, senhora. E a quem quer dedicar?
1: Olha, para dedicar a Ângela, a toda a família, aos meus amiguitos e amiguistas e ao resto de todo o auditório, que bom fim de semana para todos e para a menina Ângela igual. E muito obrigado e beijinho.
0: Obrigada a eu, Sr. Ramiro. Um beijinho muito grande e um ótimo fim de semana, está bem?
1: Igualmente, obrigada.
0: Obrigada, igualmente. Obrigado, beijinho obrigado, muito grande. Obrigado. Tchau, tchau. E ainda ficaremos com este sol brilhante, amor de mãe.

0: E tivemos Sol Brilhante com este tema Amor de Mãe. E agora tenho aqui comigo o nosso António Fernandes. Olá, muito boa tarde, Sr. António.
1: Olá, Ângela, como está? Tudo bem contigo e o resto da família também está bem?
0: Está tudo bem, está tudo bem. Obrigada. E com os seus também, Sr. António?
1: Eu acabo andando a pouco, dia a dia.
0: Ainda vai, ainda vai.
1: A gente agora não vai para novo, é sempre para velho.
0: Até eu! É igual, também! É.
1: Pois é.
0: Então, Sr. António, qual vai ser o tema que quer escutar e a quem quer dedicar?
1: Olha, queria vir o Jorge Ferreira, as beatas, para dedicar a ti e à tua família e para toda a gente. E quando é de uma boa sexta-feira, um bom fim de semana para ti, um grande beijinho e tudo bom, pronto, e continuação de tudo. Boa tarde.
0: Muito
1: Para ti,
0: obrigada,
1: tudo.
0: Sr. António. Para si também.
1: Tá, beijinhos também.
0: Um
1: Vai,
0: beijinho
1: tchau,
0: muito
1: adeus, boa
0: grande. Tchau, António.
1: tarde.
0: Obrigada, obrigada. Com licença, com licença. Então ficaremos com este tema, As Beatas, de Jorge Ferreira.

E tivemos Jorge Ferreira, as Beatas, aqui na nossa RCA. E agora o próximo tema é uma solicitação de Ricardo Gomes a dizer: olá, boa tarde, gostaria de ouvir a música Um Jantar para um Jesus para si e também para os familiares de Ricardo Gomes. Então a próxima música, o próximo tema que iremos escutar é de Alexandre Faria, Um Jantar para Jesus.

0: E tivemos então Alexandre Faria com o Jantar para Jesus a pedido de Ricardo Gomes. E agora temos a nossa Aldina Rosa aqui em linha. Olá, muito boa tarde, Aldina.
1: Boa tarde, menina Anja, como está?
0: Está tudo bem, e consigo?
1: Olha, mal costume, não conhecemos igual.
0: E anda
1: e
0: muito bem.
1: Cada vez.
0: Exatamente, pedindo... exatamente, pois. Aldina, ainda bem. Qual vai ser o tema que vai querer escutar e a quem quer dedicar?
1: Olha, a viagem das horas.
0: Sim.
1: Vou dedicar a si e à sua família, já no bom fim de semana, com a saudinha.
0: O senhor
1: João, a gente está pé na cova. Para o senhor da Mangueira, Sérgio de Areia, para a menina Adélia, a Helena de Vilar e a Glória Serenco, com melhores para ela. E vou dedicar a todo o auditório, para todos os anos sejam melhores, e para todos os imigrantes também, que vêm a Portugal, os que vão embora. Ou seja, boa viagem para todos.
0: Muito bem, Aldina. Olha, muito obrigada. Um grande beijinho para si. Está bem? Um bom fim de semana.
1: Igualmente. Obrigada.
0: Obrigada. Obrigada eu. Com licença. Obrigada. Ah, com licença. Com licença. Então ficaremos com esta viagem aos Açores, diretamente pelos Starlight, a pedido então da nossa Aldina Rosa. E logo a seguir, faltam apenas 2 minutos já para as 19, e irá então haver a nossa publicidade das 19 horas. Eu, Angela Mota, cá estarei a fazer-lhe companhia até bem pertinho das 8.

0: São 19 horas.
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10: Olá, olá, muito boa tarde a todos. 11 minutos para lá das 19, 24 de julho de 2026, sexta-feira. Sou a Angela Mota e estou aqui a fazer-lhe companhia desde as 6 horas até bem pertinho das 20. Portanto, faltam apenas 50 minutinhos, 49 minutinhos, vá, já até às 20 horas. Portanto, podem sempre ligar para o 235-200-572 ou então 960-313-902 para pedir a vossa música favorita e dedicar a alguém, como vai fazer aqui o nosso Rui Vasconha. Olá, muito boa tarde, Rui.
11: Boa tarde, então, Mota, tudo bem contigo?
10: Está tudo bem, e consigo também?
11: Está, sim, senhora.
10: Ainda
11: tudo
10: bem. Ainda bem, Rui. Então, qual vai ser a música que quer escutar e a quem quer dedicar?
11: A música vai ser dedicada a vocês todas hoje, também, para vocês todas, e também, e dedicar, eu vou dedicar esta música do Ronaldo Noivado, Trial de Mira, para os 50 anos de Bras Bodas de Ouro, os 50 anos dos meus pais.
10: Muito bem, Rui.
11: Amanhã está lá quem? É o Lourdes, ou a Isabelinha, ou a Paula?
10: Não sei, pergunta bem, mas não sabe a quem. É verdade.
11: Ah, pois.
10: É verdade, sim, senhora. Não lhe consigo responder a essa pergunta. Está bem, Rui?
11: Tenho que ouvir amanhã.
10: Exatamente. Pode sempre ouvir. Está bem?
11: Sim.
10: Então, olha, Rui,
11: sim.
10: Um beijinho muito grande para si e também um beijinho de parabéns aos seus pais. Está bem?
11: E bom fim de semana para ti e até à próxima.
10: Obrigada. Um beijinho muito grande também para si e um ótimo fim de semana.
11: Só para o Brasil, só para agosto é que tu vejo outra vez.
10: É verdade. Só para agosto. Final de agosto.
11: Final de agosto?
10: Sim, final de agosto eu volto. Que agora vou de férias, está bem?
11: Sim, vai de férias. Mas na próxima temos que combinar os dois um programa.
10: Está bom, sim senhora.
11: Sabe porquê eu estou a dizer isso? Porque eu percebo muito de música, pois eu dou-te mais ajudinha em certas músicas, estás a perceber?
10: Sim senhora, você vai-me atualizar aqui a minha playlist, pode ser? Então vá, Rui.
11: Depois pedes-me, estás a ouvir? Depois já tens o meu número de telemóvel, já o podes pescar, depois já me ligas.
10: Está bem, Rui. Então vá, um beijinho muito grande, está bem? Uma ótima semana. Não, neste caso, um bom fim de semana e depois uma boa semana, está bem? Então vá. Obrigada, com licença. Boa obrigada. Férias. Obrigada, obrigada. Um beijinho, obrigada. Bom. Então ficaremos com o Trio Otmira com este tema Anel de Noivado, a pedido então de Rui Vasconha.

0: Ainda bem. E qual vai ser o tema que quer escutar e a quem quer dedicar?
1: Conjunto da Maria Albertina, Amor de Mãe. Para dedicar para todos os doentinhos, incluindo também a minha esposa, também se encontra doente, infelizmente, mas lá vai indo, devagar e bem. E para todos os ouvintes do Rádio Clube da Camila, que são muitos, ainda bem que assim é. E para a menina, e um bom fim de semana, e tudo de bom para ir para a rádio.
0: Obrigada, um beijinho muito grande também beijinho, para si menina. E para a sua mulher, está bem? De melhoras.
1: Obrigadinho, muito
0: ora
1: obrigado.
0: Ora é essa, um beijinho muito grande. Tchau, tchau, bom fim de semana para si também, obrigada. Então ficaremos com o tema Amor de Mãe, também este 2004, do conjunto Maria Albertina.

0: E foi este amor de mãe do conjunto Maria Albertina. E agora temos diretamente de Carregal do Sal aqui o nosso ouvinte, António Albuquerque. Olá, muito boa tarde, Sr. António.
1: Boa tarde, Ângela. Como tem passado? E a família?
0: Está tudo muito bem, obrigada. E consigo também?
1: Também, Ângela, também, felizmente.
0: Ainda bem. ainda bem que sim. Então, Sr. António, qual vai ser o tema que quer escutar e a quem quer dedicar?
1: Vamos ouvir o tema Amor Perfeito das Bombocas.
0: Sim, senhora.
1: Minhas amigas. Irei para todas as meninas da nossa da Rádio Arganil, amigas e amigos mais presentes, a toda a imensa comunidade que fazem parte da nossa rádio, e para a menina Ângela, beijinhos grandes, do amigo, que adora ouvir a sua bonita voz, e a que gratifica uma criatura fora do comum, com toda a sua simpatia. Muito bem, Ângela.
0: Obrigada, António. Um beijinho muito grande para si, está bem?
1: Um beijo grande.
0: Obrigada, obrigada.
1: E lá nos encontramos em setembro, lá na Pedra das Sopas em Moronho.
0: Sim,
1: bem?
0: Senhora. Eu espero por si, está bem, Senhor António? Okay. Obrigada.
1: Tá.
0: Obrigada, com licença. Obrigada, bom fim de semana. Tá. Obrigada.
1: Obrigado.
0: Então ficaremos com Bombocas, com este tema Amor Perfeito, a pedido do nosso ouvinte, António Albuquerque.

E foi bombocas com este tema Amor Perfeito. E agora ficaremos com o tema a pedido de Paulo Melo. Olá, Ângela, gostaria de ouvir uma música de DJ Rumo a Fátima para dedicar a todos os ouvintes e a ti com um bom fim de semana. Beijinhos. Obrigada, Paulo. Um bom fim de semana também para si. E ficaremos então agora com Segredos de Menino, então de DJ Rumo a Fátima Oficial.

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7: E já estamos quase a terminar o nosso programa, 23 minutos para as 8, Ângela Mota aqui a fazer-lhe companhia desde as 6 até bem pertinho das 8. Agora vamos ficar com Kalema e Sara Correia com este tema Respirar, a pedido de Rui Cruz, que nos ouve diretamente de Oliveira do Hospital, para dedicar a mim e também a todo o auditório. Obrigada, Rui, um grande beijinho e um ótimo fim de semana.

0: E tivemos com Kalema Sara Correia aqui com este tema Respirar, a pedido do nosso Rui Cruz, e que hoje, por acaso, Sara Correia vai estar aqui na terra do nosso ouvinte, Oliveira do Hospital. É verdade, mas agora tenho aqui em linha connosco o nosso José Elídio. Olá, muito boa tarde, senhor José.
1: Boa tarde.
0: Está tudo bem consigo?
1: Tudo muito bem, obrigada.
0: Ainda bem. Senhor José, qual vai ser o tema que quer escutar e a quem quer dedicar?
1: Eu quero para o Zé Amaro com o Malhão do Beijo, e é para dedicar a Carla Patrícia do Pedrão do Branco de Soura, e é para dedicar uma menina que é a Beatriz, que está vivendo a idosa e é funcionária no Centro de Dia do Carriço. Também com um beijinho. E é para o Sr. António de Mendes das Matas de Pombal, e para o Sr. Maurício da Seguinha Pequena de Pombal, e para a senhora com muito boa tarde e com um bom regresso a casa.
0: Muito obrigada, José. Um beijinho também muito grande por si. Um ótimo fim de semana, está bem?
1: Igualmente, obrigada.
0: Obrigada eu. Com licença. Obrigado. Boa tarde. Obrigada,
1: boa tarde.
0: Obrigada. Então ficaremos com Zé Amaro com este tema Malhão do Beijo. Relembrar que faltam apenas 17 minutos para terminar aqui o nosso programa, e pode sempre ligar o 235-200-572 ou então o 960-313-902.

0: foi Zé Amaro com este tema Malhão do Bajo. E agora temos aqui connosco em linha o nosso Luís, que nos ouve diretamente de Avô. Olá, muito boa tarde, Luís.
1: Boa tarde, tudo bem?
0: Está tudo bem, e consigo também?
1: Também, vai-se andando.
0: Ainda bem. Luís, qual é o tema que quer escutar e a quem quer dedicar?
1: Vai ser a Tira Galinha, vou arriscar com o sol, para a mulher e para todos.
0: Muito bem, Luís. Obrigada.
1: Um bom fim de semana.
0: Obrigada. Igualmente, está bem, Luís? Muito obrigada. Um beijinho muito grande. Tchau, tchau. Obrigada. Com licença, com licença. Então ficaremos com o Marco Rodrigues com este tema. Trigueirinha.

0: E tivemos Marco Rodrigues com este grande tema, Trigueirinha. E agora temos aqui em linha o nosso amigo António Francisco. Olá, muito boa tarde, senhor António.
1: Boa
0: Boa tarde, senhor António. Está tudo bem consigo?
1: tarde,
0: Ainda bem.
1: senhor Antônio. Está tudo bem. É mais um dia, mas
0: É
1: é mais um
0: verdade,
1: dia.
0: é verdade, sim, senhora. António, qual o tema que quer escutar e a quem quer dedicar?
1: Olga Marques.
0: Olga
1: Olga
0: Marques.
1: Marques, e quem canta, que é mais canta.
0: É verdade, sim, senhora. E a quem quer dedicar, senhor António?
1: A minha esposa, a minha filha Neuza, a minha filha Carla, a minha netinha Beatriz e Benedita, e para o meu filho Alberto, o Betinho Sai Rosela, e para os dois gêmeos, para o Zé Mourinho, e para o Tosé. Pronto, e para a minha família toda lá da Casa Beia, as Graúdas, Casa Beia.
0: Muito bem, senhor António.
1: E para a menina, um bom fim de semana. Desejo de todo o coração.
0: Muito obrigada, e para si também, está bem, senhor António?
1: Tá bom, menina, tá bom.
0: Obrigada, um beijinho muito grande. Tchau, obrigada. Com licença, com
1: Tchau, tchau.
0: licença. Então ficaremos com este grande tema de Olga Marques, quem canta seus mal espanta. Eu não sei se vocês são como o Sr. António, que ele estava aqui a dizer-me que ele só canta é nos convívios. Mas pronto, quem canta seus mal espanta, e se vocês por acaso quiserem cantar um bocadinho, estão à vontade. Ficaremos então agora com Olga Marques.

E foi então quem canta seus males espanta. Eu vou-me despedir de vocês. Já faltam 3 minutos então para as 8. É sempre um privilégio eu poder estar aqui deste lado a fazer-vos companhia e poder estar a fazer o programa Peça que Toca. Vamos terminar então esta hora com a Coboiada de Jorge Guerreiro. Eu agora só irei voltar no final de agosto, mas vocês estarão sempre aqui, sempre aqui, sempre aqui comigo. Sempre estiveram, aliás. Portanto, eu não vou esquecer de vocês, não se preocupem, mas até final de agosto, então eu cá regressarei. Um grande, grande, grande beijinho e tenham uns ótimos dias. Eu sou Angela Mota.

0: São 20 horas.
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Olá, meus amigos, a todos muito boa noite. Sejam bem-vindos a mais um Carrossel Musical. Hoje, 24 de julho, estamos quase no fim do mês. E sem demora, é com o folclore que nós vamos continuar. Um abraço a todos os ranchos folclóricos de norte a sul e também Açores e Madeira. Vamos começar por Barcelos. Vira Livre, grupo folclórico de Barcelinhos. Boa tarde. E o telefone é o 916272896. 916272896. Um abraço para todos vocês.

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1: E é mesmo, este é o seu programa Carrossel Musical, às sextas. Estamos assim em Barcelinhos, é caso para dizer que aqui é que canta o galo. E agora vamos até onde? Agora vamos até às terras de Miguel Torga. Vamos ali, Trás-os-Montes, Vila Real, vamos ficar ali com o grupo etnográfico de danças e cantares, o Cantareu. Então vamos ouvir o tema Romaria.

Ora bem, e agora você está a perguntar, e agora vamos até onde? Agora você vai até ao telefone e vai marcar 916272896. Quero saber que horas são. 8 horas com 15 minutos. E finalmente, até onde há que vamos? Vamos até ali por terras de Santo Ovídio, ali baixo Minho. Vamos especificamente em Faf, mais propriamente dito, com o grupo folclórico da Casa do Povo de Arões. Vira das Vindimas, aquelas já estão por aí. Então, vamos ouvir.

E agora, ora, quando são 8 horas com 20 minutos, continuamos com folclore. E agora vamos até onde? Agora vamos por ali, vamos ficar pelas raízes da gente, do Couto de Santa Cristina, ali por Santo Tirso, e vamos ouvir um tema bastante bonito, alusivo a uma cidade que eu gosto muito, em particular, Penafiel.

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2: E agora vamos continuando os nossos caminhos. Estamos pelo norte, desta vez vamos até, isto é caso para dizer, da fonte ao terreiro, do litoral, mais especificamente em Trofa, rancho etnográfico de Santiago de Bulgado. E o que é que nós vamos ouvir? É ouvir de Santiago.

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Uma coisa é certa, o nosso povo é fantástico, dá tudo por tudo. Estes trajes, estas vozes, estes coloridos. Estivemos novamente na terra em que se canta o galo, Baixo Minho, Barcelos, estivemos especificamente em Barcelinhos. Agora vamos voltar ali atrás, Montes, Vila Real, mais especificamente por terras de Miguel Torga. Vamos estar com o grupo etnográfico de danças e cantar, o Cantarel. E vamos ouvir Aqui Se Toca, Aqui Se Dança. Ai, não que não dança. E você também, 916272896. 916272896. Boa tarde. Se vai em viagem, boa viagem. Leva-me consigo aí ao seu lado. Muito obrigado, estou-lhe muito grato.

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2: E estamos em Águeda, estamos em tudo que é sítio onde nos pode captar através da nossa antena. Estamos em frequência modulada 88.5 e 97.3. Na internet estamos em www.rcerganil.pt. E vamos novamente voltar até ali à zona de Faf, por terras de Santo Ovídio, grupo folclórico da Casa do Povo de Arões. Vamos a uma rusga. Então,

E agora vamos até onde? Você já está a procurar. Ora, nós vamos até Santa Cristina do Couto, ali por Baixo Minho, Santo Tirso. Vamos pelas raízes das gentes do Couto de Santa Cristina. Vamos ouvir o quê? Vamos ouvir um tema bastante popular, Senhor da Pedra.

E assim as coisas maravilhosas do nosso povo. E quando são 8 horas com 51 minutos, vamos finalizar, vamos ao último tema de folclore. Vamos novamente da fonte ao terreiro e vamos ficar com ali no Douro Litoral, Trofa. Até é o resto folclórico de Santiago do Bogado. E vamos ouvir o quê? Uma canção que você, sei lá, já ouviu isto há imenso tempo e trauteou tantas vezes. Maleitas de Amor.

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0: São 21 horas. 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
1: No âmbito do programa comemorativo dos 120 anos do nascimento e dos 25 anos da morte de Monsenhor Nunes Pereira, sacerdote, artista e renovador da arte sacra portuguesa no século XX, está patente até dia 31 de agosto a exposição Recordar Nunes Pereira, em 3 espaços em Lisboa, ou seja, na Casa do Conselho de Góis, na Casa do Conselho de Pampilhosa da Serra e na Casa da Comarca de Arganil. Esta mostra, segundo o município de Arganil, apresenta um formato inédito repartido em 3 espaços emblemáticos da diáspora beirã em Lisboa, assinalando o caráter intermunicipal destas comemorações e reforçando a cooperação entre os 3 concelhos na valorização da memória e da obra de Monsenhor Nunes Pereira. A exposição tem como principal objetivo divulgar e valorizar a obra de Monsenhor Nunes Pereira no domínio do vitral, dando especial destaque aos seus vitrais inspirados na história da salvação, cujos originais se encontram na Igreja Paroquial de Cárdigos. Através desta mostra, os visitantes são convidados a conhecer uma das mais relevantes realizações do artista, marcada pela profundidade espiritual, pela riqueza simbólica e pela excelência da sua expressão plástica. A cabina de leitura de Góis foi recentemente alvo de uma intervenção de requalificação promovida pela Fundação MEU, reforçando um projeto que há vários anos incentiva a leitura, a partilha de livros e o acesso à cultura neste concelho. A intervenção, concluída no passado dia 6 de julho, segundo o município de Góis, resulta da parceria entre a Fundação MEU e a própria autarquia, que integra a Rede Nacional de Cabinas de Leitura desde a sua implementação. Localizada no centro da Vila de Góis, junto ao agrupamento de escolas, a cabine de leitura tem sido acompanhada pela Biblioteca Municipal António Francisco Barata, assumindo-se como um espaço de proximidade e de promoção da leitura acessível a toda a comunidade. O município de Góis foi um dos concelhos selecionados para esta fase de requalificação, na sequência do envolvimento demonstrado no inquérito promovido pela Fundação MEU, junto dos municípios parceiros. A intervenção permitiu renovar o espaço, tornando-o mais funcional, acolhedor e adaptado às atuais formas de utilização. A Câmara Municipal de Oliveira do Hospital aprovou recentemente, por unanimidade, em reunião do Executivo Camarário, os votos de louvor e reconhecimento, por proposta do Presidente da Autarquia, José Francisco Rolo, às empresas do município distinguidas com os estatutos Pequena e Média Empresa Líder 2025, Pequena e Média Empresa Gazela 2025 e Pequena e Média Empresa Excelência 2024. A atribuição destes vários galardões pelas entidades competentes são, e passo a citar, segundo o município, um sinal de robustez e vitalidade do tecido empresarial local e que levam o nome de Oliveira do Hospital, segundo também o presidente da autarquia. De acordo com os dados avançados pelo IAPMEI, 42 empresas com sede no município de Oliveira do Hospital foram distinguidas como PME Líder 2025, um importante selo de reputação que destaca o mérito das pequenas e médias empresas nacionais com desempenhos superiores. Em relação ao ano transato, há 2 novas empresas que integram este lote de líderes de empresas oliveirenses.
0: O estado do tempo nas próximas 24 horas.
1: Períodos de céu muito nublado, tornando-se pouco nublado ou limpo na região sul a partir do meio da manhã. Períodos de chuva ou aguaceiros no norte e centro, sendo mais prováveis no litoral, podendo ser ocasionalmente acompanhados de trovoada. Vento fraco a moderado, soprando por vezes forte até 40 km/h na faixa costeira ocidental a sul do Cabo Raso e nas terras altas a partir da tarde. Descida da temperatura máxima, em especial no interior, norte e centro. São estas as previsões do tempo para esta sexta-feira. Passe um ótimo dia, desde já um bom fim de semana, sempre na companhia da RCA.
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E estivemos assim com o Kim Barreiros. Abrimos assim esta segunda hora com o Kim Barreiros. Vira do Cangalho. O que é que você está para aí a dizer? Não foi isso que eu disse. Eu disse vira do Cangalho, sua mente perversa. Ora bom, e continuando, quando são 9 horas 14 minutos, vamos ouvir um tema em acordeão também, Noite Algarvia, pelo João César.

0: É verdade, por vezes é melhor a gente nem às paredes, não confiamos. Ora bom, agora este foi, digamos assim, uma transição para irmos ao fado. E quero dizer-vos que nos anos 60, 62, apareceu um rapaz que se chamava Xavier de Oliveira e que não tinha voz própria. E sabem porquê? Porque imitava qualquer voz. Vamos ouvir. Desculpa por te amar. É isso? Não. Como o tempo passa, assim é que é.
1: Vamos receber com um forte aplauso. Tu, eu?
2: Não, as meninas sou eu, alto e para. Eu faço questão, já agora, Inga, se não levas a mal.
1: Claro que sim.
2: De a convidar então e vamos recebê-la com um forte aplauso, por favor. Mais uma menina encantadora. Lena Silva.

0: Obrigada. Obrigada.
1: Ora bom, e não correspondeu àquilo que eu tinha anunciado, o Xavier de Oliveira, mas sim a uma noite de fados que eu, quando estava na minha rádio, na Rádio Belo Horizonte da Lourinhã, fizemos uma noite de fados e aqui os apresentadores, a Emma Perosa e o Manuel Celeiro e a Lena Silva. Portanto, agora sim, vamos colocar as coisas no

Ora bom, quando são 9 horas e 26 minutos, fiquem-se a coçar, porque eu volto depois da publicidade.

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1: Olá, meus amigos, e quando são 9 horas com 35 minutos, entramos assim na reta final deste carrossel musical de hoje. Está a chegar a casa, fez boa viagem, ótimo. Vamos prosseguir. E agora vamos imaginar aqui que você está numa banca a vender fruta. Fruta, legumes, tudo relacionado com essas coisas, comestíveis. Então imagine que alguém aparece e começa por fazer isto. Ouça.

Já viu o que é que acontece? Isto é assim, vão lá para a bancada da fruta e apalpam tudo e mais alguma coisa. E depois sabem onde é que ficam?

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E agora, meus amigos, vamos ao telemóvel e vamos começar pela Dulce de Miranda do Corvo. Boa noite, Carlos Castanheira em Foz da Moura. Boa noite, a Fernandinha de Lourosa, a Lucinda Costa de Coimbra, está sempre bem disposta. O Carlos Jorge de Avô, António Albuquerque, meu amigo, como está? Passou bem? Um abraço para si e para a família também. Laurinda Alves na Serenada, Cristina do Quinta Linha aqui por Morta Azel, a Leonilde da Foz da Moura, a Estelinha de Castro Daire, minha amiga, vá, arrebite. Um beijinho para si, um abraço para o marido e também um abraço para a doutora, que agora não me lembro o nome, da Cabra de Ouro, e para os utentes da Cabra de Ouro, para vocês todos. Um abraço. A Helena do Vilar,

E agora vou começar por o Luís Martins de Queluz. Está tudo bem, Luís? Tudo porreiro, tudo joia, como se costuma dizer. Um abraço para si, para a esposa, também para os seus pais, o Alberto Martins e a Lúcia Simões na Reboleira. Um abraço para vocês e obrigados também pela fidelidade deste programa. A Natália Coutinho Aveiro, minha amiga, como está? Tudo bem? Um beijinho para si. A patrocínio que está por Itália, minha amiga e o esposo, o Vítor, façam boa viagem, está bem? Tudo, Deus vos acompanhe. Ali pela Arnosa, o Fernando Coimbra, um abraço também. E quero agradecer simpaticamente a todos os que se sinalizam através de toque. Eu estou aqui presente. Um abraço para todos vocês, o meu muito obrigado, uma excelente sexta-feira e um ótimo, ótimo fim de semana. Agora vamos também aqui mais, no Luxemburgo. Para todos os imigrantes, aqui além fronteiras, no Luxemburgo. O meu afilhado André, a minha afilhada Rita e o Rodrigo. Tudo bom para vocês? Nas pousadas, aqui em Tondela, o Jay, a Cecília e a Timanelli. Um abraço para vocês. Cercosa, Manuel Reis e Maria do Céu, que os pés na terra. Pronto, a todos que telefonaram, o meu muito obrigado, mandaram as suas mensagens, muito obrigado. Aquela rapariga de Sepinja, Amélia. Então, um abraço para todos vocês e vamos prosseguir com música. Agora vamos, vou escolher aqui. Que é que eu vou arranjar aqui? Pode ser esta, Canarinho Prisioneiro do trio. Trio Os Boêmios.

E estivemos assim com Celso Coelho. Quero um beijo teu, este novo trabalho. Ora bom, 9 horas com 53 minutos. Vou aproveitar para me despedir. Ainda vem uma música ou duas. Mas aproveito já para me despedir. Agradecer, porque nunca é demais, a sua fidelidade a este programa. E também é o meu muito obrigado por, às sextas, estarem assim aí, sempre desse lado, a escutar o programa Carrossel Musical. Como são bons ouvintes e têm bom gosto, Rádio Clube de Arganil é a nossa estação preferida. E dizer-vos que, ou melhor, espero que tenham gostado da seleção musical de hoje. Também vão minhas saudações folclóricas de norte a sul, para todos os ranchos folclóricos, Açores e Madeira. O controle de emissão foi do Bruno Brito. A produção, Estúdios Produções Carrossel Musical, foi a realização e a apresentação deste vosso amigo Lino de Almeida. E então, como esta semana tivemos a morte do Ruro Presas, uma homenagem a ele, vamos ficar que com perdidamente, onde quer que ele esteja bem, e aí vamos nós. O resto de noite agradável, bom fim de semana, fique por aí. Boa semana, Deus com todos nós, e até ao próximo programa. Despeço-me com amizade.

0: São 22 horas.
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0: São 23 horas.
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0: É meia-noite. 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
1: A bailarina Sofia Quaresma, que frequenta a Escola de Dança Emotion, sediada na Vila de Arganil, sagrou-se campeã da Europa ao conquistar o primeiro lugar no All Dance Europe, que decorreu na Grécia. Com a coreografia Brave, da autoria da professora Inês de Castro, venceu a categoria Balé, criação inédita para youth, dos 11 aos 14 anos, e levou Portugal e Emotion ao lugar mais alto do pódio. A escola de dança Emotion felicita a sua bailarina, enaltecendo que o seu talento, dedicação e coragem fizeram-na chegar ao topo da Europa. Em comunicado enviado à RCA, o município de Góis informa que durante os meses de julho e agosto, as visitas ao espaço expositivo Ciclo da Truta de Góis Parque da Monteira passam a realizar-se exclusivamente mediante marcação prévia, uma medida que visa assegurar um melhor acolhimento dos visitantes durante este período de verão. A alteração temporária do regime de funcionamento vai permitir proporcionar uma experiência de visita mais personalizada, garantindo um acompanhamento adequado do público e uma melhor gestão do espaço durante os meses de maior afluência. Localizado no Parque da Monteira, o Ciclo da Truta de Góis é um espaço de interpretação ambiental que convida à descoberta do património natural do concelho, dando a conhecer o ciclo da água, o Val do Ceira, a relação entre o homem e o rio e a truta fário, espécie emblemática desta região. Quem tiver interesse em visitar este espaço durante estes meses de julho e agosto deverá efetuar marcação prévia através do Posto de Turismo Municipal de Góis, cujo telefone é o 235-770-113 e que tem o seguinte e-mail: turismo@cm-goes.pt. Vila Nova de Poiares voltou a associar-se à realização da Summer Cup, acolhendo não só algumas das centenas de jogos, como também, e pelo segundo ano consecutivo, as finais daquele que é um dos maiores torneios internacionais de voleibol jovem. Organizada pelo Lausanne Volley Club, a competição, que decorreu recentemente, reuniu cerca de 3.200 atletas distribuídos por aproximadamente 200 equipas de várias nacionalidades, afirmando-se como uma referência do voleibol de formação. À semelhança da edição anterior e devido às obras em curso no pavilhão municipal de Lausanne, as finais disputaram-se no pavilhão municipal de Vila Nova de Poiares, que voltou a encher-se de atletas, equipas técnicas, familiares e adeptos da modalidade, proporcionando um ambiente de grande entusiasmo e desportivismo.
0: O estado do tempo nas próximas 24 horas.
1: Períodos de céu muito nublado, tornando-se gradualmente pouco nublado na região sul a partir do meio da manhã e nas restantes regiões a partir do fim da tarde. Aguaceiros dispersos no norte e centro até ao final da tarde, podendo ser ocasionalmente acompanhados de trovoada no interior norte. Vento fraco a moderado, soprando por vezes forte, com rajadas até 60 km/h nas terras altas, em especial a partir da tarde. Pequena subida da temperatura máxima na região norte. E assim fechamos este bloco informativo, desejando-lhe um bom fim de semana, em sintonia com 88.5 FM.
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3: Olá, o meu nome é Liliana Santos, sou astróloga e sejam muito bem-vindos a esta rúbrica em que nos conectamos com a nossa natureza humana e astral. Aqui eu falarei sobre energia, astrologia e outros temas associados. Neste primeiro episódio, eu gostaria de vos fazer uma breve apresentação sobre a energia e a astrologia. Eu sou uma buscadora pelas verdades universais desde sempre, desde muito nova que leio, observo e aprendo sobre estes temas. Acredito na premissa que tudo é energia e que estamos conectados de várias formas a tudo o que nos rodeia, inclusive uns aos outros. Se a nossa energia for boa, positiva, vibrar alto, a nossa realidade vai lhe corresponder. Se a energia for negativa, densa, vibrar baixo, acontece o mesmo. Então, neste primeiro episódio, eu gostaria de falar sobre as leis naturais pelas quais o universo se rege, leis essas que são tão antigas quanto ele e são princípios que governam o cosmos, foram observados e registados por séculos e séculos de existência da humanidade. E também um pouco sobre a história da astrologia, como é que ela surgiu. Comecemos então pelas leis herméticas, que são atribuídas a Hermes Trismegisto, uma figura mítica e lendária, considerado o pai da alquimia e autor da Tábua Esmeralda, cuja data de edição é desconhecida. Nesta obra são resumidas as sete leis herméticas, ou as sete leis universais. No livro Kybalion, obra publicada em 1908, podemos encontrar a descrição mais detalhada destes princípios da filosofia hermética. São eles: primeiro, o princípio do mentalismo. O todo é mente, o universo é mental. Tudo o que existe tem origem no pensamento. Dominar a mente é crucial para o crescimento e para a superação de desafios, pois os pensamentos de hoje moldam o futuro de amanhã. Segundo, é o princípio da correspondência. O que está em cima é como o que está em baixo. Existe uma correspondência entre os diferentes planos da realidade, do macrocosmo, estrelas e planetas, ao microcosmo, vida humana. O que acontece em um nível reflete-se em outros, como o corpo físico reflete os cuidados ou a falta deles no plano mental, ou os movimentos dos planetas corresponderem a situações na matéria, como, por exemplo, a ligação das fases da Lua às marés e aos partos, ao nascimento dos bebés. Em terceiro, temos o princípio da vibração. Nada está parado, tudo vibra. Tudo no universo está em constante movimento e vibração, desde a matéria mais densa até ao espírito. Acelerar ou desacelerar a sua vibração pode levar a diferentes estados da matéria ou da energia. Quando, por exemplo, fervemos água e ela começa a evaporar, trata-se de uma alteração do seu estado vibracional. Da mesma forma que quando começamos a desenvolver a nossa consciência pessoal ou a mudar certos hábitos e estilo de vida, a a nossa própria vibração muda também. É por isso que depois podem existir pessoas que se afastam ou atraem para nós. Tem que ver com a nossa própria vibração. 4. Princípio da polaridade. Tudo é duplo, tudo tem dois polos. Este princípio encerra a verdade. Tudo tem o seu oposto. Os opostos são, na verdade, os dois extremos de uma mesma coisa, diferenciando-se apenas em grau. Por exemplo, o ódio e o amor são polos opostos da mesma energia emocional, assim como o calor e o frio são polos da temperatura. Positivo ou negativo são polos de um campo elétrico ou magnético. O princípio do ritmo é o 5º. Tudo flui e reflui, sobe e desce. Este princípio contém a verdade que em tudo se manifesta um movimento para diante e para trás, um fluxo e um refluxo, um movimento de atração e repulsão, um movimento semelhante ao do pêndulo, uma maré enchente e uma maré vazante, uma maré alta e uma maré baixa, entre os dois polos que existem conforme o princípio de polaridade de que falámos antes. O 6º é o princípio da causa e efeito. Nada acontece por acaso. Toda a causa tem o seu efeito, todo o efeito tem a sua causa. Cada ação gera uma reação. Este princípio reforça a responsabilidade pessoal, pois cada um é responsável por aquilo que planta e pelas colheitas que recebe. Princípio de género. O género está em tudo. Tudo tem o seu princípio masculino e o seu princípio feminino. O género manifesta-se em todos os planos. Não se refere apenas a homens e mulheres, mas às energias criadoras, masculina e feminina, presentes em tudo no universo. O equilíbrio entre estas energias é fundamental para a criação consciente. Com base nestes princípios, podemos conceber que toda a experiência humana está impactada por estas leis e que, se tivermos consciência delas, podemos compreender porque certas coisas nos acontecem. Sendo assim, e pegando no princípio da correspondência, o que está em cima é igual ao que está em baixo. Em cada momento existe uma configuração nos céus que corresponde à impressão energética do que acontece na matéria aqui na Terra. É aqui que entra a astrologia, uma ferramenta, linguagem simbólica, que nos permite ler o céu e interpretar a energia presente em cada momento, seja ele qual for. A astrologia é um saber antigo, tão antigo que os vestígios deste conhecimento remontam a 4.200 anos antes de Cristo, à altura em que não se diferenciava da astronomia. Está presente desde sempre em várias culturas no mundo, tendo-se desenvolvido inicialmente de forma mais profunda na Mesopotâmia. Desde os primórdios dos tempos que os humanos se regem pelo céu, pela posição das estrelas, do Sol, da Lua e dos planetas visíveis a olho nu, Mercúrio, Marte, Vênus, Júpiter e Saturno. Através dos movimentos celestes, era possível observar e prever a melhor altura para plantações e colheitas na agricultura, as cheias dos rios, as marés, entre outros fenómenos naturais. A sua influência foi tão forte na Babilónia que passaram a dedicar-se também aos estudos dos mapas das pessoas, através da noção de mapa astral, com cálculos cada vez mais precisos. Um dos mapas astrológicos mais antigos que existem é o do rei Sargão I da Babilónia, de 2.350 anos antes de Cristo, o que demonstra como o estudo astrológico do indivíduo tomou importância e direcionamento. No século 7 antes de Cristo, o último grande rei dos Assírios mandou construir uma enorme biblioteca que abrigava uma coletânea de obras criadas em tábuas de argila, que foram as responsáveis por muito do que se sabe dos povos da Mesopotâmia, e muitas dessas obras eram referentes à astrologia. Os mapas celestes mais antigos são dessa altura. As efemérides, como são chamados, eram tábuas onde se descrevia a movimentação dos planetas, obtidas através do conhecimento que possuíam dos ciclos planetários. A astrologia manteve-se desde então. Era estudada e ensinada nas escolas e usada inclusivamente na medicina. Chegou a ser proibida, censurada e descredibilizada em alguns períodos da história, nomeadamente do século 16 e 17, a altura em que o braço forte da Igreja e da Inquisição exercia o seu poder. Porém, este saber milenar continuou a se desenvolver, sempre mantendo o Sol, a Lua e os outros 5 planetas no centro do seu estudo. E mais tarde, com o avançar da tecnologia, descobriram-se os chamados planetas transpessoais. Urano em 1781, Neptuno em 1846 e Plutão em 1930. Ela permanece viva até aos dias de hoje, dividindo-se em vários ramos, como por exemplo, a astrologia natal. Interpretamos o mapa astral de uma pessoa com base no seu local e data de nascimento, que é a mais comum. A astrologia horária, que utiliza o momento em que uma pergunta é feita para obter uma resposta específica, em vez de um mapa de nascimento, e serve como um oráculo. A astrologia mundana, que analisa eventos e fenómenos sociais e políticos e a correlação entre eventos históricos e aspectos entre os planetas lentos. A sinastria, que compara dois mapas astrais para analisar a dinâmica de um relacionamento, seja ele de que tipo for. A astrologia médica relaciona os planetas com a saúde, temperamento, identifica os órgãos e as zonas do corpo mais propensas a sofrer de doenças, permitindo, caso estas existam, avaliar a sua evolução. A astrocartografia, que combina o mapa astral pessoal com o mapa mundial, para identificar os melhores lugares para morar, viajar ou trabalhar. E também a astrologia evolutiva, uma abordagem da astrologia focada no autoconhecimento profundo, o crescimento espiritual e no propósito da alma para a encarnação atual, utilizando o mapa natal para identificar desafios, dons e potenciais de desenvolvimento. Ao contrário da astrologia tradicional, que pode analisar eventos futuros e a vida material, a astrologia evolutiva prioriza o desenvolvimento pessoal do crescimento do ser. E tu, gostarias de saber mais sobre a tua energia, sobre o teu mapa astral? Agenda uma consulta comigo no espaço Plena Escuta, no Centro de Arganil, ou online, através da página Natureza Astral, no Instagram. Grata pela atenção, despeço-me com muito amor e muita paz.
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0: É uma da manhã.
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